0: privada. Segundo o CAGED, em abril, foram criados no país 85.888 empregos formais. Três dos cinco grupos da atividade econômica monitorados tiveram saldo positivo: serviços, construção e indústria. Já entre as unidades da federação, 24 das 27 criaram empregos em abril, com destaque para São Paulo, Rio de Janeiro e Minas Gerais. O ministro do Trabalho e Emprego, Luiz Marinho, destacou que o país deve continuar gerando empregos formais.
1: O potencial da economia brasileira é de crescimento. Ele vai continuar crescendo, portanto, creio que nós teremos mais de 1 milhão de empregos gerados como positivo esse ano.
0: De acordo com o CAGED, o Brasil encerrou abril com mais de 47 milhões e 800 mil empregos com carteira assinada. O salário médio de admissão em abril foi de R$ 2.386,56. Reportagem Luana Karen.
2: Em suas redes sociais, o presidente Lula destacou a aprovação na Câmara dos Deputados do fim da escala de trabalho 6x1, sem redução de salário.
3: Segundo ele, as duas folgas semanais significam mais tempo para estudar, se divertir, cuidar da saúde e ver os filhos crescerem.
2: Hoje, o presidente comemorou a aprovação durante encontro com a presidente do Suriname e disse que é uma conquista da sociedade brasileira.
4: Quem sabe um dia a gente consiga fazer com que as pessoas trabalhem o suficiente para sobreviver, o suficiente para enriquecer a economia brasileira, mas o suficiente para que eles possam ser felizes no mundo do trabalho.
3: Durante o programa Bom Dia Ministro, produzido pela Empresa Brasil de Comunicação, Paulo Pereira, do empreendedorismo, da microempresa e da empresa de pequeno porte, comentou um impacto sobre as mulheres.
5: Vou pegar um exemplo, as trabalhadoras domésticas, né, que vão ser muito afetadas pela escala 6x1. Nós temos 1,5 milhão de trabalhadoras domésticas. A mulher trabalha 6 dias, chega em casa, vai fazer o quê? Trabalhar, cuidar dos filhos, cuidar da família. Então, o impacto sobre as mulheres, sobre os setores menos escolarizados, sobre os setores de menor renda é muito grande para que essas pessoas possam ter uma vida melhor, cuidar melhor das suas famílias e, como eu estava dizendo, estudar mais, empreender mais. É importante ressaltar isso, o impacto econômico vai ser bom para muitos segmentos e aqueles segmentos que podem ter um impacto diferente, nós vamos cuidar, nós vamos achar soluções.
2: A proposta do fim da escala 6x1 segue agora para avaliação do Senado Federal.
3: Um passo inédito para o futuro dos povos indígenas no Brasil.
2: O presidente Lula sancionou agora há pouco a lei que cria a Universidade Federal Indígena, a primeira do país.
3: Com sede em Brasília, a nova universidade terá camping em diferentes regiões e vai oferecer cursos de graduação e pós-graduação.
6: Prevista para entrar em atividade no próximo ano, a UNIND, Universidade Federal Indígena, será destinada a valorizar os saberes dos povos originários e práticas ancestrais. O ministro dos Povos Indígenas, Eloy Terena, é formado em Direito e diz que a Universidade Federal é um sonho de lideranças indígenas visionárias. Ele relata que a iniciativa será o maior investimento na escolarização dos povos indígenas.
7: A universidade será composta por indígenas em seus quadros e irá retratar essa pluridiversidade étnica que é o nosso país.
6: A Universidade Federal Indígena atenderá inicialmente 2.800 estudantes. A sede será em Brasília, mas unidades descentralizadas serão construídas em outras regiões do Brasil de acordo com a demanda e concentração dos povos indígenas. O ensino será voltado para a formação nos níveis de graduação e pós-graduação. Os cursos terão ênfase em gestão ambiental e territorial, políticas públicas, sustentabilidade socioambiental, línguas indígenas, saúde, direito, agroecologia, engenharias e tecnologias e formação de professores. Para o presidente Lula, o Brasil não pode abrir mão dos saberes milenares dos indígenas.
4: Aos poucos a gente vai ensinando o mundo a compreender que é possível, de forma civilizada, a gente garantindo a todos aqueles que habitam o planeta a ter os seus direitos. E a gente não pode prescindir do conhecimento milenar que os povos indígenas acumularam ao longo de tanto tempo nesse país e no mundo. Cabe agora ao Estado brasileiro pegar o prédio, prepará-lo para que a gente possa, no menor prazo de tempo, fazer uma festa com os novos alunos que vão entrar.
6: A UNIND vai contribuir para a formação de profissionais especializados em educação intercultural e garantir a preservação das 274 línguas faladas pelos 305 povos indígenas do Brasil. Reportagem Graziele Bezerra.
3: O presidente Lula recebeu hoje a presidente do Suriname, Jennifer Gerling Simons.
2: No encontro, os dois líderes assinaram acordos de cooperação e se comprometeram a estreitar laços entre os países.
8: Durante visita oficial, a presidente do Suriname, Jennifer Guilin Simons, chegou ao Brasil acompanhada de mais 5 ministros. Durante encontro com o presidente Lula, os líderes assinaram 13 acordos de cooperação em áreas como defesa, segurança pública, comércio, energia e proteção da Amazônia. O Suriname vive um momento de crescimento econômico após a descoberta de grandes reservas de petróleo e gás natural. Lula afirmou que o Brasil quer ampliar ainda mais o comércio bilateral. Mesmo com um crescimento de 25% desde 2023, o presidente afirmou que ainda existe potencial para esse aumento.
9: Como vocês agora vão se transformar em grandes produtores de petróleo, a Petrobras pode trabalhar com vocês. Aí a gente vai poder equilibrar a balança comercial, porque nós vamos importar um pouco de petróleo de vocês para compensar a nossa colaboração com o Suriname.
8: Na área ambiental, os dois países pretendem ampliar ações conjuntas de combate ao desmatamento e ao crime organizado na Amazônia, como afirmou o presidente Lula.
9: Estamos unindo esforços regionais no enfrentamento ao narcotráfico, ao tráfico de drogas, pessoas e armas de fogo. O novo acordo com a Polícia Federal vai ampliar nossa cooperação no combate a ilícitos transnacionais, com destaque aos crimes ambientais e de mineração.
8: Os governos também assinaram acordos para ampliar as conexões aéreas e marítimas entre os dois países e avançar no chamado Anel das Guianas, projeto de integração regional que liga o norte do Brasil aos países vizinhos da região amazônica. Reportagem Raquel Mariano.
3: Quase 60 mandados de busca e apreensão foram cumpridos hoje na Operação Fluxo Oculto.
2: A ação conjunta entre o governo do Brasil e estados tem como objetivo desmantelar fraudes e lavagem de dinheiro no setor de combustíveis.
10: Nesta nova fase da Operação Carbono Oculto, foram cumpridos 59 mandados de busca e apreensão em 5 estados: São Paulo, Paraná, Mato Grosso do Sul, Minas Gerais e Rio de Janeiro. A ação, batizada de Fluxo Oculto, contou com a participação de órgãos federais e estaduais. O alvo é um esquema criminoso no setor de combustíveis, envolvendo fraudes, sonegação e lavagem de dinheiro. As investigações identificaram 6 novas fintechs, empresas voltadas para serviços financeiros digitais, que na verdade, operavam como bancos paralelos das organizações criminosas. O ministro da Fazenda, Dario Durigan, destacou a grande movimentação financeira das fintechs no esquema.
11: Uma movimentação total de 26 bilhões de reais em 6 fintechs nos últimos anos, o que acende o sinal de alerta para os órgãos de inteligência, que a gente espera avançar no combate ao crime organizado da maneira que importa, da maneira inteligente, que é fazendo asfixia financeira.
10: Em outra frente de atuação, os agentes cumpriram mandados contra empresas e pessoas que atuavam na adulteração de combustíveis. Somente com um esquema que utilizava nafta petroquímica, os prejuízos aos cofres públicos atingem a marca de 200 milhões de reais em 2 anos. De acordo com o diretor da Agência Nacional do Petróleo, Gás Natural e Biocombustíveis, Júlio Nishida, a operação vai impedir que milhões de litros de gasolina adulterada sejam repassados aos consumidores.
12: A Agência Nacional do Petróleo, em etapas anteriores, interditou e apreendeu pouco mais de 2 milhões e meio de litros de gasolina adulterada com essa nafta. E com o trabalho de hoje, a gente impede de outro quantitativo igualmente danoso chegar ao consumidor, chegar à sociedade, em fraudes que envolvem qualidade de dano ao consumidor, dano ao erário, lavagem de dinheiro e vários outros danos à sociedade.
10: Participam da Operação Fluxo Oculto 135 servidores da Receita Federal, além de dezenas de servidores dos órgãos parceiros. Com locução de Graziela Mendonça, reportagem Gabriela Noronha.
3: Em 2015, com o rompimento da barragem do Fundão, em Mariana, Minas Gerais, despejou-se resíduos tóxicos e lama no Rio Doce, contaminando a água em Minas Gerais e no Espírito Santo.
2: Desde então, a água do rio vem sendo monitorada. Inicialmente, esse trabalho era feito pela Fundação Renova, que foi extinta em 2024.
3: Agora, com o novo acordo do Rio Doce, o monitoramento passa a ser feito pela FUNASA, a Fundação Nacional de Saúde, ligada ao Ministério da Saúde.
2: Esse mês, a FUNASA começou a segunda etapa de verificação e testagem da qualidade da água em 173 pontos dos dois estados.
3: Mais cedo, nós conversamos com Lenildo Moraes, presidente da Fundação, sobre esse trabalho e também sobre a segurança hídrica proporcionada pelo programa Cisternas, na região do semiárido brasileiro. Acompanhe.
2: Presidente Lenildo Moraes, um prazer ter o senhor com a gente aqui na Voz do Brasil. Vamos começar falando do trabalho que a FUNASA vem desempenhando no monitoramento da qualidade da água do Rio Doce. Isso é necessário ainda por causa das consequências do rompimento da barragem do Fundão em Minas Gerais em 2015. Como é que é feito e onde é feito esse monitoramento?
13: Boa noite a todos os ouvintes da Voz do Brasil, boa noite Mariana, boa noite Luciano Seixas. Olha, a Operação FUNASA presente no Rio Doce começou com três frentes simultâneas, né? De monitoramento da qualidade da água em 32 municípios de Minas Gerais e do Espírito Santo. A operação começou com 173 pontos de monitoramento ao longo da bacia do Rio Doce. É importante dizer que a primeira frente foi no município de Mariana e no Vale do Aço. A segunda percorreu cidades do Médio Rio Doce e da divisa entre Minas Gerais e Espírito Santo, incluindo Governador Valadares, Conselheiro Pena, Resplendor e Aimorés. E a terceira e última frente foi nos municípios capixabas, lá no Espírito Santo, com coletas em Aracruz, Linhares, Colatina, São Mateus, Conceição da Barra e Marilândia. A FUNASA disponibilizou a nossa equipe, né, três unidades móveis, junto com as equipes, para coleta da qualidade, né, identificar a qualidade da água, além de carros, apoio de equipes técnicas especializadas. Os laboratórios móveis permitiram a realização de análises físicas e químicas e microbiológicas, né? Isso foi importante, porque a partir daí nós podemos identificar a real qualidade, né, e necessidade de futuras ações que a gente precisa fazer a partir dessas análises.
3: Presidente, quando é que os resultados desse monitoramento serão divulgados, especialmente para as comunidades atingidas pela contaminação lá de 2015?
13: As análises já estão em fase final de análise, né? Devemos entregar nos próximos dias. Mais tardar, na próxima semana, nós já estaremos com todos esses dados monitorados para que

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2: Boa noite.
1: Boa noite para você que nos acompanha em todo o país.
2: Quinta-feira, 28 de maio de 2026.
1: Vamos ao destaque do dia. Emprego.
2: Brasil tem o menor desemprego para o trimestre encerrado em abril desde 2012.
1: Em abril foram geradas mais de 85 mil novas vagas de trabalho formais. Luana Karen.
3: O Brasil encerrou abril com mais de 47 milhões e 800 mil empregos com carteira assinada.
2: E ainda, presidente Lula sanciona projeto que cria a Universidade Federal Indígena.
1: Será a primeira instituição de ensino superior do país voltada aos povos originários.
4: Aos poucos a gente vai ensinando o mundo a compreender que é possível, de forma civilizada, a gente garantindo a todos aqueles que habitam o planeta a ter os seus direitos.
2: Você vai ouvir também combate ao crime organizado.
1: Nova operação avança na asfixia financeira e no fim das fraudes no setor de combustíveis.
2: Ação também impede que gasolina adulterada seja repassada aos consumidores.
1: Na apresentação da Voz do Brasil, hoje, Mariana Jungmann e Luciano Seixas.
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1: O emprego no Brasil continua em crescimento.
2: No mês de abril, foram criados quase 86 mil postos de trabalho com carteira assinada.
1: E a taxa de desocupação no país é a menor desde 2012.
3: Em abril, a atendente Willy da Silva conseguiu uma posição em um restaurante no centro de Brasília. Ela estava desempregada há 6 meses e buscava uma oportunidade de trabalho que permitisse que ela tivesse mais tempo com os filhos.
5: Porque eu curto muito as crianças agora, né? Final de semana eu estou em casa com eles, é feriado, eu não trabalho. É uma coisa garantida, né? Ter um emprego fechado. Com a carteira assinada e tudo, eu vou ter todos os meus direitos, um dia eu sair e tudo mais.
3: Assim como Willy, milhares de brasileiros conseguiram um emprego no país este ano. Cenário captado pela Pesquisa Nacional por Amostra de Domicílios. De acordo com a PNAD Contínua, a taxa de desocupação no trimestre encerrado em abril foi de 5,8%, o menor nível da série histórica iniciada em 2012 para o período. No mesmo trimestre do ano passado, o percentual de pessoas procurando emprego no Brasil estava em 6,6%. A taxa de desocupação calculada pelo IBGE inclui apenas pessoas desempregadas que estão disponíveis para trabalhar e tentando encontrar uma posição. A coordenadora de pesquisa por amostra de domicílios do IBGE, Adriana Beringui, comentou o resultado.
6: O nível da ocupação segue em patamares elevados, né, mostrando que a capacidade de geração de trabalho e renda no mercado brasileiro segue de forma sustentada.
3: Outro dado que mostra o bom momento por que passa o mercado de trabalho no Brasil é o Cadastro Geral de Empregados e Desempregados, o CAGED, que mede a quantidade de trabalhadores com carteira assinada. Segundo o CAGED, em abril, foram criados no país 85.888 empregos formais. 3 dos 5 grupos da atividade econômica monitorados tiveram saldo positivo: serviços, construção e indústria. Já entre as unidades da federação, 24 das 27 criaram empregos em abril, com destaque para São Paulo, Rio de Janeiro e Minas Gerais. O ministro do Trabalho e Emprego, Luiz Marinho, destacou que o país deve continuar gerando empregos formais.
7: O potencial da economia brasileira é de crescimento. Ele vai continuar crescendo, portanto, creio que nós teremos mais de 1 milhão de empregos gerados como positivo esse ano.
3: De acordo com o CAGED, o Brasil encerrou abril com mais de 47 milhões e 800 mil empregos com carteira assinada. O salário médio de admissão em abril foi de R$ 2.386,56. Reportagem Luana Karen.
2: Em suas redes sociais, o presidente Lula destacou a aprovação na Câmara dos Deputados do fim da escala de trabalho 6x1, sem redução de salário.
1: Segundo ele, as duas folgas semanais significam mais tempo para estudar, se divertir, cuidar da saúde e ver os filhos crescerem.
2: Hoje, o presidente comemorou a aprovação durante encontro com a presidente do Suriname e disse que é uma conquista da sociedade brasileira.
4: Quem sabe um dia a gente consiga fazer com que as pessoas trabalhem o suficiente para sobreviver, o suficiente para enriquecer a economia brasileira, mas o suficiente para que eles possam ser felizes no mundo do trabalho.
1: Durante o programa Bom Dia Ministro, produzido pela Empresa Brasil de Comunicação, Paulo Pereira, do empreendedorismo, da microempresa e da empresa de pequeno porte, comentou o impacto sobre as mulheres.
8: Vou pegar um exemplo, as trabalhadoras domésticas, né, que vão ser muito afetadas pela escala 6x1. Nós temos 1,5 milhão de trabalhadoras domésticas. A mulher trabalha 6 dias, chega em casa, vai fazer o quê? Trabalhar, cuidar dos filhos, cuidar da família. Então, o impacto sobre as mulheres, sobre os setores menos escolarizados, sobre os setores de menor renda é muito grande para que essas pessoas possam ter uma vida melhor, cuidar melhor das suas famílias e, como eu estava dizendo, estudar mais, empreender mais. É importante ressaltar isso, o impacto econômico vai ser bom para muitos segmentos. E aqueles segmentos que podem ter um impacto diferente, nós vamos cuidar, nós vamos achar soluções.
2: A proposta do fim da escala 6x1 segue agora para avaliação do Senado Federal.
1: Um passo inédito para o futuro dos povos indígenas no Brasil.
2: O presidente Lula sancionou agora há pouco a lei que cria a Universidade Federal Indígena, a primeira do país.
1: Com sede em Brasília, a nova universidade terá camping em diferentes regiões e vai oferecer cursos de graduação e pós-graduação.
9: Prevista para entrar em atividade no próximo ano, a UNIND, Universidade Federal Indígena, será destinada a valorizar os saberes dos povos originários e práticas ancestrais. O ministro dos Povos Indígenas, Eloy Terena, é formado em Direito e diz que a Universidade Federal é um sonho de lideranças indígenas visionárias. Ele relata que a iniciativa será o maior investimento na escolarização dos povos indígenas.
10: A universidade será composta por indígenas em seus quadros e irá retratar essa pluridiversidade étnica que é o nosso país.
9: A Universidade Federal Indígena atenderá inicialmente 2.800 estudantes. A sede será em Brasília, mas unidades descentralizadas serão construídas em outras regiões do Brasil de acordo com a demanda e concentração dos povos indígenas. O ensino será voltado para a formação nos níveis de graduação e pós-graduação. Os cursos terão ênfase em gestão ambiental e territorial, políticas públicas, sustentabilidade socioambiental, línguas indígenas, saúde, direito, agroecologia, engenharias e tecnologias e formação de professores. Para o presidente Lula, o Brasil não pode abrir mão dos saberes milenares dos indígenas.
4: Aos poucos a gente vai ensinando o mundo a compreender que é possível, de forma civilizada, a gente garantindo a todos aqueles que habitam o planeta a ter os seus direitos. E a gente não pode prescindir do conhecimento milenar que os povos indígenas acumularam ao longo de tanto tempo nesse país e no mundo. Cabe agora ao Estado brasileiro pegar o prédio, prepará-lo para que a gente possa, no menor prazo de tempo, fazer uma festa com os novos alunos que vão entrar.
9: A UNIND vai contribuir para a formação de profissionais especializados em educação intercultural e garantir a preservação das 274 línguas faladas pelos 305 povos indígenas do Brasil. Reportagem Graziele Bezerra.
1: O presidente Lula recebeu hoje a presidente do Suriname, Jennifer Gerling Simons.
2: No encontro, os dois líderes assinaram acordos de cooperação e se comprometeram a estreitar laços entre os países.
11: Durante visita oficial, a presidente do Suriname, Jennifer Gerling Simons, chegou ao Brasil acompanhada de mais 5 ministros. Durante encontro com o presidente Lula, os líderes assinaram 13 acordos de cooperação em áreas como defesa, segurança pública, comércio, energia e proteção da Amazônia. O Suriname vive um momento de crescimento econômico após a descoberta de grandes reservas de petróleo e gás natural. Lula afirmou que o Brasil quer ampliar ainda mais o comércio bilateral. Mesmo com um crescimento de 25% desde 2023, o presidente afirmou que ainda existe potencial para esse aumento.
4: Como vocês agora vão se transformar em grandes produtores de petróleo, a Petrobras pode trabalhar com vocês, aí a gente vai poder equilibrar a balança comercial, porque nós vamos importar um pouco de petróleo de vocês para compensar a nossa colaboração com o Suriname.
11: Na área ambiental, os dois países pretendem ampliar ações conjuntas de combate ao desmatamento e ao crime organizado na Amazônia, como afirmou o presidente Lula.
4: Estamos unindo esforços regionais no enfrentamento ao narcotráfico, ao tráfico de drogas, pessoas e armas de fogo. O novo acordo com a Polícia Federal vai ampliar nossa cooperação no combate a ilícitos transnacionais, com destaque aos crimes ambientais e de mineração.
11: Os governos também assinaram acordos para ampliar as conexões aéreas e marítimas entre os dois países e avançar no chamado Anel das Guianas, projeto de integração regional que liga o norte do Brasil aos países vizinhos da região amazônica. Reportagem Raquel Mariano.
1: Quase 60 mandados de busca e apreensão foram cumpridos hoje na Operação Fluxo Oculto.
2: A ação conjunta entre o governo do Brasil e estados tem como objetivo desmantelar fraudes e lavagem de dinheiro no setor de combustíveis.
3: Nesta nova fase da Operação Carbono Oculto, foram cumpridos 59 mandados de busca e apreensão em 5 estados: São Paulo, Paraná, Mato Grosso do Sul, Minas Gerais e Rio de Janeiro. A ação, batizada de Fluxo Oculto, contou com a participação de órgãos federais e estaduais. O alvo é um esquema criminoso no setor de combustíveis, envolvendo fraudes, sonegação e lavagem de dinheiro. As investigações identificaram 6 novas fintechs, empresas voltadas para serviços financeiros digitais, que, na verdade, operavam como bancos paralelos das organizações criminosas. O ministro da Fazenda, Dario Durigan, destacou a grande movimentação financeira das fintechs no esquema.
12: Uma movimentação total de 26 bilhões de reais em 6 fintechs nos últimos anos, o que acende o sinal de alerta para os órgãos de inteligência, e a gente espera avançar no combate ao crime organizado da maneira que importa, da maneira inteligente, que é fazendo asfixia financeira.
3: Em outra frente de atuação, os agentes cumpriram mandados contra empresas e pessoas que...
13: Voltou para análise do Senado, da Rádio Câmara de Brasília, com informações de Antônio Vital, Daniele Lessa.
14: Agricultura.
15: Emidinho Madeira, do PL de Minas Gerais, denunciou o desvio de 850 milhões do Fundo de Defesa da Economia Cafeeira, principal aporte do governo federal ao setor. O parlamentar afirma que os recursos devem ser utilizados exclusivamente no fortalecimento da produção.
16: Emidinho Madeira cobrou ainda a redução imediata das taxas de juros do Funcafé para aliviar os custos dos produtores que enfrentam instabilidade de preços e sequelas de anos de seca, especialmente no estado mineiro.
14: Turismo.
15: Bacelar do PV celebra o desempenho da Bahia na atração de turistas internacionais e atribui...
16: visitantes estrangeiros e a relevância econômica da atividade têm impulsionado a expansão do setor. Segundo ele, tudo isso reflete políticas públicas de incentivo ao turismo nacional.
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14: Trabalho.
15: Câmara aprova a redução da jornada semanal para 40 horas e 2 dias de descanso remunerado. O repórter Antônio Vital acompanhou a votação.
18: A Câmara dos Deputados aprovou por 472 votos a favor e apenas 22 contrários a proposta de emenda à Constituição que reduz a jornada normal de trabalho para até 40 horas semanais e garante 2 dias de repouso semanal remunerado aos trabalhadores. Horas antes, o texto apresentado pelo relator, deputado Léo Prates, do Republicanos da Bahia, foi aprovado em uma comissão especial por 34 votos a 4. No plenário, o texto aprovado foi uma emenda apresentada apresentado pelo líder do PT, Paulo Pimenta, do PT do Rio Grande do Sul, praticamente idêntica ao aprovado na comissão e resultado de um acordo entre a maioria dos partidos. A aprovação desse texto alternativo impediu que fosse votada, a pedido do PL, outra proposta de emenda à Constituição, apresentada pela deputada Érica Hilton, do PSOL de São Paulo, que reduzia a jornada de trabalho para 4 dias por semana e foi analisada junto com o texto aprovado. Além da jornada de 40 horas semanais, o texto aprovado, conhecido como PEC do fim da escala 6x1, prevê que um dos 2 dias de descanso deverá ser preferencialmente aos domingos. A redução da jornada e a ampliação do descanso devem acontecer sem qualquer tipo de redução nos salários. Essa garantia também vale para os pisos salariais. A adoção da medida será gradual. 60 dias depois da publicação da emenda, a jornada normal não poderá passar de 42 horas semanais. Depois de 1 ano, deverá cair para 40 horas. A proposta foi criticada por deputados da oposição, inclusive do PL, que tentou aprovar a proposta que não tinha sido objeto de acordo no plenário. Para o deputado Bibo Nunes, do PL do Rio Grande do Sul, a medida proíbe as pessoas de trabalharem.
19: Estão querendo proibir de trabalhar nesse país. Não tem lugar no mundo que proíba de trabalhar. A esquerda só sabe viver de bocas e tetas. É com o trabalho que se vive. Trabalho honra, dignifica.
18: O deputado Carlos Aratini, do PT de São Paulo, criticou a tentativa de aprovação de texto que não tinha sido objeto de acordo.
20: Um destaque fake. Por que fake? Porque a maioria do PL atuou o tempo todo contra a PEC que acaba com a escala 6x1 e coloca a jornada de 40 horas. Chegaram a apresentar aqui uma emenda onde teria um prazo de implantação dessa modificação de 10 anos. Mas agora eles dão uma de radical.
18: A proposta foi criticada por outros deputados da oposição. O deputado Kim Kataguiri, do Missão de São Paulo, considerou a aprovação da proposta uma medida eleitoreira que não trará benefícios reais ao trabalhador.
21: Aliás, o melhor cenário para mim era nem ter transição, era começar agora. Quanto antes começar, antes as pessoas vão saber que é uma farsa, que a vida delas não mudou, não melhorou, que elas não vão estar trabalhando menos.
18: O texto permite que convenções ou acordos coletivos estabeleçam regime de compensação, inclusive para categorias com jornadas diferenciadas. Outro trecho prevê que lei complementar estabeleça medidas de transição para microempreendedores individuais, microempresas e empresas de pequeno porte. A proposta também permite que empresas que prestam serviço de mão de obra terceirizada para o serviço público, por meio de licitação, reduzam a carga horária dos funcionários após a alteração do contrato. Ao defender a importância de mais tempo livre para os trabalhadores, o autor de uma das propostas que deu origem à mudança, deputado Reginaldo Lopes, do PT de Minas Gerais, destacou as consequências de jornadas extensas para a saúde mental do trabalhador.
22: Nenhum setor econômico perde, muito pelo contrário. O que prejudica a economia, uma empresa, é o seu trabalhador, o seu colaborador adoecido. E hoje nós temos uma pandemia de doença mental no país.
18: O presidente da Câmara, Hugo Mota, classificou a aprovação como histórica. Depois de aprovada em 2 turnos de votação, a PEC do fim da escala 6x1 seguiu para análise do Senado. Da Rádio Câmara de Brasília, com informações de Daniela Lessa, Antônio Vital.
16: Padre João, do PT de Minas Gerais, afirma que o fim da escala 6x1 restringe acordos trabalhistas que desrespeitem o novo limite de horas. Ele também relaciona a alteração constitucional ao combate à exploração do trabalho e à sobrecarga enfrentada principalmente por mulheres.
23: Heloísa Helena, da Rede do Rio de Janeiro, afirma que o debate sobre o fim da escala 6x1 representa uma reivindicação histórica dos trabalhadores. Para ela, a mudança pode melhorar a qualidade de vida e reduzir a sobrecarga enfrentada por diferentes categorias profissionais.
16: Segundo Alexandre Lindemeyer, do PT do Rio Grande do Sul, a redução da jornada de trabalho é uma pauta histórica para o parlamento brasileiro. Ele observa que, com o avanço da tecnologia, não há mais justificativa para manter uma jornada que adoece os trabalhadores.
23: Bebeto, do PP do Rio de Janeiro, declara posicionamento favorável ao projeto que acaba com a escala de trabalho 6x1. O parlamentar relembra sua trajetória profissional como servente de pedreiro, camelô e feirante para reforçar seu compromisso com a defesa dos direitos dos trabalhadores.
16: Welter, do PT do Paraná, celebrou o avanço da votação para o fim da escala 6x1, destacando o impacto positivo da medida para mulheres, jovens e trabalhadores rurais. Segundo ele, a mudança promove uma rotina mais humana, além de alinhar o Brasil aos padrões de países desenvolvidos.
23: Pedro Paulo, do PSD do Rio de Janeiro, defendeu o fim da escala 6x1, destacando que a medida vai beneficiar milhões de trabalhadores ao reduzir o desgaste físico e mental. Ele afirmou ainda que o descanso adequado eleva a produtividade e saúde mental do trabalhador.
16: Ana Pimentel, do PT de Minas Gerais, afirma que a redução da jornada de trabalho sem redução salarial será uma conquista histórica dos trabalhadores brasileiros. A deputada afirma que o fim da escala 6x1 representa uma medida de justiça para quem enfrenta sobrecarga laboral.
23: Termina agora o Jornal Câmara dos Deputados, produzido pela Rádio Câmara. O programa teve trabalhos técnicos de Everson Urani e apresentação de José Carlos Andrade e Márcio Aquilissardi. Uma boa noite para você.
16: Uma ótima noite. A Voz do Brasil volta amanhã. 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Boa noite.

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paixãozinha. Sou o Edu. Começando agora o nosso Love Songs. Uma nova plástica, novas trilhas pra você, pra deixar o programa ainda mais romântico, deixar o programa do seu jeitinho. Tá tudo bem com você? Como é que foi o seu dia hoje? Sua quinta-feira? Vai ficar bem melhor. A gente vai terminar essa noite. A gente vai esperar a sexta-feira com todo o amor do mundo, com você abrindo seu coração, contando como é que tá esse coraçãozinho aí, se tá mais apaixonado. Tá um pouquinho tristinho, mas tudo vai melhorar. O mais importante é o amor que existe na gente, pra alguém, essa pessoa que a gente não tira do pensamento, que é o nosso primeiro pensamento ao acordar e o último pensamento ao dormir. Então fica aqui comigo, a partir de agora convido você pra irmos juntos com as músicas mais românticas e apaixonantes de todos os tempos, músicas que contam um pouquinho da nossa história, pra você abrir o coração. Pra você gravar um áudio. Pra te gravar o seu áudio com a sua declaração de amor, então você escreve e manda pra gente. 9198-441-6545. A partir de agora, eu quero conectar o meu coração com o seu. Você conecta o seu coração com o coração de quem você gosta. A partir de agora, a gente abre o nosso cantinho do amor. Seja bem-vinda, seja bem-vindo. Pra você que ligou o rádio agora, põe o Edu aí no seu rádio. Me leva junto com você, você que tá de carro agora me ouvindo, você que tá de fone de ouvido também, deixa eu ficar aí com você até acabar o programa. Então põe o Edu na sua caixinha de som. Deixa tocar essas músicas, deixa sua noite ficar ainda mais completa, mais cheia de amor. E o que é o amor? Se não cuidar da fragilidade da outra pessoa como se fosse própria. O que é o amor? Não deixe pessoas boas escaparem por indecisão sua. E olha, no relacionamento nada morno, hein? Nem o café, nem a cerveja, nem as pessoas e muito menos o amor. Faça com que uma pessoa se sinta amada. Você sabe que fazer com que uma pessoa se sinta amada é mais importante do que dizer que a ama, sabia? E não se chama intensidade, se chama interesse. E isso acontece quando você gosta de verdade. A partir de agora começa o nosso Love Songs nessa noite de quinta-feira e vamos amanhecer juntos na sexta. Paula Bidu, para começar a nossa noite. Boa noite.

A Nativa é muito mais amor com Eduardo Costa. Olha ela aí. Agora 10h10, horário em Brasília. Esse é o nosso Love Songs, é o programa mais romântico de todos os tempos. Seja bem-vinda, seja bem-vindo a mais uma noite juntinhos. Entre e fique à vontade. Se aconchegue aqui no nosso cantinho do amor. Hoje tem camiseta da coleção 2026. E tem o primeiro presente, 4 mini perfumes da Amaca. Com fragrâncias, com alta fixação, aquele cheirinho de sucesso que cabe no seu bolso. Ainda tem Necessaire, kit Giovanna Baby hoje para você também, com Body Splash, desodorante corporal, com gel higienizante para as mãos, desodorante aerosol e sabonete vegetal, que é uma delícia. Presentes da Giovanna Baby, arroba Giovanna Baby Oficial, tudo junto, Giovanna com dois N's no Instagram. A gente tem também camiseta com o shampoo e condicionador de 500ml da Isabelles Cosméticos. E já na sexta-feira, vamos estar juntos. Olha o fim de semana chegando aí, gente. Mais uma camiseta da coleção 2026, mais 4 mini perfumes da Amaca com fragrâncias diferentes, uma mais cheirosa que a outra. Para você participar, você já sabe, né? O nosso número está sempre liberado quando começa o Love Songs, que é o 9198-441-6545. Já adicione nos seus contatos para você participar mais rápido com a gente. Abre o seu coração, mande aquela declaração de amor, coloque seus dados, seu nome completo, a cidade de onde você está ouvindo Love Songs ou o bairro e a sua data de aniversário. E venha ficar aqui com a gente, participando no nosso Cantinho do Amor. Agora 10h12, horário em Brasília. Débora Blando.

0: Ela tive muito mais amor. Alejandro Sanz, esse foi a Eija. Agora 10h38. Horário em Brasília. Você tá aqui no programa mais romântico de todos os tempos. Já já tem mais pra você.
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12: O CIES, Observatório de Futebol, divulgou o ranking com os clubes mais seguidos nas redes sociais, de acordo com o número de fãs nas principais plataformas: YouTube, TikTok, Instagram, Facebook. Em primeiro lugar ficou o espanhol Real Madrid, 488 milhões. Na segunda posição, outro espanhol, Barcelona, 442 milhões. Na terceira posição, Manchester United. Na quarta, o PSG. Na quinta, Manchester City. Na sexta, o Liverpool. Na sétima, Juventus. Na oitava posição, Bayern de Munique. Na nona, o Chelsea. Na décima posição, o Arsenal. O brasileiro mais bem colocado foi o Flamengo, posição de número 15.
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14: Olá, ouvintes da Nativa FM. Saúde é coisa séria, mas cuidar dela pode ser mais simples do que parece. A dica de hoje é: se movimente todos os dias. O sedentarismo é um dos grandes vilões da saúde moderna, mas basta um pouco de atividade para mudar isso, sabia? Faça uma caminhada no seu ritmo. Suba escadas em vez de usar o elevador, ou até dance ao som da sua música favorita. Lembre-se, 30 minutos por dia de movimento já fazem a diferença para o coração, para os músculos e até para a mente. Não importa como, o importante é se mexer. cuide do corpo e aproveite o melhor da vida. Até a próxima dica de saúde aqui, na Nativa FM.

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1: Oi, coraçãozinho lindo. Estamos de volta com Love Songs. Programa mais romântico das suas noites, de domingo a sexta-feira. A gente está sempre aqui a partir das 10 da noite, horário de Brasília. Que bom poder contar com você, que bom ter a sua companhia. Então fica aqui no nosso cantinho do amor, vem, se aconchegue aqui com a gente, entre e fica à vontade. Abre o seu coração, mande aquela declaração de amor para quem você mais gosta. Nosso número para você participar é 9198-441-6545. Tem uma música clássica de uma banda de rock progressiva, até chamada Kansas. Fez muito sucesso. É, você vai lembrar agora da versão, uma versão lindíssima, feita pela dupla Christian e Ralph. Dust and the Wind, nome da música, é o original. E a versão em português é essa aí, Poeira ao Vento. 10h44, horário em Brasília. Um ótimo final de noite pra você.

Alô, tive muito mais amor com o Fábio Júnior, caça e caçadora, aqui no nosso Cantinho do Amor do Love Songs. Vamos dar presente para Leonor da Silva Castilho Romano, do 4529. Ô, Leonor, minha linda, um beijo do Cicado para você, viu? Tá ganhando a camiseta da coleção 2026. Você pode escolher, tem Aproveitar o Dia e o Bom da Vida. Tem a camiseta em que tá escrito Brindar um Novo Encontro ou Explorar o Mundo e Viajar Sem Limites. Mais 4 mini perfumes da Amaca com fragrâncias com alta fixação e aquele cheirinho de sucesso que cabe no seu bolso. A partir de amanhã, sexta-feira, você traz um documento seu com foto para buscar esse primeiro kit que a gente está sorteando nessa noite de quinta-feira. Leonor da Silva Castilho Romano. Obrigado, viu? Pelo carinho. Daqui a pouquinho tem muito mais.

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8: Felipe Luiz, ex-técnico do Flamengo, está na mira do Bayer Leverkusen, clube alemão. Segundo a imprensa do país, o Bayer quer um novo treinador para comandar o time que vai disputar a Liga Europa. O atual técnico, o dinamarquês Kasper Husman, será dispensado nos próximos dias.
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Oi, coraçãozinho. Estamos de volta com o nosso Love Songs, com o programa mais romântico de todos os tempos. E você, como é que tá? Tá tudo bem? E essa noite tá desacelerando, bacana. Tá voltando pra casa, tá no trabalho, já tá em casa, tá debaixo das cobertas, tá com seu amor aí bem pertinho. Que gostoso. Esse é aquele momento que a gente desacelera, que a gente eleva o nosso pensamento até onde está a pessoa que a gente gosta. Se a gente estiver com ela, melhor ainda. Aquele momento que vocês dois conversam, que você come alguma coisa, antes de vocês dormirem, vocês conversam como é que foi o dia de vocês. E depois tem aqueles abraços, aqueles carinhos todos que são tão gostosos. Bom demais, né? Então aproveite bastante. Você está no Love Songs, no programa mais romântico de todos os tempos. A gente vai fazer uma homenagem agora para uma grande cantora, compositora e atriz australiana. Está completando hoje 58 anos de idade. Ela está em festa, está com a família, já cantaram parabéns, Happy Birthday to you. Já cortaram até um pedaço do bolo. E a gente homenageia aqui no nosso Love Songs, Kylie Minogue. Essa música é um dueto com Jason Donovan, dos anos 90, Especially for You, para você, do Love Songs da Nativa. Parabéns, Kylie Minogue, 58 anos de idade.

0: Alternativa é muito mais amor com Bruno e Marrone, coisa de pele. Agora 11:26, horário em Brasília. 9198-441-6545 para você participar com a gente. Mandar o seu recado do coração. A Maria Antônia Cavalcante escreveu: oi Edu, oi. Eu tô no bus, tô aqui ligadinha nesse programa maravilhoso, viajando na sua linda voz. Beijos. Beijos, Edu Cicatos, Maria Antônia. Obrigado, viu, pelo carinho. Obrigado por estar aqui com a gente. Volte em segurança. Osmar Santos também escreveu: Edu, eu tô aqui no Cantinho do Amor, curtindo as melhores canções que nos transportam aos momentos de afeto, amor e carinho. Obrigado, Osmar. Quer mandar um recado do coração? Quer abrir o seu coração? Fica à vontade para você participar com a gente. 9198-441-6545.
1: Boa noite, Edu Melo.
0: Boa noite.
1: Me chamo Maria Dias. Meu recadinho vai para meu amor, Paulo César, meu gordinho gostoso. Te amo, amor.
0: Cuidem bem de vocês pra mim, viu? Agora tem Dalton.

A Nativa é muito mais amor com Chitãozinho e Chororó no programa mais romântico das suas noites e comecinhos de madrugadas. Chitãozinho e Chororó. Somos assim. Esse é o nosso Love Songs e você participa com a gente pelo 9198-441-6545 para você ficar aqui no nosso cantinho do amor. Eu vou tocar uma música agora que é muito importante para um casal que mandou uma mensagem aqui pra gente. Dr. Paulo Roberto Quizola, que é médico cardiologista do INCOR em São Paulo, e a doutora Jurema Moretti, que também é médica. Eles se conheceram naqueles bailinhos de comunidade de jovens nos anos 70. São Pedro Pescador, em São Vicente. Tinha uma festinha na casa de um amigo. Eles foram, naquela época, aqueles bailinhos eram realizados geralmente na garagem das casas. Não existia aquelas baladas em clubes. Até tinha, mas as pessoas gostavam de se reunir no final de semana nas garagens das casas. E sempre tinha uma seleção de lenta, lembra? Então você dançava e tal, aí você chamava alguém, ficava a seleção inteira curtindo. E foi lá que os dois se conheceram, numa festa dessa, em 1978. Numa seleção de lenta, eles dançaram. Na quarta música, diz o Dr. Paulo, que tocou uma música linda, dos Commodores. Na época, o Lionel Richie era o vocalista principal. E aí surgiu o primeiro beijo. Na quarta música, eles já estavam conversando desde o comecinho. Aliás, um pouquinho antes da seleção, eles se conheceram. Na quarta música, tocou Commodores. E surgiu o primeiro beijo do casal. Eles estão juntos até hoje. E querem essa.

0: você.
1: A Nativa é muito mais amor. 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E agora tem presente pra você, Angelina Magalhães Silva, do 4993. Tá ganhando a necessaire da Nativa, que é maravilhosa, personalizada. Junto tem um kit da Giovanna Baby. Que tal, hein? Body Splash, desodorante corporal, gel higienizante para as mãos, desodorante aerosol e sabonete vegetal, que é uma delícia. Giovanna Baby, tudo junto, hein? Giovanna Baby Oficial, @ Giovanna Baby Oficial, Giovanna com dois N's. Para você ir lá conhecer os produtos da Giovanna Baby no Instagram. Parabéns! Angelina Magalhães Silva. A partir de amanhã, sexta-feira, já estamos quase na sexta-feira, e você tem 5 dias para trazer um documento seu e vir buscar o seu presente. A gente te espera. Próxima hora, mais uma camiseta e o kit com shampoo e condicionador da Isabelles.
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3: O tenista brasileiro João Fonseca, ao vencer o croata Dino Prismic nessa quarta-feira por 3-7 a 2, avançou para a terceira rodada de Roland Garros. E agora ele vai enfrentar o ex-número 1 do mundo, o sérvio Novak Djokovic, que é o atual número 4. O brasileiro e o sérvio vão se enfrentar nesta sexta ou sábado.
4: Fala galera ligada aqui na Nativa, está no ar a Dica de Saúde. E a dica de hoje é para quem sente a pele mais ressecada com a chegada do outono. Hidrate-se, o clima começa a esfriar, o vento aumenta, o ar fica mais seco. Resultado, nossa pele sofre. Então, beba bastante água. Mesmo que a sede diminua, seu corpo continua precisando de hidratação. E não esqueça de usar hidratante corporal, principalmente nas áreas mais sensíveis, como rosto, mãos, cotovelos e joelhos. Prefira fórmulas mais cremosas e com ingredientes naturais. Ah, banhos muito quentes também ressecam a pele, então se puder, morno é melhor. Pequenos cuidados agora evitam grandes problemas depois. Cuide da sua pele, da sua saúde e continue ligado sempre aqui na Nativa FM para mais dicas como essa. Até mais, tchau, tchau.
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agora meia-noite, pontualmente horário em Brasília. Chegamos na sexta-feira, dia 29 de maio. Que bom ter você aqui no nosso Cantinho do Amor. Seja bem-vinda, seja bem-vinda. Vem ficar com a gente. Entre, fique à vontade, se aconchegue. Abra o seu coração, mande aquela mensagem de amor para quem você mais gosta. Tá com saudade de quem você ama? Não tá pertinho, mas agora chegou a sexta-feira. Mais um final de semana para vocês se verem, para vocês ficarem bem grudadinhos um com o outro. Tem que aproveitar todas essas oportunidades. Tem que estar feliz. Que bom que você tá aqui, viu? Obrigado pelo carinho. Faz duas horinhas quase juntos. Dá tempo de você mandar o seu recado, abrir o seu coração, continuar ouvindo as músicas mais apaixonantes de todos os tempos. 9198-441-6545. O amor não chega atrasado. É, e não chega apressado também, não corre. Ele encontra caminhos silenciosos. Ele atravessa dias difíceis e floresce quando o coração aprende a acreditar novamente. Há encontros que parecem escritos pelas estrelas, feitos para unir almas que já carregavam saudade uma da outra antes mesmo de se conhecerem. Quem procura o amor precisa primeiro permitir que a esperança permaneça viva dentro de casa. Um lar com carinho, paz e verdade se transforma em convite para sentimentos sinceros. Porque o amor, ele gosta de lugares leves, onde existem palavras gentis, risos espontâneos e espaço para sonhos. Nenhuma solidão é eterna, pense nisso. Em algum momento alguém chega trazendo calma para os medos, abrigo para os dias cansados e luz para os pensamentos escuros. O amor verdadeiro não pede perfeição. Ele pede apenas verdade, cuidado e vontade de permanecer. Há amores que chegam devagar, como quem bate a porta com delicadeza, transformando a rotina em poesia. E quando esse sentimento encontra morada, a casa deixa de ser apenas paredes e se torna refúgio, abraço e destino. Porque o amor sempre encontra o caminho certo para chegar onde existe esperança. Um ótimo dia para você, uma linda sexta-feira, sextou. Adele, no Love Songs da Nativa.

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0: Ela tive muito mais amor com Diego Vitor Hugo Tubarões. Agora meia-noite 20, horário em Brasília. Bom dia. Sexta-feira, dia 29 de maio. Oi, Edu, tudo bem? Toca uma música pra mim. Aqui é a Marcela, me coloca no sorteio. Já tá concorrendo, viu? Obrigado pelo carinho. Oi, Edu, bom dia. Tô aqui, viu, na cama e só viajando no túnel do tempo. Obrigada por proporcionar esse encontro de músicas lindas e maravilhosas. É o meu vício diário, ficar com vocês no Love Songs. Obrigada, equipe, viu? Muito obrigado. Vou continuar aqui nesse Love Songs, curtindo essas músicas tão apaixonantes. Obrigado. Maria Helena também tá aqui. Tô coladinha na programação, que é maravilhosa. E hoje é meu aniversário. Maria Helena, parabéns, viu? Nativa é minha rádio preferida, que você tenha um novo ciclo com muito amor, com muito carinho, sempre pertinho das pessoas que você mais gosta. Oi, Edu, aqui é a Márcia da Silva, também tô aqui no cantinho do amor, curtindo essa programação linda. Recado agora pro Daniel.
1: Boa noite, Edu. Meu nome é Vani Cleide. Meu recado vai para José Daniel Ferreira da Silva Gomes, que é meu marido, que eu amo de paixão. Eu queria dizer para ele que eu a amo muito, que ele é o amor da minha vida. E eu vou estar sempre do lado dele, que ele é tudo na minha vida. A gente vai ficar juntos até a eternidade.

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0: alternativa, Henrique e Diego, aqui no nosso Love Songs. Quando o destino determina, não tem jeito. Pode passar o tempo que for, anos, vidas, séculos, traumas, dores, rotinas, sol, lua, chuva, vento. Enfim, você acaba retornando, sendo colocado no exato momento em que vocês dois tiveram que se separar. Não se sabe ao certo o porquê, mas a vida decidiu que por um tempo vocês teriam que continuar a vida, só que em caminhos opostos. Não se pode deter a um amor forte e destemido. Não se pode fingir que em sua vida nada mudou, depois que aquele amor, o mesmo, outra vez chegou. Não pode voltar no tempo, mas vocês dois juntos podem sim resgatar e dar vida a um amor que ficou preso no tempo. O tempo necessário para que vocês dois crescessem, para o cumprir de missões. E essa espera você vê hoje que não foi nada perto da felicidade que vocês sentem quando vocês dois estão juntos, na presença um do outro. É uma vibração além e acima do que qualquer êxtase. As dificuldades não são mais fortes do que a vontade de ficarem grudados, colados, deitados naquele sofazinho gostoso. O desejo surge de repente dentro de você e não é por acaso. Há um algo maior determinando os seus passos. Há uma força que é sobrenatural que te faz pensar nesse sentimento e nesse desejo durante o dia todo. E quando você pensa nisso ou você fala disso, os seus olhos se enchem de lágrimas. E não é mais de dor, de tristeza ou de vazio. É de alegria em o encontrar, em se encontrar com quem você sempre amou. Você ficou tanto tempo perdido, sobrevivendo, que agora tudo que você quer é viver. Para você e para esse amor. Agora você só pede que o tempo seja generoso e te dê infinitos dias de vida. Não precisa fazer sentido quando dois corações se encaixam. Nem precisa ter dia ou hora marcada quando o seu coração decide acordar e te dar vida outra vez. É agora ou nunca. E dessa vez nada, nada e nem ninguém vai ser capaz de separar vocês dois. A partir de agora, os seus dias nunca mais serão os mesmos. Amar é muito bom, mas amar e ser amado é o Nirvana te contemplando e te levando a um mundo bem melhor.
1: Boa noite, Edu Melo. Me chamo Thaís e o meu recado vai para o amor da minha vida, o Felipe. Quero dizer que ele é o motivo do meu sorriso diário e que eu sou muito grata e feliz por todos os momentos especiais e marcantes que a gente vivencia e que a gente possa desfrutar cada dia mais desse amor, dessa cumplicidade e de todo esse sentimento.

Ela tive muito mais amor com Zezé de Camargo e Luciano. E a gente fecha a nossa terceira hora de hoje do programa mais romântico de todos os tempos. Tem presente pra você, Maria Cristina dos Santos, 3550, final do telefone. E a Maria tá ganhando a camiseta nova da coleção 2026. E um kit com shampoo e condicionador de 500ml da Isabelis Cosméticos. Pra deixar seu cabelo mais cheiroso, mais sedoso, mais gostoso. Pra você ganhar um cafuné do seu amor, você vai amar, viu? Maria Cristina, então traga um documento seu com foto a partir de hoje. 5 dias úteis pra você. Já já tem mais.

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4: Fala galera ligada na Nativa FM, que tal uma dica rápida para melhorar a sua saúde, hein? A de hoje é simples, mas é poderosa. Alongue-se. Passar muito tempo sentado ou na mesma posição pode causar dores e tensão muscular. Então, a cada 2 horas, anota aí, hein? A cada 2 horas, levante-se, estique os braços, mexa o pescoço e respire fundo. Isso melhora a circulação, reduz o estresse e aumenta a sua disposição. Que tal fazer um teste agora? Você topa? Então, vambora! Olha aí, estica os braços lá em cima. Esticou? Ok. Agora, respire fundo e solte devagar. Viu como já dá um alívio? Pequenos hábitos fazem um grande diferencial na sua vida. Então cuide-se e continue ligado aqui na Nativa FM para mais dicas. Eu volto em breve. Tchau, tchau.
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Paixãozinha, tudo bem com você? Bom dia! Agora meia-noite, 58, horário em Brasília. Seja bem-vinda, seja bem-vindo ao nosso Cantinho do Amor. Você que ligou o rádio agora, põe o Edwin no seu rádio. Me leva com você de carona, pra onde você for. Fica comigo no fone de ouvido também. A gente vai se falar até terminar o programa, mais uma horinha juntos. Põe o Edu na sua caixinha de som e fica aqui com a gente. Esse é o programa mais romântico de todos os tempos. Eu quero falar com você. Eu quero falar de amor com você. Sabe de uma coisa que eu tava pensando aqui? Ainda que seja o amor da sua vida, ainda que ela seja a pessoa certa para você, e é claro que ela é. Relacionamento dá trabalho, viu? Relacionamento não é fácil, não. Exige esforço, muitas vezes conversas difíceis, exige negociação, perdão, responsabilidade, paciência. E tem mais, não é só dizer te amo e pronto. Tem muita coisa envolvida para fazer um relacionamento dar certo. E é por isso que muita gente foge, viu? É por isso que eu torço tanto. Torço demais para que pessoas dispostas encontrem pessoas dispostas.

0: de Deus.
1: Ela tive muito mais amor com Bruno Marrone por um gole a mais. Aqui no nosso Love Songs, nosso cantinho do amor. Oi, Edu, tudo bem? Aqui é a Cíntia. Tô passando nesse momento romântico para deixar um recadinho para a pessoa mais importante da minha vida. É o Jefferson, é o meu amor. Você é a pessoa que aquece o meu coração todos os dias com o seu carinho. Com a sua presença, com o seu jeito único de cuidar de mim. Ao seu lado eu aprendi que amar também é ter responsabilidade. Que amar é ter respeito, parceria e compromisso um com o outro. Quero que você saiba que eu admiro muito você, que você é um homem incrível. E meu amor por você cresce a cada dia. Obrigada por ser o meu porto seguro, o meu abraço favorito e a minha paz nos dias mais difíceis. Eu te amo com todo o meu coração, viu, Jefferson? Com toda a verdade. E com toda a certeza de que eu quero construir uma vida cheia de amor, de cumplicidade e de felicidade ao seu lado.
2: Boa noite, Edu Melo.
1: Boa noite.
2: Me chamo Mara e meu recado apaixonado vai para o meu amado, meu marido MacGyver. Obrigada por tudo, meu amor. Eu te amo. Beijos.

A Nativa é muito mais amor com o Eduardo Costa. Aguenta, coração. 1h29, horário em Brasília. Oi, Nativa, aqui é o Josemir Carlos. Quero mandar um beijo, um alô para minha querida esposa Maria José. Eu me chamo Matheus. E queria fazer uma declaração de amor para Bianca. Posso? Claro que você pode. A minha grande amada. Você veio de repente e reacendeu uma chama que em mim havia se apagado. Logo veio uma vontade de me oferecer. Menina, deixa eu ser seu namorado, vai? Deixa. Eu te amo muito, meu amor. Você é tudo que eu pedi pro Criador. Você é a minha musa. Do Matheus pra Bianca. Ô, Bianca, o Matheus tá se declarando agora pro mundo inteiro ouvir. Ele quer ser seu namorado. Pensa bem.

0: Avisa a gente aqui, viu?
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0: Essa é a música, né? Essa é a música. Obrigado pelo carinho, viu? Obrigado por você estar aqui com a gente, participando também do programa mais romântico de todos os tempos. É a Rosimara, que ganhou na música da semana R$500. Estava cantando um trechinho da música. Agora a gente ouve Beto Guedes.

0: A Nativa é muito mais amor com Beto Guedes, amor de índio. Grande clássico do Beto Guedes. 1h33, horário em Brasília. E agora tem o último recadinho de hoje, do Love Songs. E é pra você, Eliazar.
1: Boa noite, Edu Melo. Chamo Vanessa Cardelli e meu recado vai para o Eliazar Silva. O tempo passou e fica aquela curiosidade. E pra mim você é um cara especial. É isso. Um beijo grande.

0: Ela teve muito mais amor com Robert Fleck, Danny Hathaway. The Closer I Get to You, grande sucesso dos anos 70, época da disco ainda. Fechando mais um Love Songs nessa madrugada de sexta-feira, sextou. Hoje, 29 de maio, última sexta-feira do mês 5. 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Você. Beijo pra quem é de beijo, abraço pra quem é de abraço. Cuida bem de você pra mim, vem aí. Amigo velho, tem o Papa. Como é que tá o nome dele agora? Que eu sempre esqueço dele. Como é que é? O apelido, peraí.
1: Bom dia, Edu. É o Mano Papi.
0: Mano Papi e o Amigo Velho, isso.
1: Isso, Amigo Velho sou eu, Mano Papi é o André.
0: É o André, os
1: aí
0: dois estão.
1: O Mano Velho e o Mano Novo que estão curtindo umas mini férias.
0: Ah, então tá certo. Então são os dois hoje no comando do Forró Nativa, certo? Daqui a pouquinho, pode dar um alô aí, André.
1: Certo, Edu.
0: Certinho?
1: Certíssimo.
0: Então tá bom. Você pode mandar beijo hoje também? Pode,
1: né? Por favor,
0: né?
1: manda.
0: 9198-441-6545. Eu espero você hoje à noite, hein? Aqui no nosso cantinho do amor. Eu vou abri-lo só pra esperar você. Beijo pra quem é de beijo, abraço pra quem é de abraço, cuida bem de você pra mim, vem aí. Forró Nativa. Tchau, gente. Love Songs volta hoje às 10 da noite, depois da Voz do Brasil.

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5: Fala galera da Nativa FM, hoje a dica de saúde é simples, mas é essencial, beba mais água. Nosso corpo é feito de mais de 60% de água e até uma pequena desidratação já pode causar dor de cabeça, cansaço e falta de concentração. Então não espere a sede chegar. A dica é, mantenha sempre uma garrafinha por perto. E se tiver dificuldade, crie lembretes no celular. Eu uso muito isso, viu? Vale também apostar em alimentos que são ricos em água, como melancia, pepino e laranja. Água é vida, energia é saúde. Então, bora se hidratar e continuar, claro, curtindo a Nativa FM. Até a próxima dica de saúde. Tchau, tchau.
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0: quê?
1: Hoje é sexta-feira, bota pra torar, bota pra torar.
0: Bota pra torar, Brasil! Olha, olha, hora, olha, hora! 2:09. Bom dia, Brasil!
2: Oi, bom dia!
0: Bora que bora! Atufui o dedo no amigo que tá cochilando do lado!
3: Atufui o dedo!
4: Bom dia, vovó! Bom dia!
0: Ai, ai, ai, ai, ai, viu? Tamo por aqui, gente! Eu sou o amigo velho! O Rafael Guidotti, o carequinha mais lindo, cheiroso, charmoso e gostoso do Brasil!
5: Ai, arrasou!
0: Começou a festa da madrugada! Bora que bora, gente! 2:10, sexta-feira, 29 de maio. Forró nativa, mano velho, mano novo. Lembro mais uma vez, como eu disse agora na passagem de horário com o Edu, no Love Songs, assim como eu disse no programa de ontem também. Mano novo, você já sabe que eles estão fazendo a terapia do sono, né? Que o mano velho já vem explicando há dias, há semanas aqui no Forró Nativa. E agora o mano velho tirou alguns dias também para descansar, tá bom? Então, portanto, ontem, hoje, é por nossa conta de novo. É eu, amigo velho, mas hoje eu não tô sozinho que eu vou apresentar ele, tá? E você, ouvinte do Forró Nativa, você, ouvinte forrozeiro do Brasil todinho. E como eu disse ontem, vou repetir hoje, igual o nosso saudoso mestre Silvio Santos, meus colegas de trabalho. Por quê? Porque aqui vocês vão ser o nosso auditório, a nossa plateia, que vai mandar beijos, abraços, vai participar, interagir com a gente e ainda nos ajudar a fazer a programação musical. Então participe, auditório mais animado e bonito do Brasil! Ó, o nosso WhatsApp já tá liberado. Vamos bater o recorde pra fechar a semana mesmo? Quem acompanha sabe que a gente fez segunda, aí na terça a gente bateu o recorde da segunda, quarta da terça, quinta da quarta, e hoje é sexta-feira, gente. Hoje é pra botar pra torar em todos os sentidos. Hoje é pra bater o recorde de ontem, da semana, do mês, do ano, da década, do século todo, viu? Bora! Então você que já participa do programa, mas faz muito tempo que não participa, volta a participar hoje. Você que sempre ouviu Mano Velho, Mano Novo há 40 anos, 22 anos só de nativa, mas nunca participou, hoje é o dia D. E você que tá ouvindo pela primeira vez também é o nosso convidado. E se for a primeira vez, conta pra gente que a gente quer saber, tá bom? Fala, ah, é minha primeira vez ouvindo o programa. Ah, eu sempre ouvi, mas é a primeira vez participando. Participa, o WhatsApp tá liberado, 9198-441-6545. E o último motivo, não tão menos importante, é porque eu vou tirar férias. Então eu quero falar com você, forrozeiro de todo o Brasil. Segunda-feira, hoje é meu último Forró Nativa antes das férias, viu, RH? O RH, alô, Grupo Bandeirantes, é a última antes das férias, dia 22 eu volto, tá bom, RH? Não tô me falando tchau não, viu? Então bora, gente, participar? 9198-441-6545. E eu disse que eu não estou sozinho, porque eu estou com ele, André Costa, mais conhecido carinhosamente, batizado por Mano Novo, como Mano Papi. Bom dia!
6: É, Rafa, bom dia, amigo velho. Tamo aqui hoje, hein?
0: Tá aqui por quê? Porque ele que vai ficar aqui nas minhas férias, né, Mano Papi?
6: É isso aí.
0: É aquela plaquinha igual futebol, substituição. Sai, mano, amigo velho, e entra Mano Papi.
6: Isso, por 45 minutos, aí na próxima partida ele volta de novo, é assim.
0: Boa. É, então hoje a gente faz juntos essa sexta-feira até às 5:55, quando aí chega o Fábio Teruel. Amanhã você já tá aqui sozinho, né?
6: É isso aí, amanhã já tô sozinho.
0: E a escala do final de semana, domingadai.
6: Domingadai.
0: E aí segunda você começa a cobrir minhas férias.
6: Isso aí.
0: Maravilha. Então, bora que bora arrebentar no oco da madrugada, André.
6: Bora.
0: Então participe, fala devagarzinho, mas bem devagarzinho, o nosso WhatsApp. Pra quem nunca anotou, nosso WhatsApp vai anotar hoje, agora, e vai mandar mensagem pela primeira vez, André.
6: Salva direitinho aí, 9198... 4416545. E como diz o amigo velho, Rafa, salva direitinho aí. Não tem 9 a mais, não tem 9 a menos. É assim que tem que salvar.
0: É desse modelo.
6: É isso aí.
0: É nesse modelo, tá bom, gente? Pra dar certinho. Que horas são, hein?
6: 2h14, tem que virar pro lado.
0: Pega o cuco, né? Pega o celular aí.
6: Tá na frente do celular, ele faz um movimento pra olhar. 2h14.
0: 2h14, a gente começa o programa com tudo, afinal hoje é sexta-feira.
1: Hoje é sexta-feira, bota pra torar.
0: E é dia 29. E sexta-feira, como a gente costuma dizer aqui no forró, com mano velho, mano novo, é dia do 3M. Dos 3M.
6: Qual?
0: Mé, mulher e moté. Ou mé, mulher, moté. Ou mulher, mulher, mulher. Ou moté, moté, moté. Ou mé, mé, mé, mé, mé. Depende. Então, pra começar, a pegada quente.

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0: como eu adoro essa música. Quem é, olha, desde quando eu comecei no Forró Nativo, ainda era lá no estúdio do Grupo Bandeirantes, lá no Morumbi. O Mano Velho tocava direto, e depois que eu falei que eu gostava, ele sempre tocava, ainda mais final de semana. É uma animação essa música, é uma energia maravilhosa. E sabe quem gosta? É a nossa querida amiga que trabalhou aqui, a Letícia Luff. Ela trabalhou aqui com a gente, hoje ela mora lá no sul do Brasil. E uma vez de manhãzinha ela tava ouvindo lá em Santa Catarina, e ela pediu essa música. Eu quase, a saideira foi uma vez com essa, daí foi uma sexta-feira. Cavalheiros do Forró, se rei pra lá, se rei pra lá, Mano Papi. Que horas são, Mano Papi?
1: Amigo meu, são 2h22.
0: Aqui é assim, ó, tem que ficar esperto, hein?
1: Olha, perde o trem não.
0: Vamos atender os ouvintes aqui, o pessoal já tá participando bastante, nosso auditório aqui tá lotando a nossa arquibancada. Bora aqui, ó, vamos lá com a primeira participação. Bom dia, bom dia, bom dia.
2: Bom dia, Mano Novo. Bom dia, Mano Velho. Bom dia, Rafael e Dante.
0: Bom dia.
2: Bom dia, João André.
0: Bom dia.
2: Bom dia a todos que estão na escuta. Aqui é o Luciano Videres, de Barra do Sul, Santa Catarina. É, Rafael, queria ouvir Saga do Vaqueiro. Felicito para todos que estão na madrugada. Um abraço a todos.
0: Valeu, Orsano. Ó, já tem. O primeiro de hoje já é o quê?
1: Saga de um Vaqueiro.
0: Saga de um Vaqueiro. Eu falo que é uma das mais pedidas, eu acho que é a mais pedida do Forró Nativo na história. Bom, hoje a gente tá aqui com o André, hein, gente? O André Costa, que é conhecido como Mano Papi. Mano Papi. Gente, há outro detalhe que eu não esqueci de falar da regrinha. Gravação tá ótima, assim, igual nosso amigo. Mas ele também gravou no tempo certo, tá, gente? É só pra ressaltar aqui, até 30 segundos, tá? O nosso Orsano fez certinho aí. Agora mais um aqui que tem 28 segundos, ó. Bom dia!
3: Ativa, Conor. Quem tá falando aí, Itamar de Coração, Jesus, Minas Gerais. Eu quero uma música de Orcos de Deronte, se não passou, quero hoje, viu? Escuto, Forró Nativa, Itamar de Coração de Minas, desde 2014.
0: Certo.
3: Forró Nativa.
0: Opa!
3: Com Noah, Forró Nativa, o melhor forró do Brasil.
0: Valeu, meu amigo!
3: Hoje, viu? Forró Nativa.
0: Forró Nativa.
3: Forró do Brasil.
0: Forró Itamar, Nativa. Melhor do Brasil. Muito bem, muito bem. Obrigado, viu? Um abraço pra você aí. Forró Nativa, o melhor do Brasil.
1: Forró Nativa.
0: Bom dia a toda a família Nativa, bom dia amigo velho, sua tia Ju de Osasco, ligadinha aqui na Nativa, manda abraços, beijos pra mim, ótimo final de semana. Boa noite, gostaria de receber a mensagem que Edu leu no Love Songs por volta de 00h30, não consegui gravar. Ixi, aí a gente vai pedir pra produção e tentar entrar em contato contigo durante o dia, tá bom? Bom dia, Rafael Guidotti, vamos sentir a sua falta da sua animação, mesmo assim, uma boas férias, se divirta, obrigado Osmar Barbosa. Mas não vai ser diferente com o nosso Mano Papi.
1: Mano Papi.
0: Bom dia.
4: Pô, aqui é o Ernesto aqui de Capivari. Aqui na... Tá puxando palito doce, ouvindo Forró Nativo aqui.
0: Boa.
4: Vamos ver se dá. Toca a música de Forró Sem Briga aí. Forró na Fazendinha pra nós aí, mano. Ofereço pra todos que estão na escuta.
0: Valeu, meu amigo, tá anotado aqui, viu? Bom dia!
5: Bom dia, Mano Velho, bom dia, Mano Novo, bom dia, Rafael Quidotti, meu querido Rafael, tudo bem por aí?
0: Tudo.
5: Eu sou o Mendes Fermato, estou aqui em São Bernardo, como sempre, curtindo o Forró Nativa. Rafael, manda parabéns pra mim aí, hoje estou fazendo aniversários e curtindo vocês aí nessa madrugada gelada, São Bernardo do Campo. Toca pra nós com a banda Maciços com Leite. Parabéns, meu amor. E vai para todos os ouvintes da Nativa. Bom dia.
0: Bom dia e parabéns, né, Mano
1: Papi? Parabéns aí, fazendo aniversário, comemorando com a gente.
0: É isso aí, feliz aniversário, saúde, tudo de bom, que Deus abençoe. Aproveite bastante aí o seu dia, né?
1: Verdade, aproveita muito aí.
0: Muito, muito, muito. 2h25, bom dia.
6: Bom dia, bom dia,
0: né, Mano
1: Papi? Parabéns aí, fazendo aniversário, comemorando com a gente.
0: É isso aí, feliz aniversário, saúde, tudo de bom, que Deus abençoe. Aproveite bastante aí o seu dia, né?
1: Verdade, aproveita muito.

0: qualquer uma do Luiz Gonzaga. Bom dia, bom dia, bom dia. Ótima sexta a todos. Que Deus abençoe o final de semana de todos nós.
1: Amém. Você também. Boa viagem, bom retorno, bom final de semana. Aproveitar a família. Isso é bom demais, né, mano, papi?
2: Pô, aproveitar. Tem que curtir a família também, né? É só trabalhar não, né, Rafinha? É,
1: com certeza, com certeza. Bom dia.
0: Bom dia, mano. Vai, bom dia, Cabarrão. Bom dia, Ridote, Cabarrão.
1: Opa.
0: É o Chimen diretamente aqui da usina Tena Rancharia, São Paulo.
1: Ô, oh, maravilha.
0: Ô, Ridote, ontem eu pedi faguinho moral. Já que é pra botar pra torar, que hoje é sexta-feira, eu quero ouvir faguinho moral de novo. Ontem eu não ouvi, hoje eu quero ouvir faguinho moral, gogó da Ema.
1: Vaguinho
0: bota
1: moral.
0: Pra torar.
1: Bota pra torar. Nós estamos anotando aqui, o André tá anotando tudo, aqui.
2: Hoje tá rapidão, tudo vai rapidinho.
1: Bom dia, mano velho, mano novo, mana baby, Rafael Guidotti, programa maravilhoso, ótimas férias, obrigado pra você que é sensa maramara, Edmilson, bairro Santa Fé de Bauru, alô Bauru, hein? Sucesso total na cidade de Bauru. Vamos que vamos, você participando, 9198-441-6545.
3: Bom dia, mano velho, bom dia, mano novo, bom dia, Guidotti.
1: Bom dia,
3: Guidotti, tava com medo de nós, mas não teve jeito, Guidotti, nós já atropelou Júnior Barranquilla.
1: Atropelamos.
3: Aqui é o Jonas Padeiro da Brasilândia. Ô, Guidotti, passa a música de Luizinho de Irauçuba. Qualquer uma que você escolher, oferecer todos os padeiros da madruga, Guidotti.
1: Maravilha, meu amigo. Deixa com nós, Luizinho de Irauçuba. Oi, bom dia.
4: Bom dia, mano Rafa. Bom dia, mano Papi.
1: Dia.
4: Dia. Seja bem-vindo, meu querido. Bom dia para todos os porteiros da madrugada, vigia padeiro. Bom dia para todos os caminhoneiros do Brasil. Peixe do mar, lobão. Um abraço para a Verdade Correteiro, Carreteiro. Toca com o Cavalo de Pau hoje, mano Rafa. É Sede de Te Amar. Essa música é muito linda, beleza?
1: Linda mesmo.
4: E melhoras para nossos amigos, nossos queridos, mano velho, mano novo.
1: Boa.
4: É José Faustino, um abraço, fica com Deus.
1: Valeu, José Faustino, um abraço, fica com Deus. Bom dia.
3: Bom dia, bom dia. Bom dia, bom dia, amigo velho.
1: Bom dia.
3: Papi.
1: Bom dia.
3: Tamo junto, hein?
1: É nóis.
3: Amigo velho.
1: Eu.
3: Boas férias pra você, que Deus te abençoe sempre. Curte bem as férias com a família, beleza?
1: Amém.
3: Tamo
1: vamos
3: junto, hein? Sextou. Uma madrugada maravilhosa pra todos os padeiros. Tamo junto e misturado, amigo papi, amigo velho.
1: Valeu, carinho.
3: Padeiro tá na área.
1: Um abraço. Só mais uma mensagem de texto aqui pra gente tocar mais música. São 2h28. Bom dia, mano velho, mano novo, mana baby. Sextou. Nosso anjinho cheiroso, lindo, carequinha, olhos azuis. Ótimas férias, aproveite bastante. Nosso amigo velho, beijoca. Seja bem-vindo, ó amigo que vai ficar no forró, André. Muitas bênçãos, a Marilene.
2: Amém, Marilene. Vem com a gente aí durante a madrugada.
1: Vamos
2: aí também,
1: que
2: né?
1: Vamos. O auditório tem que continuar também,
2: por favor,
1: né?
2: Por favor, continua com a gente.
1: Tem que continuar aqui também. Aí o André, né? Também conhecido como Mano Papi, né? Batizado aí pelo Mano Novo, vai ficar aqui, vai conduzir muito bem, ainda mais com a participação do ouvinte. É fácil conduzir,
2: fácil,
1: né?
2: Fácil,
1: mas... A gente não tem trabalho nenhum, André.
2: Deixa eu rolar.
1: Eles que fazem a programação musical, ó.
2: Fica perfeito. Tá vendo?
1: Vai pedindo, a gente vai tocando e pronto.
2: Tem um monte anotado já.
1: Tem um monte. Então vai participando que já a gente fala mais com você que está gravando sua mensagem de até 30 segundos ou escreve uma mensagem que a gente lê por aqui, tá bom? Qual é o nosso WhatsApp?
2: 9198-441-6545.
1: E a hora certa?
2: Agora 2h29.
1: 2h29. Flávio José, filho do dono. Pediram ontem, não toquei, então tô tocando hoje, tá? Tô pagando a minha dívida, hein, Brasil? Ó.

0: Aí, ó, pedido atendido. Pedido atendido, mano, papi.
1: Maravilhoso.
0: Agora são 2h40 já. 2h40, virou o reloginho.
1: Redondou.
0: Já arredondei pra mais. Já arredondei pra mais. E antes vieram o Luiz Gonzaga também, que foi pedido, né? Asa Branca. Muito bem. 9198-441-6545. Vamos atender a nossa plateia aqui que tá bombando nesta sexta-feira, botando pra torar. Diga bom dia!
2: Bom dia, mano velho. Bom dia, mano novo. Bom dia, Rafael Pinotti. Bom dia, ouvintes da Ativa. Quero mandar um abraço aí pra minha cidade, São Bento do Una, Pernambuco. E ô Rafa, toca aí qualquer música aí do Luiz Gonzaga.
0: Aí, já ouviu também, aí. Já curtiu Asa Branca, mas depois a gente toca mais. Luiz Gonzaga é Luiz Gonzaga, né? Não tem um limite para tocar Luiz Gonzaga.
1: Toca uma por hora, depois já vai, vambora.
0: E vai. Bom dia!
3: Bom dia, manos. Bom dia, Rafael Didotti. Bom dia, mano Papo. Seja bem-vindo aí.
1: Bom dia!
3: E boas férias aí pro Rafael Didotti.
0: Obrigado!
3: Boas viagens.
0: Amém.
3: Que Deus acompanhe.
0: Amém.
3: Rafael, por favor, puder tocar a música aí. A Fogueira Tá Queimando, Mastruz com Leite, por favor. E Pau no Gato, Nordeste lá era muita fartura, viu?
0: Ô, oh, beleza, hein?
3: Sextou, bota pra torar.
0: Bota pra torar. É, obrigado, não vou deixar de viajar, mas não vai ser assim pra longe. É, daqui é pertinho pra minha cidade de Araras, interior de São Paulo. Mas eu vou lá só pra quarta, quinta-feira. Tem umas coisas pra resolver aqui em São Paulo ainda, né? Tem algumas coisas pra fazer, tem que ir no dentista, enfim. Aí lá pra quarta, quinta-feira eu vou parar, mas agradeço, boa viagem já. Mas se tiver alguém que queira, alguma agência de viagem quiser fazer um patrocinar.
1: Collab aí, ó, vamos dividir custos, gente.
0: Você sabe que eu ia até falar, mesmo lá na região de Brotas, lá na Lândia, que eu tava pensando em ir por lá também, que dá uma meia hora, uns 40 minutos de Araras ali. Também se alguém trabalha em algum hotel pet friendly, tem que ser pet friendly pra eu levar minhas duas cachorrinhas também, tá?
1: Sim.
0: Vocês dão um toque aí, pode me chamar no Instagram lá que a gente vai lá, né? Faz um bem bolado, um collab.
1: Faz umas publicações nas publi, ó.
0: A gente vai lá curtir, viu? Ai, ai. Ah, o não eu já tenho, né, mano?
1: Lógico, tem que ir pro jogo.
0: Ah, vai que tem que alguém que toque o coração. E o lado financeiro do seu hotel ou da sua pousada.
1: E elas são comportadas, bonitinhas. Vem na rede social do mano, do amigo velho.
0: São mais educadas do que eu, viu?
1: Cara, é
0: porra,
1: sacanagem.
0: Bom dia!
4: Bom dia, mano papi. Bom dia, mano velho. Ô, mano velho, mulher, não dá certo. E nós, como que fica? Toca aí... com mastruz com leite, saga de um vaqueiro. Mas, pra nós aí, mano velho.
0: Bora na saga já. Vai ter que tocar de novo. Toquei ontem, vou ter que tocar de novo. Bom dia!
5: Bom dia, Rafinha. Bom dia, André, Queira Silveira. Estou trabalhando, ligadinha no Forró Nativa. Rafinha, André, eu queria ouvir a música de Zé Vaqueiro, maravilhosa. Ofereço pra todos vocês. E desejo uma ótima sexta-feira para todos. Beijo,
0: Iraci. Oi, bom dia.
6: Ah, bom dia, Manoel. Bom dia, Manu. Bom dia, Paulo Nativa. Bom dia, Rafael Guidotti. Bom dia. Aqui é o Sabino, direto da Cremação. Vamos que vamos. Bom dia a todos os cochilantes. Eu gostaria de pedir uma música com maçãs com leite, Noite Fria, por favor. Ofereço a todos os cochilantes da madrugada, todos que trabalham nessa grande São Paulo. Vamos que vamos. Bora. Aquele abraço, aquele. Ui.
0: Oi!
1: Oi!
0: Bora que bora. Mastruz com leite, Noite Fria. Vamos fazer o seguinte: vai ser a próxima, tá bom? Ah, porque já tá uma noite fria mesmo, né?
1: Tá mesmo.
0: Tá uma noite geladinha. Aqui dentro do estúdio tá quente pra caramba. Oh. Ah, desligou lá. Deu problema lá.
1: Ixi.
0: Ah, deu EC.
1: EC.
0: EC.
1: EC. EC funcionasse?
0: EC funcionasse.
1: Ih, rapaz, hein?
0: Eu vi que tava mais calor. Tava. Eu falei, meu Deus do céu. Né, tá abafando aqui, viu?
1: Olha, gente, vai ter que abrir a porta.
0: Vai ter que abrir a porta. Abre a porta, tá, Mariquinha. Bom dia!
7: Bom dia, Rafael Guidotti. Bom dia, mano Papi. Sextou, bebê. E nós tá como?
0: Oh, wow.
7: Lindo, plebe, solto, vida. Bom dia, meus amigos da madrugada. Aqui é o Danilo, da cidade de Adamantina, interior de São Paulo. Ô, Rafa, se der, toca pra nós aí uma do Mastruz com Leite aí.
0: Ah,
7: tem maluco? Já pra aquecer no São João. Um abraço a todos os padeiros da madrugada.
0: Boa, a gente vai tocar, tem umas músicas do Mastruz que é bem na cara de São João mesmo. Vou tocar também daqui a pouquinho. Então vou tocar a Noite Fria primeiro, né, pra dar aquele aconchego pra quem tem aquele cobertor de orelha, que não é o meu caso. Entendeu? E mais pra quem tem, ou pra quem tá pensando na morena, no moreno, né? É coisa boa. Eu só tô pensando nos meus boletos mesmo, viu, ultimamente. Olha aqui, boa noite, tudo bem? Primeira vez participando do programa. Boas férias. Alzira Aranha de Oliveira, São Bernardo do Campo. Opa. Oi, bom dia.
8: Bom dia, mano novo. Bom dia, mano velho. Bom dia, amigo velho.
0: Dia.
8: Ele ouvi com Mastro com Leite, a Zaga do Vaqueiro.
0: Mais um.
1: Oi.
0: Tá vendo?
8: E é de São José do Rio Preto. Bom dia, bom trabalho.
0: Obrigado, José de Rio Preto. Olha aí que beleza, hein? Mais uma pra Saga de um Vaqueiro. 2h45, bom dia.
9: Bom dia. Bom dia, mano velho, mano novo. Mano. Hoje é sexta-feira, bota pra aturar.
10: Hoje é sexta-feira.
9: Agora é hora de eu ir dormir de novo, porque eu acordei
0: só,
9: e...
0: Só pra falar um oi.
9: Passei aqui só pra dar um bom dia pro Cid. Eu esqueci de falar que aqui é Ivonete de Poá.
0: Ivonete de Poá. Ela só, tá vendo? Acordou só pra falar oi.
1: Meu zoinho falou assim, deixa eu mandar um zap. Boa noite.
0: Boa noite, vou dormir.
1: Tchau. De novo.
0: Bom dia.
11: Bom dia, mano, papi. Todo dia escuto Forró Nativa.
0: Opa.
11: Escuto Forró Nativa desde a época da banda, do Mano Velho e Mano Novo. Bom dia, Mano Velho, bom dia, Mano Novo. Bom dia, Mano Baby. Mas não é perigoso, mano, papi, fazer o forró sozinho? Quim, quim.
1: Não vai tirar do ar, não, quim.
0: Não é perigoso. Bom dia, Rafael. Bom dia, André. Seja bem-vindo à família Nativa. Rafael, que Deus abençoe suas férias. Bom descanso e até breve. Vou ficar aqui curtindo a Nativa com vocês. Um ótimo final de semana. Sueli do Ângela. Beijo, Sueli. Tá vendo?
1: Ó,
0: a Sueli vai ficar aqui com o Mano Papi a partir de segunda-feira.
1: Isso.
0: Amanhã o Mano Papi tá aqui, só que amanhã é a escala de final de semana. E a partir de segunda-feira, aí sim, cobrindo as férias desse careca que vos fala.
1: Sim.
0: Bom dia!
12: Alô, meus queridos da Forró Nativa, que é Rodrigo Oliveira de Palmas, Tocantins, do norte do Brasil, ouvindo esse maravilhoso programa. Grande abraço em todo mundo aí, uma boa noite. E toca aí alguma da Companhia do Calypso.
0: Companhia do Calypso.
12: Gosto muito.
0: Boa.
12: Um abraço.
0: Um abraço, pessoal aí de Palmas, Tocantins, aquele abraço, hein? Bom dia, amigo velho. Bom dia, amigo velho. Bom dia, mano papi. Sou o Joás, trabalho no Pão de Açúcar, toca Dantas do Forró, Casa Velha Abandonada.
1: E aí, Dantas.
0: Oi, bom dia.
13: Bom dia, amigo velho. Bom dia, mano papo. Bom dia, galera da Nativa. Vantuil, padeiro aqui na padaria Gabi, Parque Viana Barueri.
0: Fala, Vantuil.
13: Toca aí uma música aí de cara velha, chamada Flor de Flamboyant, pra nós aí. Tá. A galera da madrugada, toda a galera da madrugada aí que trampa.
0: Bora.
13: Corra atrás do pão de forma honesta.
0: Isso. Tamo junto. Tamo junto.
13: É, amigo velho. Daqui a, de segunda a oito dias também é minhas férias.
0: Ah. Aí, ó. Vai tirar férias também, você vê? Depois você de oito dias em mim, tá? Vai tirar
1: contando,
0: férias também.
1: Contando, tá?
0: Contagem regressiva aí pro Vantuil. Oi, bom dia!
14: Bom dia, Forró Nativa! Manda um abraço aí pra galera da Anguera aí. Tamo no bucho da Subo da Confusão aí. Toca um Nelson Nascimento pra nós aí.
0: Nelson Nascimento.
14: É, Forró Nativa, tudo de bom! Tchau, obrigado!
0: Tchau, obrigado! Olha a hora, mano, papi!
1: 2h48!
0: A pedidos, Mastruz com Leite, Noite Fria no Forró Nativa, esquenta! Participe 9198-441-65.

0: pedidos, Companhia do Calypso, Ânsia. E antes tivemos Noite Fria, que também foi outro pedido, às 2h55. Mano Papi, já encerrando a primeira hora.
1: Passa voando, hein?
0: Passa voando. Velho. Gente, olha, convido você a participar pra gente bater o recorde de participações da semana, né? Porque cada dia foi assim, segunda-feira participou um monte de gente, aí terça eu abri o programa falando, vamos bater o recorde de ontem, assim sucessivamente até ontem. Uhum. E realmente, na quinta-feira foi o dia que mais pessoas participaram aqui na semana até então, porque batemos todos os recordes, da segunda, terça e da quarta. E hoje, gente, é sexta-feira, vamos botar pra torar, Mano Papi.
2: Bota pra torar!
0: Então vamos bater esse recorde agora pra encerrar a semana com chave de ouro, encerrar o mês de maio com chave de ouro, participando. Quem nunca participou, participa, meu amigo. Você vai falar, mas eu tenho vergonha de gravar. Escreve aí que a gente lê no ar, tá bom? Pode escrever, ou se gravar um áudio é melhor ainda, fica mais bonito o programa com a sua participação. Mas se for gravar, é até 30 segundos. E já peça o seu forró, manda beijos, abraços, fica à vontade. 9198-441-6545. Ó, vou repetir, você salva desse jeitinho. Não vai colocar número a mais nem número a menos. É desse jeito, não põe operadora, DDD, nada. Salva desse jeito, como o WhatsApp da Nativa, porque você participa do Forró Nativa e de todos os programas da rádio, não é mesmo, Mano Papi?
1: É isso aí, já manda aí, se inscreve. Manda, mas não tem vergonha, não.
0: Não, aqui o forró é nosso, é tudo nosso. 91 98 441 6545. Deu pra anotar, né?
1: Pô, devagarinho, perfeito, só salvar agora.
0: Então manda que já a gente vem aí pra segunda hora do Forró Nativa, certo, Mano Papi?
1: Certíssimo, e ó, a fila de pedido aí.
0: A fila de pedido, que horas são?
1: 2h57.
0: A gente volta já.
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9: Olá, galera da Nativa, está no ar a dica de saúde. O outono chegou e com ele aquela mudança no clima. Todo mundo já sentiu manhãs mais frescas, tardes mais quentes, noites geladas. E sabe o que isso significa? Precisamos redobrar os cuidados com a saúde. Nessa época do ano é comum um aumento de alergias, gripes e resfriados. Então a dica de hoje é simples. Hidrate-se bem e fortaleça sua imunidade. Beba bastante água, mesmo que o tempo esteja mais frio, e aposte em alimentos ricos em vitamina C, como laranja, acerola e kiwi. Outra dica importante, evite locais fechados sem ventilação e lave bem as mãos para reduzir o risco de contaminação. Ah, se sentir aquele ventinho mais gelado, leve sempre um casaquinho com você. A partir de agora, tá valendo. Foi dada largada ao outono. Cuidar da saúde no outono é garantir um corpo forte o ano todo. Fique bem e continue ligado sempre aqui na Nativa FM para mais dicas. Até mais!
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0: Pedidos às 3h11. Pediram, né, mano Papi?
1: Pedido que participou no 91984416545.
0: Ouvimos aí Cara Véia Flor de Flamboyant. Bonita música, né? Uau, uau. E o pessoal pode continuar participando que a gente vai atendendo o nosso auditório mais animado, mais bonito do Brasil.
1: Venha!
0: 91984416545. Você pode escrever a mensagem que a gente lê, ou grave um áudio de até no máximo 30 segundos, tá? Isso é claro que você pode gravar um áudio de 8 segundos, 15 segundos, 20 segundos, não precisa ser exatamente 30.
1: 30 pontuais.
0: É, que não pode passar de 30, tá bom? Isso. Bom dia!
2: Bom dia! Bom dia, Rafael, bom dia, André, bom dia aos ouvintes do Forró Nativo. Aí já passando por aqui para desejar tudo de bom a vocês, a galera do Forró Nativo. Ô, Rafael, se você puder, toca para mim, Luizinho de Iralsuba, o Rei do Ouro.
0: Ah,
2: fica com Deus, bom dia, Forró Nativo.
0: Valeu, um abraço para você também. Nosso amigo tinha pedido Luizinho de Iralsuba qualquer uma, né? E ele já pediu o Rei do Ouro, é isso?
1: Rei do Ouro.
0: Então vamos deixar o Rei do Ouro. Já atende dois uma vez só.
1: Dois coelhos numa caixa d'água?
0: Uma caixa d'água só. Olha aqui, Zé Faustino, obrigado. Ele tá desejando boas férias pra mim aqui. Aproveite bastante, saúde, paz. Amém, amém, viu? Obrigado, obrigado. Vai passar rápido, passa rápido. Oi, bom dia.
3: Bom dia, nego véi. Bom dia, mano novo. Bom dia, mano véi. Um abraço a todos os padeiros da noite aí, da madrugada aí. E tamo junto aí nessa caminhada aí. Toca pra nós, Edgar Mão Branca.
0: Edgar.
3: Coisinha pra comer. Nego velho, que você não tocou ontem. Aqui é o homem do Serasa. Um abraço aí pro Daniel, padeiro. Pra todos os padeiros aí. Tudo de bom.
0: Valeu, Lincoln.
3: Deixa eu queimar uma pouquinho a rosca.
0: Eita, rapaz. Cuidado com a rosca. Não vai queimar, não. Olha a rosca. Tira a rosca. Põe a rosca. Bom dia.
4: Isso aí, mano velho. Isso aí, mano novo. Bom dia, pessoal da Nativa aí, ó. Mais uma vez ligadinho aí, ó. Eu sou o Sandro do Parque São Lucas aí, ó. Terminando a minha viagem na 3686 aqui, ó.
0: Boa.
4: Sendo que tem um passageiro aqui do lado querendo dar um salve.
5: Salve, mano velho, salve, mano novo. Agora sou fã da Nativa, hein, irmão.
0: Boa!
4: Aí, ó, e manda um calcinha preta pra nós aí, que eu sempre peço, nunca vem mais hoje pra ninguém.
0: Vai,
4: é
0: sim!
4: Isso aí, valeu, pessoal da Nativa, aquele abraço, foi!
0: Abraçando, abraço, meu amigo! É que às vezes você já parou de ouvir, como você tá voltando do trabalho, talvez é o momento que você não vê, mas calcinha, a gente só, nossa, calcinha preta aqui é todo dia tem calcinha aqui.
1: Toda hora!
0: Bom dia, meninos da Nativa. Rafael, hoje mais do que nunca acordei cedo pra ouvir seu programa todinho. Boa sorte, mano Papi. A responsabilidade sua é grande, substituiu o Rafael. Imagina, de filha azul, você vai, mano novo. Boa sorte, estamos do lado te acompanhando. Beijos, Josefa de Euclides da Cunha, Bahia. Obrigado, Josefa, pelas palavras, mulher. Eu saio daqui agora todo cheio, viu?
1: Já, mas tem que sair mesmo, que é responso, trem.
0: É, porque já não é fácil substituir mano velho, mano novo.
1: Aí.
0: Certo?
1: É. Sai o titular. Aí lascou, né? É. Aí.
0: Bom dia, mano velho, mano novo. Rafa e toda a equipe da Nativa aqui na escuta, Antônio Nunes em São Carlos. Toca pra nós com o Joãozinho do Exu, é isso? Barraca Verifica, é isso?
1: Nós procura
0: aqui. E manda um alô pra turma da colheita de cana-de-açúcar, lá pra usina da Serra, aí em Ibaté, que estão tudo na escuta, é isso? Tamo junto, Brasil. Obrigado. Oi, bom dia.
6: Bom dia, Rádio Nativa. Bom dia, Mano Velho. Bom dia, Mano Novo. Bom dia a todos os ouvintes. Bom dia, Rafael Guidotti. Bom dia, Mano Papi. Seja bem-vindo à melhor programação da madrugada. Aqui é Divan de Guaianazes, mais uma vez participando aí. Seja bem-vindo, tá?
0: Obrigado.
6: Sei que vai ficar em boas mãos aí a programação.
0: Com certeza vai.
6: Pessoal, toca pra nós aí, Valdones, com participação de Genival Lacerda. Olha. Severina Chique Chique.
0: Oh. Rapaz, hein?
6: Fui.
0: Fui, valeu, Edivan. Um abraço, meu amigo, tudo de bom. Bom dia, bom dia, bom dia.
7: Bom dia, mano velho. Rafa Guidotti.
0: Opa!
7: E bem-vindo pra quem vai trabalhar aí no seu lugar, nessa rádio. Não existe sem o mano velho e mano novo. Sou de Pernambuco, aqui do Grajaú, do bairro Ezequiel Lopes Cardoso. Desejarei que você tocasse aí Desejo de Menina.
0: Desejo de Menina. Muito bem, tá anotado aqui, viu, meu amigo? Bom dia, bom dia!
8: Bom dia, Rafael, bom dia! Fala comigo, minha joia! Manda um modão aí pra nós, né? Volto, minha joia!
0: Uau!
8: Fala comigo, jovem! Tô aqui no interiorzão de São Paulo, aqui em Araçatuba, colhendo o palito doce positiva!
0: Ô, Luciano!
8: Um bom dia aí a todos vocês! Tchau, obrigado!
0: Tchau, obrigado! Lá em Araçatuba, viu? Um abraço pra ele aí. Fala comigo, bebê.
1: Fala comigo, minha joia.
0: Ô, minha joia. Bom dia.
9: Bom dia, mano velho. Bom dia, mano. Bom dia, mano Lindote.
0: Dia.
9: Manda um alô aí pra todo seringueiro aí, acordando agora de madrugada.
0: Opa.
9: E manda um beijo aí pra minha esposa.
0: Um beijo, um abraço, beijo. Obrigado pelo carinho. Tamo junto e misturado.
1: Esperando o nome da esposa.
0: É, eu também tava esperando o nome da esposa. Mas um abraço, um beijo. Bom dia!
9: Bom dia, Forra Nativa. Bom dia, mano velho. Bom dia, mano novo. Bom dia, Rafael. Bom dia, Papis. Aqui é o Paulino. Quero pedir uma música aí, ó. Pra quem guiar, mototáxi.
0: Mototáxi.
9: Pra todo ouvinte aí, Forra Nativa. Tô aqui, morar em São Paulo, agora tô aqui da minha cidade de Natal. Governador, Mangabeira, Bahia, Família Cerqueira, Moreira. Bom dia, Forra Nativa, é tudo muito mais.
0: Bom dia, Paulo, obrigado, viu? Um abraço pra você. Olha a hora, 3h17, bom dia.
10: Boa noite, André. Boa noite, meu carequinha charmoso. É melhor me sentir pra dele. Passando pra desejar uma excelente sexta-feira, um ótimo final de mês pra todos. E ó, toca pra mim, se for possível, uma música da Elba Ramalho. Um beijo grande, meus queridos. Ativa a rádio do meu coração. Boa noite, bom fim de semana.
0: Obrigado igualmente, Maria Mercedes. Oi, bom dia.
11: Bom dia, mano velho. Bom dia, mano novo. Tão por cá, Angatuba, carregando a madeira aqui, ó, pra celulose. Positivo, abração em módulo 2 aí, ó, galera. Fazendo carregamento aí, ó. Rapaziada, é tudo gente boa. Positivo, manda o forrozão daquelas top pra nós.
0: Maravilha, meu amigo Leonardo Donias. Obrigado aí. Vamos mandar todos os forró pra ele,
1: todos,
0: então, né?
1: Quer todos.
0: Todos, todos, todos, todos. Olha a hora, mano papi.
1: 3h18.
0: A pedidos pro aniversariante. Já deseja todos os aniversariantes de hoje, sexta-feira, 29 de maio. Catuaba com amendoim, mano papi.
1: Parabéns, meu amor.
0: Parabéns aos aniversariantes todinho. A pedidos.

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0: Olha só, hein? Só pedido musical do nosso auditório, do nosso ouvinte forrozeiro, ó. Desejo de Menina, Moldura, Edgar Mão Branca, Coisinha de Comer, Zé Vaqueiro Maravilhosa e Catuaba com Amendoim. Parabéns, meu amor. E ainda a volta do intervalo foi Cara Véia. Só músicas programadas pelos nossos ouvintes, mano papi.
1: Pois é, amigo velho. Pedido atendido é, tem que participar, né?
0: Tem que participar, tem que mandar mensagem.
1: Depois não vale falar, ah, mas eu não fui atendido. Mas tem que participar, manda aquele áudio. 30 segundos.
0: No máximo 30 segundos.
1: Ou a mensagem de texto, aproveita, isso. Aproveita.
0: Qual que é o nosso WhatsApp mesmo?
1: Pausadamente, 9198-441-6545.
0: E a hora, mano papi?
1: 3:30.
0: Uau! Redondo.
1: Redondo.
0: Redondo, Brasil. Vamos lá, você vai falar do seu bom dia ou escrever pra gente ler, hein? Bom dia!
2: Ô, amigo velho. Bom dia, Rafael.
0: Dia.
2: Bom dia a todos. Uma excelente sexta-feira.
0: Amém.
2: Ela chegou.
0: Amém.
2: Coisa linda.
0: Viva!
2: Né? Abençoada.
0: Assim seja.
2: Ô, Rafa.
0: Oi.
2: Mano velho. Mano novo.
0: Oi.
2: Bom dia.
0: Dia.
2: Se der, Rafa, toca aí pra nós um Genival Lacerda.
0: Genival.
2: Tá bom?
0: Beleza.

0: Tô aqui passando no trevo de Cafelândia, na rodovia Marechal Rondon, chegando em Lins, chegando em casa já. Tava lá no São Carlos.
1: Aí
0: Deus
1: sim,
0: abençoe a
1: hein?
0: todos, bom final de semana.
1: Valeu, meu amigo. Obrigado. Ele pediu o Genival Lacerda, certo?
2: Isso, certo.
1: E mais cedo pediram Valdones e Genival Lacerda, Severina Chique. Então a gente vai tocar essa, já atende os dois também por aqui,
2: isso,
1: viu?
2: Isso aí.
1: Pra gente pagar, senão eles colocam o nosso nome no Serasa.
2: No Serasa, né? SPC.
1: É. Quer dizer, vai ser só mais um que vai estar lá no meu nome, mas tudo bem, viu? 3h32, bom dia, mano Papi, bom dia, mano Rafa, sextou, já estou saindo para trabalhar aqui em Lisboa, Portugal, ligado na Nativa pelo aplicativo, toca aí Ray Douglas, o carpinteiro.
2: Ó!
1: Olha aí, hein, lá em Portugal.
2: Alô, Portugal!
1: Que legal! Aqueles pastelzinhos de Belém.
2: Oh, boa, hein?
1: Muito bom. Aquele bacalhau.
2: Um azeitinho por cima, hein?
1: Oh, coisa boa. Vamos, que não pode parar, não. 9198-441-6545. Mas por que não tá abrindo? Agora vai.
2: Abra!
3: Já, mano, velho, é a primeira vez que eu tô participando da rádio. Oh. Vem cá, eu queria curtir aquela música de Fala Mansa, faz milagre acontecer.
1: Ah.
3: E com esse número eu consigo falar com o Jota Basto, com esse mesmo número aí da rádio, eu quero falar com ele, eu tenho uma música pra ele ver, uma música que fala sobre Trancoso.
1: Ah, tá, ele quer falar com alguém, acho que de alguma direção da rádio,
2: é,
1: né?
2: É, o departamento artístico.
1: É, eu não sei o nome, ele tá como ninja aqui, né? É a primeira vez que ele tá participando do programa, ele pediu aí mesmo...
2: Fala Mansa.
1: Fala Mansa, que é o Jota dos Milagres, isso, acho, né? Ó, meu amigo, durante o dia, tá? Horário comercial, você tenta mandar mensagem aqui. É complicado, tem que ter paciência, porque é um canal dos ouvintes, tá? Aí o pessoal da produção vai tentar te responder aí com mais calma, tá bom? Nesse número aqui. Vamos que não pode parar, não. Bom dia!
4: Bom dia, mano velho, bom dia, mano novo, bom dia, mano Ambi, bom dia, Rinote, toda a audiência da Nativo, melhor forró que nós temos no Brasil e no mundo. É, quem fala aqui é o Valdez da BR-7, mobilidade em São Bernardo do Campo. Boa. Sou de Guaraci, Pernambuco. Gostaria de oferecer aqui meu amigo Gilson e todos os demais que estão na audiência. É, um forrozinho bom com Caravéia, por favor.
1: Caravéia.
4: Boa semana para todos. Muito obrigado.
1: Amém. Muito obrigado, meu amigo. Tudo de bom. Bom dia, alô, para mim, Helenice Itamar. Eunápolis, Bahia, toca Bonde do Forró. Bonde do forró. Bom dia, meu amigo.
5: Bom dia, amigo velho. Aqui é o Digo, não se fala. Estou aqui trabalhando no Rodanel, hein?
1: No Rodanel.
5: Fazendo aqui as fresas.
1: Olha.
5: Rafael Guidotti.
1: É eu.
5: Manda aquela pra nós. Ô meu vaqueiro, o meu peão,
1: Mastruz
5: com leite, meu truta. Uma excelente sexta-feira e que Deus te abençoe hoje e sempre.
1: Amém.
5: Tchau e obrigado.
1: A todos nós. Olha aqui, olá, bom dia, Rafael. Aqui é Arlene de Potirendabá. Só que é o forró. Hã?
2: A cu?
1: Ah, só que o forró aí pra. Ah, toca o forró aí, deve ser pra gente ouvir de Mastruz com leite. Beijo. A Mavelucci tá pedindo o quê? Amazon. Ela quer ouvir Amazon. Mavelucci, um beijo, menina. Marco Antônio, bom dia pra você. Bom dia, amigo velho. Bom dia, mano Papi.
2: Dia.
1: Eu sou o Pedro Luiz, aqui da cidade de Ribeirão Preto, curtindo o programa da madrugada maravilhoso. Primeira vez participando, mas sempre na sintonia. Toca qualquer uma de Mastruz com Leite. Um grande abraço, bom final de semana. Obrigado. Mais uma pra Mastruz com Leite, hein? Oi, bom dia, vamos com mais um áudio aqui, vamos lá, bom... Não, esse não.
2: Peraí. Oh, calma.
1: Agora, não, mais um texto então. Bom dia, sou Ildebrando, de São Paulo, motorista e caminhão da Barros Pedroso, toca aí a saga de um vaqueiro pra nós. Valeu, Guidotti, valeu, meu amigo. Mais uma mensagem de texto, bom dia, é a Di. A Di, ela escreveu com D-Y, tá?
2: Oh, que chique.
1: É, muito bem. A Di, que é de Caetité, na Bahia. Quero ouvir Calcinha Preta, liga pra mim. É a primeira vez que participo. Beijo pra todos. Muito bem, obrigado, menina. Um super beijo pra você. Bom, vamos de música então, pra dar tempo, ó. Gente, daqui a pouquinho eu vou atender mais. Vou tocar aí mais umas duas músicas e aí eu atendo de novo os ouvintes. Então aproveita e participa. Grava aí a sua mensagem no nosso WhatsApp
2: 91 98 441 6545.
1: Capricha aí, gente. Hoje é sexta-feira, tem que botar pra torar.
6: Bota pra torar.
1: Olha a hora, 3:37. Valdones e Genival Lacerda pedindo Severina Chique Chique, ó. Participa, manda seu WhatsApp, mas a gente mandar aquele alô, aquele abraço apertado, sou.

0: Festa Junina tá chegando a hora, mano, papi.
1: Maravilhoso.
0: Ai, que época boa, não.
1: Ó, oh, imagina aquele quentão.
0: Vem a quadrilha na fogueira, dançando em volta da fogueira.
1: Uma delícia.
0: Aquele milho. Que mais? Cuscuz.
1: Cuscuz.
0: Quentão, vinho quente.
1: É, ai, meu Deus, fugiu o nome lá.
0: O quê?
1: É, pamonha.
0: Pamonha.
1: É bom.
0: Tá aí, ó, pedidos, hein? Mastruz com leite, chegou a hora da fogueira. Também Luizinho de Iralsuba, o Rei do Ouro. E Valdones e Genival Lacerda, Severino e Chique Chique. Alô, Araras e região, hein? Se tiver uma festa junina a partir aí de quinta-feira pra frente, me avisa, hein? Que eu tô por aí, que eu quero curtir uma festa junina.
1: Chama o homem no Instagram.
0: Chama, chama que chama. Eu vou, mas tem que ser de graça, viu? 3,50 agora, de graça que eu falo assim, a entrada, né?
1: Entrada.
0: É claro, também não vou querer tudo de graça, comer e beber de graça, né,
1: já gente? Ia pedir o vale já,
0: é,
1: ó.
0: É, não, também é exagero, né? Aí é brincadeira, meu, é brincadeira. Então, bora que bora. 9198-441-6545, são 3h51. Hoje é sexta-feira.
1: Bota pra torar.
2: Hoje é sexta-feira. Bota pra torar. Bota pra torar.
0: Aqui fui o dedo. Ai. Bora, gente. 9198-441-6545. Bora participar. Você no WhatsApp da Nativa ou gravando um áudio de até no máximo 30 segundos ou escreva sua mensagem, tá bom? Bom dia, bom dia, bom dia.
1: Bom dia.
3: Bom dia, meu nome é Janete, estou aqui participando pela primeira vez.
0: Opa.
3: Gostaria de ouvir uma música. Alcinha Preta. Tenha um ótimo Assum dia para vocês aí.
0: Ô, Janete Oliveira, primeira vez ouvindo aqui, participando, e pediu Assum Preto, pode ser aí com Luiz Gonzaga, Zé Ramalho, mas a gente toca com um rei, né?
1: Isso.
0: Luiz Gonzaga, daqui a pouquinho a gente toca, tá bom, minha lindona? Bom dia!
4: Bom dia, Forró Nativa!
0: Acho que você já foi, hein, moço?
4: Um abraço aí pra galera da Anguera aí, tamo no bucho da Suba da Confusão aí, toca o Nelson Nascimento pra nós aí.
1: Nelson Nascimento.
4: É, Forró Nativa, tudo de bom! Tchau,
0: obrigado! Bom dia!
5: Bom dia, mano velho, mano novo.
0: Olá!
5: Rafael, André, hoje é dose dupla?
0: Dose dupla.
5: E hoje o negócio tá... Hoje o negócio aí tá
0: pegado.
5: Tá pegado, hein?
0: Tá pegado. Dose dupla.
5: Ô, rapaz, que bom. Toca a música aí, gente, rola a cerda.
0: Aí,
5: com Fio Dental. Manda aí pra todos os ouvintes do Forró Nativa.
0: Fio Dental.
5: Que é o Francisco de Itaperuá, rapaz.
0: Ô, Francisco.
5: Dose dupla hoje na Nativa, hein?
0: Dose dupla.
5: Dose dupla.
0: Amigo velho, mano, papo hoje aqui, viu?
1: É isso aí.
0: É aquela passada de placa, de bastão, né?
1: Isso.
0: De bastião.
1: É, levantou a placa temporária, no próximo jogo titular volta.
0: Isso, ó. Gente, amanhã é sábado e domingo, vocês sabem que são escalas, né? Que a gente tem aqui, cada um faz um horário. Inclusive amanhã, sábado, hoje é meu último dia do Forró Nativa antes das férias.
1: Isso.
0: Mas amanhã, sábado, hoje é sexta, amanhã, isso, sábado, eu vou estar aqui no ar das 4 da tarde até às 9 da noite. Aí sim, oficialmente estarei de férias.
1: Sim, tá bom? 20 dias.
0: E aí, a partir de segunda-feira, dia 1º, nesses 20 dias aí, vai ficar o nosso Mano Papi, o André, que tá aqui comigo hoje.
1: Isto.
0: Bom dia.
6: Bom dia, mano velho, mano novo. Bom dia, Rafa.
0: Bom dia.
6: Manoel Gomes, tá aqui de Areia de Baraúna, Paraíba.
0: Opa.
6: Toca a música aí de Os Três do Nordeste.
0: Os Três.
6: Oferecendo aqui para minha esposa Francisca Lino. Valeu, obrigado.
0: Valeu, Manoel Gomes. Os Três do Nordeste anotado aqui. Bom dia, mano Rafael, boas férias, mano Papi, seja bem-vindo.
1: Obrigado.
0: Sou Francirley, sou de Pau Brasil, Bahia, moro em São Paulo, estou trabalhando no posto de combustível na Avenida Corifeu de Azevedo Marques, no Rio Pequeno. Toca aí Edgar Mão Branca, vamos tocar, já tocamos coisinha pra comer, mas toca outro do Edgar Mão Branca, tá bom, meu amigo? Avenida Corifeu de Azevedo. Ali no Rio Pequeno, conheço. Quando eu vim pra São Paulo, fiquei 3 meses morando ali no Butantã, passava direto aí nessas regiões, viu, meus amigos? Bom dia, roda música Frente Fria, Juscelia da Santa Catarina. Eu acho que deve ser Noite Fria,
1: noite
0: deve
1: fria.
0: Ser. Né? Mas já tocamos, a Noite Fria já toquemos.
1: Bom dia!
7: Bom dia, mano velho. Bom dia, mano novo. Bom dia, Rafa.
0: Dia.
7: Aqui é o Nilson Alves de Anápolis, Bahia. Eu quero ouvir um shotzinho de Luiz Gonzaga, aquele balanceadinho aí pra nós. Fazendo um favor. Oferecer pra João do Picolé, Edson do Táxi lá na rodoviária e Nelson e Dona Zená no Projeto Maravilha. E minha esposa Fatinha Concertina tá mandando um abraço aí pra vocês.
0: Boa.
7: Fala o favorzinho de Luiz Gonzaga, aquele shotzinho balanceado.
0: Deixa com nós, né?
7: E um bom dia para todos, um bom final de semana.
0: Obrigado. Na próxima hora a gente vai tocar. A gente já vai, inclusive, abrir a próxima hora com a saga de um vaqueiro, que já tem uns 4, 5 pedidos aqui pra mais, viu? Oi, bom dia.
8: Bom dia, mano velho. Bom dia, mano novo.
0: Dia.
8: Pedi uma música aí pra rapaziada aqui da Comates aqui. Tiagão, Peterson, Jão. E Leonardo.
0: Boa.
8: Equipe Preventiva. Mando, toca um forrozão aí pra nós, Natanzinho Lima.
0: Natanzinho.
8: Laranjinha.
0: Laranjinha. Boa, tá anotado aqui, meu amigo. Olha a galera da usina Cresce o Mal aqui de novo, ligados no forrozão da Nativa. Manda um alô aí pra nós, aqui em Leme, no Armazém de Açúcar. Abraço pra você, Rafael, mano velho, mano novo, mano baby. Toca pra nós, Aviões do Forró. Quem ama, cuida. Bom dia, Rafa. Bom dia, mano Papi.
1: Oi.
0: Eu sou a Jade Kelly. Eu ouço você todo dia, mas é a primeira vez que eu estou participando. E gostaria de ouvir a música Coelhinho, da banda Saia Rodada. Pode anotar. Olha, essa que é boa. Coelhinho. E Jade Kelly, primeira vez participando. Seja bem-vinda, menina. Vamos participar. Sempre, sempre. Bom dia.
9: Bom dia, Rafael. Danta, mano velho, mano novo. Aqui é o Vardão de Açaí. Se for possível, manda uma música aí com Matrus com Leite.
0: Vamos tocar Saga.
9: Isso pra minha namorada Maria de Oliveira de Açaí, com muito amor e carinho pra vocês todos da área, pra todo de Açaí. Bom dia.
0: Bom dia.
9: Obrigadinho. Nativa. Forró Nativa. Deus abençoe vocês e um ótimo fim de semana a vocês todos aí.
0: Amém. Valdeci Vieira de Açaí, obrigado. Acho que é Santa Catarina. Bom dia.
10: Bom dia, Nativa! Bom dia, Rafael Guidotti! Bom dia, mano velho, mano novo! Rafael Guidotti!
0: Oi!
10: Vai, Palmeiras!
0: Vai, Palmeiras! 4-1!
10: Gostou, Rafael Guidotti?
0: Adorei!
10: Gostou do nosso verdão?
0: Adorei!
10: Gostaria de ouvir aqui hoje Amado Batista,
0: boa.
10: Sol Vermelho, beleza?
0: Beleza!
10: E quem fala é Vanderlei, aqui de Cantinho do Céu, São Paulo.
0: São Paulo!
10: Quem tem mais tem dúvida, que não tem, corra atrás! Vai, Palmeiras!
0: Vai, Palmeiras!
10: Pra você, Rafael Guidotti!
0: Tamo junto, meu amigo! Obrigado! Olha, continue participando. 9198-441-6545. A gente vai fazer aquela pequena pausa.
1: Sim.
0: Pra comer um salgadinho, um bolinho, tomar um cafezinho.
1: Bom.
0: E a gente volta já direto. Acabou os comerciais aí, já entra a saga de um vaqueiro com Mastros com Leite, que tá aqui muito pedida novamente. Certo, Mano Papi?
1: Certíssimo.
0: Olha a hora do intervalo, Mano Papi.
1: 3h57.
0: A gente volta já, Brasil.
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14: Fala galera ligada na Nativa, tá na hora da dica de saúde por aqui. E a dica de hoje é simples, mas é fundamental. Então anote aí, cuide de sua mente. É isso mesmo, o estresse e a ansiedade podem afetar não só o emocional, mas também o corpo. Você sabia disso? Então reserve um tempinho para você. Pode ser uma caminhada, ouvir sua música favorita aqui na Nativa, claro. Ou até 5 minutos de respiração profunda. Só isso já ajuda aí muito. E não esqueça, dormir bem, se alimentar direito e praticar atividades físicas ajudam e muito a manter o equilíbrio mental. Tudo isso é muito importante. Saúde não é só física, é mental também. Cuide-se e continue sempre ligado aqui na Nativa FM para mais dicas como essa. Eu volto em breve. Até a próxima. Tchau, tchau.
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7: 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E o Forró Mastruz com Leite tem o maior prazer de cantar pra vocês. Com leite!

0: emociona, Brasil, emociona! A mais pedida, não é mais uma das, é a mais pedida do forró nativa de todos os tempos, não tem como. Saga de vaqueiro, Mastruz com leite, olha a hora da saga do vaqueiro, André.
1: 4:16.
0: Essa é a mais pedida, e quem fala assim, emociona, emociona, a mais pedida. O Mano Véio sempre que desanunciava essa música, ele fala isso, e porque é. E eu comprovo que eu estou aqui nas madrugadas com o Mano Véio, Mano Novo, já tem aí quase 6 anos, né?
1: Uhum.
0: Já tá indo pra 6 anos desses 22 do Forró Nativa aqui na programação. E realmente, você é prova viva disso.
1: Sim.
0: Nesses poucos meses que você está aqui na Nativa e que você fez o forró, você já sentiu, né?
1: Muito pedido.
0: E hoje, de novo, acho que teve uns 5, 6, fora o que nós não vimos ainda aqui no WhatsApp.
1: Tá,
0: e talvez vai vir mais ainda.
1: Vai, com certeza.
0: Porque como tem muita gente, ó, a gente vai atender pedidos aqui agora, ó, a gente vai colocar ouvintes pra vocês terem uma noção. Agora são 4:17. Esse ouvinte vai falar agora, ele mandou mensagem 3:54.
1: Gente.
0: Então pode vir mais pedidos da Saga de Vaqueiro ainda, viu?
1: Mas fica bom. Vontade.
0: Um abraço aí pra você, forrozeiro, o melhor ouvinte do mundo, não tem pra ninguém, o mais fiel.
1: Isso aí.
0: Da madrugada.
1: Fica com a nós aqui.
0: Au, au. Bora lá, bom dia.
2: Bom dia, pessoal do Nativa, bom dia, Mano Velho, bom dia, Mano Novo, bom dia, Dote.
0: Dia.
2: Bom dia pra todos. Por favor, toca aí o Reginaldo Lacerda pra nós aí, com Mão Branca. O que se tiver mais fácil aí.
0: Boa, tá bom?
2: Boa. Teodoro de Campinas, vigilante na área.
0: Valeu, Teodoro.
2: Bom dia, bom dia, bom dia.
0: Alô, Campinas, aquele abraço. Bom dia.
3: Bom dia, bom dia, Rafael Guidotti. Bom dia, o amigão que tá aí do lado aí, você aí, na
0: bom
3: programação
0: dia,
3: aí.
0: Mano Papi.
3: Bom dia, Mano Novo, Mano Véi. Aqui é o Mauro Ivan, falar aqui de Birigui. Ô, Guidotti, arrocha um aí de Laís, meu querido.
0: Laís.
3: Pode ser morango aí, a bicha é boa demais. Ah, a cunha, e atufui o dedo.
0: Atufui o dedo.
4: Fui o dedo.
0: Ó, eu tô aprendendo agora, viu, gente? Eu comecei agora, tô me confundindo com os botões aqui, né? Saiu tudo, parecia uma panela de pressão aqui. Vamos atufuiar direito, ô careca.
4: Atufui o dedo.
0: Muito bem, agora tá tufuiado.
1: Tufuiu.
0: Ele pediu Laírton, né?
1: Isso.
0: Moranguinho do Nordeste.
1: Moranguinho.
0: Nós vai tocar a próxima, meu amigo. A próxima. A próxima.
1: Próxima.
0: Então, próximo ouvinte, next. Bom dia.
5: Bom dia, Mano Novo. Bom dia, Mano Velho. Bom dia, Mana Baby. Bom dia, Rafa. Vai sair de férias. Boas férias pra você.
0: Obrigado.
5: Tudo de bom.
0: Tudo de bom.
5: Curta bastante que eu saio dia 20. Vou diretamente pra Bahia.
0: Oh.
5: Eu gostaria de ouvir a música com Cintura de Mola. Muito obrigado, viu?
0: Beijo, Neide.
5: Um abraço.
0: Cintura de Mola anotado aqui. Ela vai sair dia 20, quando é o meu último dia de férias.
1: Aí.
0: Dia 20. Aí eu volto dia 22, ela vai estar na Bahia.
1: Vai estar na Bahia,
0: que
1: povo.
0: Que inveja. Inveja boa. Dizem que não, que negócio, inveja boa, né? Não tem. Inveja é inveja.
1: Mas...
0: E bateu uma inveja mesmo. Pronto, falei. Pronto, falei, Neide. Alguém da Bahia, alguma pousada, algum hotel aí que queira bancar o careca?
1: Aí, ó. Manda a sua proposta.
0: Manda
1: a
0: sua proposta.
1: @ Rafael Guidotti com 2 T's.
0: E no final.
1: E no final.
0: No Instagram. Bom dia.
6: Bom dia, Rafael Guidotti. Bom dia, André.
1: Dia.
0: Dia.
6: Manda um abraço pro mano velho, mano novo.
0: Opa.
6: Que ele volte com saúde. Um abraço pra Mano e Baby. E vamos aí na puxada de palito doce. Opa, agora de madrugada.
0: Doce.
6: Sextou.
0: Sextou.
6: Positiva?
0: Positiva.
6: Toca pra nós aí um Francis Lopes, conto do sol pro nordestino.
0: Ah, acho que é Lamento do Nordestino. Lamento Nordestino.
1: Lamento.
0: Deve ser. Bom dia, Brasil. Bom dia, Mano Velho, Mano Novo, Mano Guidotti, Jonathan de Suzano, motorista de aplicativo, ó. Manda a saga de um vaqueiro pra todos.
1: Aí.
0: Ele mandou 3:56 a mensagem, tá vendo? Falei que vai ter mais. Bom dia!
7: Bom dia, Rafael.
0: Bom dia.
7: Bom dia, bom dia, Mano Baby. Bom dia, Mano Velho. Bom dia, Mano Novo. Olha, não coloca na saga do vaqueiro de novo, não, que a mulher, semana passada, ela queria te bater aí, cara.
0: Eu lembro.
7: Olha, eu não vou aí te proteger, não, meu. Bom dia, bom dia,
0: Capixaba.
7: Bom dia.
0: Você avisou tarde. Já foi, já toquei. Você avisou, tá? Quer dizer, você avisou antes, mas eu já toquei e vi a sua mensagem depois.
1: Já perdi.
0: Eu tô com trauma da Saga do Vaqueiro, porque teve um UFC aqui de um dia da Saga do Vaqueiro. Mas já tá tudo resolvido.
1: Na paz.
0: Na paz. Bom dia a todos os manos, um ótimo final de semana pra todos vocês. O programa está muito bom, gostaria de ouvir a Saga de um Vaqueiro.
1: Isso.
0: Tô falando, é a Margarida Regina Pereira. Eu tô falando, menina, tô falando. Ah, tá carregando a mensagem aqui, peraí. Tempo. É, pronto, funcionou, bom dia.
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9: Bom dia, mano velho, bom dia, mano novo. Aqui é Neilton Diadema. Toca aí. Bom dia, Rafa também.
0: Bom dia.
9: Toca aí qualquer um de Assisão aí pra nós.
0: Assisão.
9: Fui, se vira nos 30.
0: Se vira nos 30. Ah, se virou bem, gravou certinho. Você viu? José Neilton. 4h22, bom dia.
10: Bom dia, mano velho, mano. Bom dia, mano novo. Aqui é o Sandro aqui, Tapiringa aqui. Queria pedir uma música aí pra turma da Destro aí. E toca aí o bonde do forró pra nós, por favor.
0: Boa.
10: Valeu.
0: Valeu, Sandro. Obrigado, viu? Bom dia.
5: Bom dia, Nativa. Bom dia, mano velho, mano novo. Bom dia, Rafael Guidotti, meu carequinha maravilhoso. Estou aqui tomando meu chazinho e ligadinha no forró Nativa. Se for possível, toco uma música do Dantas, do Frank Aguiar. Ofereço a todos os ouvintes e desejo um ótimo final de semana.
0: Obrigado.
5: E boas férias. Aproveite bastante. E vai fazer uma viagem comigo. Já prometeu e ainda não cumpriu.
0: Bora viajar, mãe.
5: Espera.
0: Bora viajar. Falou viajar é comigo mesmo. Falou de comer. E falar viagem é eu mesmo.
1: Chamou, falou.
0: Beijo, Edith, sua linda. Bom dia, Forró Nativa, mano velho, mano novo, amigo velho. Toca aí pra mim uma música do Genival Lacerda, Fio Dental, aqui é Maria do Socorro, Ribeirão Pires. Oi, bom dia, bom dia, bom dia.
11: Bom dia, mano velho, bom dia, mano novo, bom dia, mana baby, bom dia, Rafael.
0: Dia.
11: É o Chiquinho aqui do Macedônia.
0: Opa.
11: Toca qualquer uma música aí pra mim do Rasta Chinela. Rasta. Beleza?
0: Beleza.
11: Boa noite pra nós e um ótimo sexta-feira pra nós.
0: Valeu, Chiquinho, um abraço, 4h23, bom dia.
12: Bom dia, mano novo. Bom dia, mano velho. Manda um alô aí pra todas as sangradoras aí de região e Buritama aí.
0: Olha aí.
12: E um alô pro meu esposo, Pedrício. Ele não falou meu nome, mas meu nome é Daliane.
0: Ai, ai, ai.
12: Tocou a música aí do Tarcísio aí.
0: Tarcísio? Boa, menina. Um beijo pra você. Obrigado, viu? Bom dia, bom dia.
13: Olá, bom dia. Rafael, Guidotto, Mano Papi, é isso aí, forte abraço a vocês aí, todos os ouvintes, aqui quem fala é Jean Gavião.
0: Uau.
13: Entendeu? É, sou ouvinte há muitos anos aí da Nativa FM e queria mandar um abraço para os baianos aí, que eu sou de Taranti, da Bahia.
0: Olha aí.
13: E queria só uma música de Edgar Mão Branca, Farejador de Festa, se conseguir aí.
0: Tá.
13: Entendeu?
0: Beleza.
13: Um forte abraço pra vocês aí. E um ótimo dia pra nós.
0: Vamos pra nós.
13: Que vamos.
0: Vamos que vamos.
13: Forte abraço. Jean Gavião.
0: Boa, menino. 4h25, bom dia.
14: Bom dia, mano velho. Bom dia, mano novo. Bom dia, mana baby. Um bom dia, Rafael. Uma ótima férias pra você.
0: Pra
14: curta
0: nós.
14: Bastante, aproveite. Beijo bastante, tá bom? Um cheiro e um ótimo final de semana pra todos nós. Vamos, que a fila tá grande. Ai. Ana Rosa, um cheiro. Maria do Céu, motorista de ônibus.
0: Maria do Céu, um beijo, um cheiro, menina. Ela falou pra eu curtir bastante, beijar bastante.
1: É.
0: Olha, Maria do Céu.
1: Maria do Céu.
0: Beijar. Olha, o que, que é isso? Como faz? Nem eu sei mais, viu?
1: Olá.
0: Tá difícil o negócio, viu? Tá de rosca o negócio, viu? Preciso curtir uns forrozão aí no meio da galera nas minhas férias, viu? Bora, bom dia!
15: Ô, mano velho, mano novo, aqui é o Márcio de Araguari.
0: Fala, Márcio.
15: Minas Gerais, o Vigilante Noturno.
0: Opa!
15: Manda um alô pro todos os ouvintes. Para Salgueiro, Felizardo Vieira e Juazeiro do Norte. E aqui é nós, ouvindo a Nativa, das 2 às 6 da manhã.
16: Olha! Ai, abaixa, abaixa!
15: O guardinha da noite!
0: Ó,
15: o
0: guardinha! Ui, ui, ui, ui! Um abraço, bom trabalho! Bom dia! Bom dia!
17: Bom dia, Mano Rafa!
0: Bom dia!
17: André!
0: Dia!
17: Gostaria de pedir a música do amigo Zezé e Rolly Iglesias, ou Saga do Vaqueiro, por favor, primeira vez que participo.
0: Olha aí.
17: Boas férias, que Deus te abençoe grandiosamente.
0: Obrigado. Um Iraci, a Iraci é a primeira vez participando.
17: Nós, perdão. Amigo Zezé e Rolly Iglesias, ou Saga do Vaqueiro, por favor, primeira vez que participo.
0: Olha aí.
17: Boas férias, que Deus te abençoe grandiosamente.

0: pra macharada. Cadê o grito da macharada aí?
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2: Alô, minha gente peloseira. 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

Tapetinho, Arraiá da Pecuária. Alô, Zé! Em São João e Jaguaquara. Alô, Mirinho! Léo Quadros em Itajubá.

0: Cintura de Bola, mesa 14 a pedidos. Também tivemos ainda Edgar Mão Branca, Farejador de Festa, que foi pedido. Sai a Rodada Coelhinho, que foi pedido. Lairton Morango do Nordeste, que foi pedido, André.
1: Tudo isso, é. Tudo. Então ainda dá tempo de você participar, né, Rafa?
0: Dá sim. Olha a hora do dói.
1: Dói, dói, dói. 4h43.
0: 4h43 e o nosso WhatsApp, mano, papi.
1: 91 98 441 6545.
0: Ô, maravilha. Nossa, ficou. Ah, eu vi que ficou alto. O cabo, eu falei, caramba.
1: Enganchou?
0: Enganchou aqui no microfone. Falei, nossa, que alto que ficou minha voz.
1: Gritou,
0: rapaz.
1: Tava um susto.
0: Bom, agora sim, tudo certo. Certinho. Bom dia, meu povo!
2: Bom dia, Nativo. Bom dia, mano velho. Bom dia, mano novo. Bom dia, mano Rafa. Que você custa bastante as férias. Bom dia, mano Papo.
1: Bom dia.
2: Que seja bem-vindo.
1: Obrigado.
2: Arrasa.
0: Arrasa.
2: Eu gostaria de escutar a música de Luiz Gonzaga, qualquer uma. Obrigado. Que tenha um bom dia, abençoado por Deus.
0: Amém. Amém, você também. Oi, bom dia.
3: Bom dia, mano velho. Bom dia, mano quim, quim. Novo. Bom dia, Rafa. Bom dia, bom dia, galera toda aí da Nativa aí, os vigilantes, a turma aí da Paçoca aí, da turma da Copertrans, falou Esmeraldo, falou Melri, falou Vassoura, falou Chepão, falou Adão do Caminhão. Ô, mano, velho, toca pra nós aí, o cabelo prateando, você tá esquecendo, hein? Não é perigoso?
0: Não é perigoso? Olha a hora da coaiada, 4h44. Ele tá pedindo a semana toda cabelo prateado, mas não sei se é. Vamos procurar aí. É Luiz Gonzaga.
1: Vamos fazer aqui o.
0: Isso.
1: Tá online aqui.
0: É, vê se tem aí. Cabelo prateado.
1: Prateado. Música.
0: Não vou sair de férias. Aí, acho que tem. Achou? Não vou sair de férias. É, acho que é hora do adeus. É hora do adeus o nome dessa música, hein?
1: É. Cabelos cortados.
0: É que acho que ele canta.
1: Hora do adeus.
0: É, ele canta alguma coisa na música de cabelo prateado. Mas é a hora do adeus. Eu não vou sair de férias devendo, não.
1: Não.
0: Vamos pagar esse pedido. Oi, bom dia.
4: Bom dia, mano velho. Bom dia, mano novo. Bom dia, Rafael.
0: Bom dia,
4: mano baby. Rafael, opa. Aqui é o Francisco de Aurora, motorista da Metrô Paulista. Certo. Gostaria muito de ouvir com o Flávio José. Tenho orgulho de ser nordestino, para oferecer para todos os ouvintes aí da Nativa.
0: Boa.
4: E desejar uma feliz férias para você.
0: Obrigado.
4: Deus abençoe todas as suas férias. Um abraço, até a volta.
0: Até, se Deus quiser. Bom dia.
5: Bom dia, Rafael Guidotto. Bom dia, mano Papo. Bom dia, mano Ré. Bom dia, mano Novo. Bom dia, mano Baby. Ligando pro Nativa aqui em Diadema, toca a música do Dantas do Forró.
0: Dantas?
5: Sina de Nordestino, valeu.
0: Valeu, meu amigo, obrigado. Oi, bom dia.
6: Bom dia a todos os manos, bom dia a todos os ouvintes. Aqui é o Antônio Hélio. Gostaria de estar ouvindo. Franco Lopes.
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6: Lamento do Nordestino. Chama nós, papai.
0: Chama nós, papai. Boa, lamento de Nordestino Francis Lopes. José Carlos Marques, São José dos Campos, aqui também com a gente, obrigado. Bom dia, bom dia, bom dia.
8: Bom dia, mano velho, bom dia, mano novo. Aqui é o Antônio de Marabá Paulista. Eu gostaria de ouvir alguma música do Avião de Forró.
0: Avião de Forró.
8: Manda aqui pro Antônio de Marabá Paulista. Eu mando aí para minhas irmãs que moram em Diadema. Um abraço para vocês, uma ótima sexta-feira.
0: Obrigado pra você também, viu? Bom dia, mano velho, mano novo. Sou Sandra do Parque Vitória Régia. Gostaria de pedir a música do Roberto Carlos todas as manhãs. Dedico para o meu pai e minha mãe, Adeildo e Maria de Lourdes. Obrigado, viu? Um abraço pra você, tudo de bom. Bom dia, bom dia.
9: Bom dia, Rádio Nativa. Bom dia, ouvintes. Bom dia, Rafael Guidotti. Aqui é Sidney, saindo de Santos, mais uma vez a caminho de São Paulo. Mais um plantão aí no SAMU, curtindo a bela programação da rádio. Após curtir aí Mastruz com Leite, Saga de um Vaqueiro, Complementa aí pra gente. Toca Francis Lopes, Lamento de um Nordestino.
0: Aí, é o terceiro, hein?
1: Aí, já tá ali, ó.
0: É o terceiro. Bom dia!
10: Bom dia, mano. Vai, bom dia, mano. Bom dia, mano Guidotti.
0: Bom dia!
10: Que é de Mestre da Padaria São Júlio, tá falando, mas vai, mano. Só com a música do Edgar, Mão Branca. Qualquer um você tocar aí, tá boa demais, mano. Vai, mano. Valeu, Guidotti. Uma boa viagem pra você, viu? Boas férias aí.
0: Obrigado.
10: Valeu, mano. Vai, mano.
0: Valeu, Edmilson. Ele até ouviu aí, né? Já ouviu coisinha pra comer e ouviu agora farejador de festa.
1: Pois é.
0: Olha que beleza. Bom dia.
11: Bom dia, nativa. Bom dia a todos os manos aí da rádio aí. Toca pra nós a saga do vaqueiro aí. Aqui é o Renato Aptininga. Tenha um bom dia a todos aí e boas férias para você, o mano Rafael.
0: Valeu, meu mano.
1: Vai dar briga, hein? Vai dar briga.
0: É só que ele acho que ele ligou o rádio agora há pouco, porque ele já mandou 4h24 a mensagem, já tínhamos tocado. Tinha acabado de tocar a saga de vaqueiro. Oi, bom dia!
12: Bom dia! Excelente sexta-feira para todos. Bom dia, mano velho. Bom dia, mano novo. Bom dia, Rafa. Tudo bem? Espero que seja tudo ótimo com vocês. Rafa, por favor. Toca forró, saborear, Lua dos Namorados. Aqui é o João de Campinas, ofereço meu irmão, pra minha mãe, pra todos da Nativa, pra todos os ouvintes, né? Um abraço pra geral, excelente sexta-feira, Deus abençoe a todos.
0: Amém, obrigado meu amigo, tá anotado aqui, viu? Olha, tem muita gente. Agora vamos tocar música, são 4h49, certo, André?
1: Certíssimo.
0: Pessoal dá tempo de participar? Banda, vai que a gente dá uma adiantada na próxima hora aí. Mas agora eu quero tocar mais duas músicas, mais dois pedidos. E eu falei, eu gravei um stories agora, postei lá no meu Instagram junto com o André aqui. E eu falei, e o que eu falei lá, falei no ar aqui. As únicas duas músicas que eu e o André aqui colocamos na programação foi pra abrir o programa.
1: Foi.
0: Que foi lá no comecinho, que foi Pegada Quente e... Acho que Flávio José.
1: Foi.
0: Cavaleiros do Forró, se rei pra lá. O resto, gente, foi tudo pedido. De lá até aqui, tudo pedido. E a gente só agradece de coração esse carinho todo, né?
1: Demais. Obrigado a todo mundo aí que tá chegando.
0: Vocês moram no nosso coração, não paga aluguel não, viu?
1: Não.
0: Qual é a hora do Forró Nativo agora, André?
1: 4h50.
0: A pedidos! Francis Lopes.
13: Essa é especial pra galera que teve que deixar sua terrinha, sua família, seus amigos, enfim, teve que deixar tudo e todos em busca de melhores dias na cidade grande. Lamento de um nordestino.

0: 4:56, mano papi.
1: Pois é, hora voa.
0: Hora voa, sexta-feira, 29 de maio. Pra quem tá chegando agora, chegou agora há pouco, falou, mas que o mano papi tá fazendo aí? Gente, só pra quem tá ligadinho, vocês sabem que o mano novo, ele tá fazendo a terapia do sono, coisas que o mano velho já vem contando aqui ao longo dos últimos programas. E também desde ontem o mano velho tirou uns dias também pra descansar, tá? Vai ficar aí alguns dias aí. Então o que acontece? Ontem e hoje a gente tá tocando o programa aqui junto com vocês, que é o nosso auditório, nossos colegas de trabalho, fazendo a programação e dando seu recado, seu brilho no programa. Amanhã ou vai ser o Mano Papo sozinho. Isso. Domingo a Mana Dai, 40.
1: Isso.
0: E a partir de segunda-feira, dia 1º de junho, aí as madrugadas vai ficar aqui com o André Costa, nosso Mano Papo, até eu voltar de férias.
1: 20 dias.
0: É, volto dia 22. Do dia 1 ao dia 20. Mas como o dia 20 cai no sábado,
1: isso,
0: como nós é CLT, nós pode voltar só na segunda-feira.
1: 22, então.
0: Dia 22, isso, tá bom? Se Deus quiser.
1: Amém.
0: 4:57, vamos pro intervalo, a gente volta já. Qual é o WhatsApp para a participação?
1: 91984416545.
0: A gente volta já, meninos.
1: Já, já.
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0: mais um pedido atendido aqui no Forró Nativa. Forró Saborear. Lua dos Namorados.
1: Oi.
0: Au, au. Ah, olha a hora da lua, André.
2: 5:12.
0: 5:12, 5:12, 12:12. Vamos que vamos pro nosso WhatsApp.
2: Bora.
0: 9198-441-6545. Meu Deus do céu, quanta gente!
2: Muita gente!
0: Olha, olha, vamos que vamos! Nossa, tô indo lá pra quem é o próximo.
2: Vai subindo,
0: vamos
2: lá. Vai subindo.
0: Bom dia!
3: Bom dia, bom dia pra todos os manos da Nativa aí. Aqui é Ademar e gostaria de ouvir com Arisco e Aircinho a música Nasci Pra Ser Vaqueiro. Por gentileza, toca pra nós aí, pra nós ouvir tomando café.
0: Olha, maravilha, anotado aqui. Bom dia, mano velho, mano novo, Rafa, Deus abençoe seu dia, boas férias, que Jesus te proteja, toca uma música Ju Castanha, ofereça a todos que gosta, Maria Aparecida de Presidente Prudente. Vamos que vamos! 9198-441-6545. Diga bom dia!
4: Bom dia, Rafael Guidotti. Aqui é o Luiz, um padeiro aqui do Parque do Mundo. E bom dia ao mano aí, Mano Papo.
0: Isso!
4: Toca pra nós aí, gosto brasileiro. Mil anos de amor.
0: Mil anos pra de nós. Amor.
4: E boas férias pra você.
0: Obrigado.
4: Fica com Deus.
0: Amém. Você também. Bom dia.
5: Bom dia, bom dia, bom dia, mano velho. Bom dia, mano novo. Bom dia a todos da Nativa. É o grande Reginaldo. E vamos que vamos trabalhar. Aplicativo na área. Ô, meus queridos, manda uma música pra nós aí. Forrozando pela Bahia. Já que nós estamos na época de São João.
0: É, São Joãozando pela Bahia. É o Edgar Mombranca. 5:14, bom dia.
6: Bom dia, Rafael Guidotti, bom dia, mano velho, bom dia, mano novo e a todos os ouvintes da Nativa. Irando ar, saindo aqui da balada, ligadinho no Forró Nativa. Guidotti, boas férias.
0: Obrigado.
6: Toca aí pra nós, Gonzagão aí, A Volta da Asa Branca, que é pouca gente conhece essa música, hein?
0: A Volta de Asa Branca, boa, Irando Arte lá do Vila Country, aquele abraço, meu amigo, obrigado, viu? Bom dia, Rafael, bom dia, André, Viviane de Valinhos, ótima sexta-feira pra todos, desejo que tenha uma ótima férias e que Deus te abençoe e te proteja hoje e sempre. Beijão, Vivi! Aí de Valinhos, aquele abraço, viu? Bom dia!
7: Bom dia, Forró Nativa, bom dia, Rafael Guidotti, mano velho, mano novo. O Rafael toca aí pra nós, Caju e Castanha, Futebol no Inferno.
0: Futebol no Inferno. Boa, bom dia!
8: Bom dia, Forró Nativa, então agora tem cara nova aí de manhã, rapaz, seja bem-vindo. Nossa, que saudade, Rafa.
0: Ah, eu também. E
8: bom repouso aí pra esse mano velho, mano novo, que eles fiquem bem pra voltar aí na potência total. Daqui a pouco, sem na folha, meus amores. Beijo, beijo, beijo.
0: Beijo, beijo, beijo. Bom dia.
9: Bom dia, mano velho, mano novo e mano Guidotti. O cara aqui é mais amado do Brasil. Oh, sou o Guga Palmeiras de Ribeirão Pires. Chegou ela maravilhosa, linda, que mexe com a nossa cabeça, Rafael. Oh, é a sexta-feira, ó. Eita, é hoje. E ô, mano velho, minha esposa falou assim, toda vez o pessoal vem chamar você pra trabalhar, você se esconde. Por quê? Falei pra ela, meu amor, trabalhador bom hoje em dia, tá difícil de achar.
0: Meu Deus. Ah, Guga Palmeiras tá feliz por causa da vitória ontem, a classificação, né, meu amigo? E aí ele escreveu aqui, férias de novo... De novo!
2: De novo!
0: Foi o ano passado, minha última férias! Bom dia!
10: Bom dia, bom dia, meus amores da Nativa, aqui é Sol Café. Oi, meus amores, mande uma música aí do Zezinho Barro pra mim. Nossa, eu tô doida pra ouvir uma música dele toda, uma música bem gostosa assim dele, porque eu adoro esse ritmo dele cantar.
0: Boa!
10: Um beijo, meus amores, aqui é Sol Café, Sol... Nesse friozinho, ouvindo a Nativa e minha banquinha aqui cheia de bolo e café.
0: Café quentinho.
10: Logo, logo eu levo o bolo pra vocês, meus amores. Aqui
0: manda,
10: é Sol.
0: Manda. Beijo, Sol. 5:17, bom dia.
1: Bom dia, tudo bem?
0: Tudo.
1: Bom dia, mano novo, mano velho, Rafael. Aqui é o José Carlos que tá falando.
0: Fala, Zé.
1: É, da Vila Ema. Um abraço a todos vocês da rádio. Toca Luiz Gonzaga pra mim, qualquer uma. Muito obrigado, fica com Deus.
0: Vamos, vamos tocar. Já que o nosso amigo Irã, do Arte do Vila Country, pediu a volta da Asa Branca, aí a gente atende já, né? O pessoal que tá pedindo Luiz Gonzaga, o pessoal que tá aí querendo o Rei do Baião. Bom dia!
11: Rafael, bom dia, mano velho, bom dia, mano novo, bom dia, Guidote.
0: Bom dia.
11: Que é o Josia. Onde é que eu mando, Guidote? Onde é que eu mando o grito de gol lá pra ganhar a TV?
0: É.
11: Pra ganhar a TV, onde é que eu mando que dá aquele grito de gol lá? Que ganha promoção da TV. Manda pra nós aí, toca aí, Carolina com K.
0: Carolina com K. Você sabe onde manda?
2: Sei.
0: Então diga pra ele, André.
2: 9198-406-9646.
0: Repita devagar.
2: 9198-406-9646. Faz uma narração, narra o gol e tá concorrendo à TV.
0: Boa, boa. É o nosso WhatsApp da promoção, tá bom, garotinho? Bom dia!
12: Bom dia, Rafael Guidotti. Bom dia, Mano Papi.
0: Bom dia.
12: É a Fátima aqui do Tatuapé.
0: Oi, Fátima.
12: Para desejar uma sexta-feira abençoada. Última sexta-feira do mês de maio. Que seja um dia de muitas alegrias e muito sucesso para a Rádio Nativa, que é tudo e muito mais. Estou amando essa parceria. E para comemorar, toca para mim um Fala Mansa. Beijo, beijo, beijo.
0: Beijo, beijo, beijo.
2: Beijo.
0: Bom, aí tem que tocar Fala Mansa, né? Uns quatro pedidos
13: bom
0: já.
13: Bom dia, Nativa. Bom dia, Rafael Guidotti.
0: Bom dia.
13: Bom dia, mano velho, mano novo. Rafael, toca pra nós a música do Edgar Mão Branca, São João, Zando pela Bahia, por favor.
0: A gente vai ficar devendo pedido hoje, viu, André?
2: É, o negócio tá... a lista só aumentando, só aumentando, só aumentando.
0: Meu Deus do céu. Tá aumentando e aumentando e aumentando e aumentando cada vez mais.
2: Só vem.
0: Só vem. Venha que venha, venha que venha. Ah, o que mais tem aqui? Vamos lá para os nossos ouvintes. Muita gente. Hoje nós vamos ficar devendo muita gente de participar no ar, infelizmente, porque tem muita gente mesmo. Hoje batemos o recorde dessa semana.
2: Recorde!
0: Cada dia a gente foi batendo um recorde. E hoje bateu o recorde automaticamente de ontem, que automaticamente bateu da semana toda, já que é sexta-feira, viu?
2: Isso!
0: Bom dia!
14: Bom dia, mano velho. Bom dia, mano novo. Bom dia, Rafael. Aqui é a Alice Irlene. Gostaria de ouvir Meu Vaqueiro, Meu Peão.
0: Matruz com Leite.
14: Matruz com Leite.
0: Beijo, Licirlene. Bom dia, Rafael Guidotti, menino lindo.
15: Ô, menino lindo.
0: Bom dia, mano velho. Abençoada sexta-feira para todos nós. Abraço de Marli Torres e Bauru. Alô, Nativa Bauru. Aquele abraço, hein? A Di aqui, ó, que falou que participou pela primeira vez... né, de Caetité da Bahia, ela falou assim, esqueceu da minha música, Calcinha Preta, Liga Pra Mim.
2: Não.
0: É, então vamos tocar, eu tinha preparado Paulinha, mas vamos procurar Liga Pra Mim, viu, Mano Papi?
2: Vamos procurar,
0: bom dia!
16: Bom dia, Rafael Guidotti, mano velho, mano novo, é o Xavier, Bamado do Brega, toca pra gente aí, pra todos os ouvintes, inclusive meu amigo Amaro Xavier, da parte do Edifício Irundim, no bairro de Higienópolis, ele quer pernambucano. Toca aí o Luiz Gonzaga, que ele é fãzão.
0: Opa!
16: Jorge Altinho ou Dominguinhos, obrigado. Três opções. Quero ser atendido, por favor.
0: Aí, tá vendo?
2: Já mandou logo três, já.
0: Já mandou lá. Três pra gente escolher uma, pelo menos.
2: Atira no palitinho aí, vai. Ó, vocês escolhem aí.
0: Bom dia!
17: Bom dia a toda a galera da Nativa FM. Aqui é a cantora e compositora Deni Moura, passando pra deixar um cheiro pra cada um de vocês. Agradecer a todos por essa programação maravilhosa. Quero que toque pra mim Flor de Mamulengo, por favor.
0: Boa, Flor de Mamulengo. Mastros com Leite também. 5h21, bom dia, mano velho, mano novo, mano Rafa e mano baby. Me chamo Ricardo, falo de Interlagos, escuto vocês há muito tempo, é a primeira vez participando. Desejo um bom dia especial para todos da madrugada, que não deixa esse mundão parar. Minha pedida é Caravéia, Filho Sem Sorte. Oferecimento para meu parceiro Francisco. Dado o recado, meu amigo. Obrigado pelo carinho. que seja a primeira de muitas ainda para você participar com a gente. Gente da gente, bom dia!
18: Bom dia, nativeiro de plantão. Bom dia, mano velho. Bom dia, mano novo. Oh, toca pra gente aí, rapaz. A música Christian Ralph lá, mano. Olhos de Luar. Eita, musicão asqueiro. E é difícil de se ouvir ela.
0: Rapaz.
18: Um abraço a todos, Marquinhos. Valeu. Bom dia.
0: Valeu, Marquinhos. Olha a hora do pedido musical, mano papi.
2: 5h22.
0: Pronto, nossa querida amiga Di.
2: Di.
0: Calcinha preta. Liga pra mim.
2: Liga, liga.
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0: pedidos! Fala Mansa, Shot dos Milagres, Luiz Gonzaga, volta da Asa Branca, Calcinha Preta, liga pra mim, mano papi!
1: Liga pra nós!
0: Olha, nós não tocamos música que nós queríamos ouvir, só o que os ouvintes, hein?
1: Verdade!
0: É, hoje, gente, hoje é a semana toda, já há alguns dias já, as músicas que toca tudo pedido. É claro que tem pedidos que foram feitos no horário das 2 horas, às 3 horas. Só que assim, é muito corrida, é muito pedido. E tem dezenas de pessoas ainda que não foram ao ar, que infelizmente não vai dar tempo de atender todo mundo. Mas a gente tá olhando aqui e a gente agradece de coração todo esse carinho. E pedido musical também, né? Vai acabar ficando alguns pra trás, porque...
1: Nossa!
0: É gente, coisa boa!
1: Bom.
0: Falando em gente linda, vamos atender mais alguns 2, 3 ouvintes aqui, né? Às 5h36. Daqui a pouquinho a previsão do tempo, bora que bora, bom dia!
2: Bom dia, Rafael Guidotti, bom dia, mano papi!
0: Bom dia!
2: Rafael, aqui é o Luiz Balduino de Santo André. Boas férias, meu amigo, aproveita bem. Você sai agora, eu saio dia 8, hein?
0: Olha lá.
2: A nossa amiga vai lá pra Bahia e eu vou pra Fortaleza. Um abraço. Até a volta.
0: Abraço, até a volta, se Deus quiser. Pra você também, boas férias, boa viagem. Bom dia, Isalda Turíbio, Botelhos, Minas Gerais na escuta. Abraço, Rafael, um abraço, obrigado. Sou Jailton Gama, do Jardim Guarujá. Bom dia, Rafael Guidotti. Outro mano aí, esqueci o nome. É o mano Papi, é o André. Rafael, não esqueça de tocar a música do Fala Manso. Pronto, acabou de ouvir.
1: Aí.
0: Ótimas férias, que Deus abençoe. Obrigado, viu? Quem mais tá mandando mensagens por aqui? Bora que bora, você participando. Bom dia, bom dia.
3: Bom dia, Rafael Guidotti. Bom dia, manos.
0: Bom dia.
3: Mano velho, mano novo. Pra todos os manos da Nativa. Aqui é Maria Lúcia, estou aqui curtindo o forrozinho na estação de Prefeito Saladino, porque eu sou de Mauá e estou só aguardando a minha carona e curtindo o somzinho no fone. Um cheiro para todos.
0: Um cheiro, menina. Obrigado pelo carinho, pela companhia. Fica com Deus. Tudo de bom, menina. 9198-441-6545. Chovendo mensagens de todo o Brasil.
4: Bom. Rapaz, eu tô ouvindo aqui, né? Agora, pouco atrás, eu vi aquele moço participar lá de Areias de Baraúna.
0: Olha.
4: Areias de Baraúna é bem pertinho de Itaperuá, rapaz.
0: Olha aí.
4: Caramba. Bem pertinho lá da minha cidade natal. Olha, a voz do careca aí ficou voz de homem mau, hein? O fone ficou bem próximo, né? Ficou uma voz de homem mau.
0: Au, au. Valeu, Francisco, bom dia.
5: De forma nativa. Bom dia, mano novo. Bom dia, mano velho. Bom dia, Rafinha Guidotti.
0: Bom dia.
5: Boas férias aí pra você.
0: Obrigado.
5: Aqui é o Carvalho, o Seguro Bahia, Terra Mano Brasil.
0: Opa!
5: Faladinho diariamente com vocês. Um abraço.
0: Um abraço, valeu, bom dia.
6: Bom dia, Andreada do Jardim Primavera da Borracharia Oliveira. Me coloca no sorteio de hoje. Um ótimo dia para todos os ouvintes da rádio.
0: Um beijo, bom dia.
7: Bom dia, Rafael. Bom dia, mano novo. Bom dia, mano velho. Eu sou a Maria Emília Lopes, de Tapicerica da Serra. Tô a caminho do trabalho, levando vocês de carona. Sextou. Beijo para todo mundo. Bora que bora.
0: Bora que bora. Olha a hora, mano papi.
1: 5h39.
0: A pedidos. Amazã. Depois do Amazã tem a previsão do tempo.
8: Tá chovendo aí?
0: Tá chovendo aí. Aqui tá chovendo. Tá

0: Cecília Dandadá, sabe falar isso aí, ô mano papi? Cecília Dandadá. Amazã. É um trava-língua de primeira.
1: Oh.
0: Né? Vai. Dá não.
1: Dá não.
0: Dá não. O que dá certo é a hora.
1: 5h43. 5h43.

0: aí aqui tá chovendo. Aqui tava chovendo e agora já choveu.
1: Tá chovendo só fora, dentro de casa tá tudo seco ainda, por enquanto.
0: Tá chovendo sim, querida, tudo molhado pra fora, uma barreira, não dá nem de caminhar pelo redor de tudo.
2: Tá chovendo sim, mas ainda não tá correndo água na estrada.
0: Tá chovendo, choveu a noite inteira e tá chovendo.
3: É, aqui não tá chovendo, mas tá nublado, tá 13 graus a temperatura em São Paulo, às 5h43 desta sexta-feira, 29 de maio. Pra hoje, a mínima é 13, que é o que nós estamos agora. A máxima não deve passar dos 20 graus. Teremos sol, mas com muitas nuvens durante o dia e períodos até de céu nublado. Noite com muitas nuvens, mas pelo menos não há previsão de chuva, tá certo? O sol nasce às 6h39. Se põe às 5h28 e estamos, ô Mano Papi, ô André.
4: Diga.
3: Na lua crescente.
4: Crescente.
3: Crescente, meu amigo, crescente. Bora que bora, pedir uma música aqui do Natanzinho. Né, mais cedo?
4: Foi mesmo.
3: Mas eu não lembro o nome.
4: Laranjinha.
3: Laranjinha.
4: Isso.
3: Laranjinha. Será que tem?
4: Será, será?
3: Será que tem? No 12.
4: Oi, ali.
3: Ah!

0: Bada liga!
1: Aí a pedidos, mais um pra conta, André! Vai. Mais um pra conta!
2: Natanzinho Lima!
1: Laranjinha! Au au, laranjinha! 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
1: 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Gente, obrigado pelo carinho, pela participação. André Costa, Mano Papi, obrigado pela parceria.
0: Tamo
1: hoje.
0: Aí.
1: Desde as duas da madrugada junto aqui. E cuida bem desses nossos ouvintes queridos,
0: muito
1: hein?
0: Muito bem, tem que pegar no colo, bonitinho, tratar bem.
1: Isso, então bom trabalho aí, boas
0: obrigado.
1: Coberturas aí, viu, do Forró Nativo. Você vai se divertir com esses ouvintes maravilhosos.
0: Com certeza.
1: Já sentiu aí, né?
0: Já, muito, Rafa.
1: Você já fez, é claro, e faz no final de semana, mas agora tendo uma rotina todos os dias, você vai se divertir mais ainda.
0: Vai ser bom demais.
1: Valeu, André, até breve, viu?
0: Valeu, mas a gente se encontra aí na
1: troca de horário,
0: isso.
1: Né?
0: Isso, aqui no Forró não, né, em breve, mas em breve. Durante a programação a gente se encontra ainda no sábado.
1: Maravilha, gente, olha, mais uma vez obrigado, desculpa pessoal que não foi ao ar, que não deu pra atender, de ler a mensagem, pessoal que foi ao ar, mandou tempo pedir música, a gente só tem a agradecer, esse é o sucesso do Forró Nativa, graças a vocês, muito obrigado do fundo do meu coração. O Forró Nativa, eu fico por aqui, volto no dia 22 de junho, a partir do dia 1º sou de férias, mas amanhã estarei aqui no ar das 4 da tarde às 9 da noite, fazendo aí outros horários da rádio, com Super Nativa, Arena Nativa, Peão Nativa, e coisa boa.
0: Bom demais.
1: Valeu, gente. Vem aí a oração do Padre Cícero, Fábio Teruel e Jones Mendes e o Coração Sertanejo. Eu volto mais um pouquinho ainda junto com o Jones no Coração Sertanejo. Uma linda e ótima sexta-feira, um ótimo final de semana. Deus sempre na frente. Tchau.
2: Mano velho, dizem que o Padre Cícero é um santo e tem poder. É isso mesmo, Mano Novo. E se a voz do povo é a voz de Deus, só nos resta dizer: viva o Santo do Sertão!
5: Viva!
2: O Padre Cícero foi tão querido no sertão nordestino que o povo criou a sua oração. A oração para ser rezada antes do agricultor sair de casa para a lida diária.
5: Vamos rezar, Mano Velho?
2: Vamos sim, Mano Novo, ao som do maestro César do Acordeon.
5: Pelas lágrimas divinais, livrai-me dos invejosos e das mãos dos criminosos e dos laços dos satanás.
2: Para botá-los para trás, Deus na frente, paz na guia. Ó Santa Virgem Maria, quando vem rompendo a aurora, iluminai-me na hora que vem clareando o dia.
5: Levanto-me e entrego-me a Deus e a Virgem Maria,
2: para com as espadas de São Jorge estar armado, com o leite da Virgem Maria amamentado.
5: Para que meus braços não sejam fracos, nem meu sangue derramado pelas mãos do inimigo.
2: Quero ficar livre de todos os perigos em minha casa, junto com a minha querida família.
5: Em nome de suas 5 chagas, Jesus Cristo de Nazaré, atenda os meus rogos e me livre de todos os males.
2: Amém.
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7: Ué, e já...

Bom dia, que Deus te abençoe. Vamos formando nesse instante a maior e mais poderosa corrente de orações do rádio aqui pela Nativa. Eu sou o Fábio Teruel. Todos os dias estou com você, das 5 para 6 até as 6 e 5, com a nossa oração, com o nosso momento de fé. E nesta manhã, minha gente, eu farei uma oração que eu nunca fiz aqui. Será uma oração de proteção e livramento para que todo laço que o inimigo havia já preparado para chegar até você, uma notícia ruim, seja cortado. Então, a minha oração por você hoje é para que o Deus Todo-Poderoso, ele envie em sua direção, no seu endereço, um anjo para cortar os laços, as setas já programadas na agenda do inimigo contra você. Apenas para que uma notícia ruim chegasse até os seus ouvidos. Só que os planos do inimigo serão, com essa oração hoje, frustrados. Na nossa oração de hoje, Deus vai repreender todo espírito de notícia ruim. Eu quero, inclusive, que você mande para o meu WhatsApp o endereço da tua casa. É claro que Deus sabe onde você mora, mas eu quero apresentar ao Senhor o teu endereço para que aí na tua casa não chegue notícias ruins. É o 11 93000 1234. Se você pegar a Bíblia no livro ali de Jó, você vai ver que o inimigo fez Jó presenciar muitas notícias ruins, muitas, uma atrás da outra. Cada dia era uma notícia ruim que chegava aos ouvidos dele. E a minha oração hoje será para que as más notícias não cheguem até a tua casa. Um anjo será enviado para o teu endereço. Olha, se tiver na agenda do inimigo algum tipo de laço programado para a tua vida, para alguém da tua família, alguma seta direcionada à tua casa, esse anjo vai cortar esse laço, vai fazer essa seta perder a força e mudar de direção. Então a nossa oração hoje é para que não bata a porta da tua casa nenhum tipo de notícia ruim. Você conhece o Salmo 91? Pois é. Não tem oração mais forte na Bíblia de libertação, livramento e proteção do que o Salmo 91. Hoje vou orar por você o Salmo 91. Você não tem ideia, viu? Quantas pessoas serão visitadas até o finalzinho deste ano por notícias ruins, doenças, perda de familiares, desemprego e várias outras coisas. Mas que o sangue do Cordeiro te cubra nesse exato instante, cubra a tua vida, a tua casa, a tua família. Você quer que eu apresente a tua casa? Então manda para mim o teu endereço: 11 93000 1234. Olha, deixa eu falar uma coisa para você. Tem pessoas que brincam com o mundo espiritual, e essas pessoas, elas sofrem muito porque o inimigo está à solta. Mas hoje a nossa oração então é para blindar a tua casa. O inimigo não terá papo contigo, nem perto da tua casa ele vai passar, ele vai errar o endereço. Olha, você só está aqui ouvindo a minha voz nesse instante porque Deus quer enviar até a sua casa esse anjo e quer te abençoar hoje com essa proteção. Nós vamos orar e eu creio que até o final deste ano não chegarão notícias ruins até você. Elas não baterão à tua porta, não te acordarão de madrugada, não roubarão a tua paz, o seu chão, e nem farão você chorar. Você crê? O Salmo 91 diz assim: porque ele dará ordens aos teus anjos a teu respeito, para que te guardem todos os seus caminhos. Os anjos do Senhor visitarão a tua casa, cortarão todos os laços e te livrarão de todo tipo de ataque, de cilada, de armadilha. Amém? O inimigo pensou que você estivesse sozinho, mas em volta da tua casa há um muro de fogo, há um muro de proteção, e em você o inimigo não toca. Então manda para mim, se você puder, o teu endereço: 11 93000 1234, e abra o teu coração para receber esta oração. Deus Pai Todo-Poderoso, neste momento, Senhor, tô aqui entrando na tua presença em nome de Jesus para declarar que na vida dessa pessoa que parou tudo para receber esta oração, toda maldição será transformada em bênção. O que era para ser notícia ruim, meu Pai, será uma notícia boa. Blinda agora a porta da casa dessa pessoa com o sangue do Cordeiro, para que até o finalzinho deste ano, Pai, o inimigo não se apresente a ela como más notícias. Que nenhum tipo de notícia de doença, de acidente, de morte, de desemprego, de separação, de tragédia, de perda, de prejuízo, chegue até os ouvidos dessa pessoa. Deus, se no mundo espiritual existir algum tipo de seta
dardo inflamado, direcionado à vida dessa pessoa, alguém da casa dela, que neste momento perca força e erre a direção. Se existir algum tipo de laço sendo armado, Deus, desfaça agora. Envie um anjo, Pai, até o endereço que essa pessoa passou para o meu WhatsApp, para que esse anjo passe à frente, corte esses laços e desfaça todas essas armadilhas. Aquele que habita no esconderijo do Altíssimo e descansa à sombra do Onipotente, diz o Senhor, meu refúgio e minha fortaleza, Deus meu em quem confio, pois Ele te livrará do laço do passarinheiro e da peste perniciosa. Te cobrirá com as tuas penas e sob as suas asas estarás seguro. A tua verdade será para você escudo e broquel. Não te assustará do terror noturno e nem da seta que voa de dia, nem da peste que se propaga nas trevas e nem da mortandade que assola o meio-dia. 1.000 cairão ao teu lado, 10.000 à tua direita, mas você não será atingido. Somente com os teus olhos contemplarás e verás o castigo dos ímpios, pois disseste, o Senhor é o meu refúgio. Fizeste do Altíssimo a tua morada, mal nenhum te sucederá. Praga alguma chegará até a tua tenda, porque os teus anjos darão ordens a teu respeito, para que te guardem em todos os teus caminhos. Eles te sustentarão com as tuas mãos, para que não tropece com teus pés em pedra alguma. Pisarás o leão e a áspide, calcarás aos pés o leãozinho e a serpente, porque a mim se apegou com amor. Eu livrarei, pô-lo-ei a salvo, porque conhece meu nome. Ele me invocará e eu lhe responderei. Estarei com ele na angústia e dela o retirarei e o glorificarei. Saciá-lo-ei com longa vida e lhe mostrarei a minha salvação. E você diz, amém. Graças a Deus. Glória a Deus. Ô Pai, olha quanta gente mandando pro meu WhatsApp, o endereço. Cubra essas vidas, esconde essas vidas, guarde essa casa, Pai, no teu esconderijo, no esconderijo do Altíssimo, onde o inimigo não toca, onde o inimigo não pode fazer mal nenhum. Você está me acompanhando, se não mandou ainda o seu endereço, manda 11 93 1234. Eu repreendo agora todo espírito de notícia ruim e declaro, oh Deus, que essa pessoa será visitada até o final deste ano constantemente por boas notícias, pelos teus cuidados. Os teus anjos serão portadores somente de vitórias e de conquistas. Ei, que oração forte, poderosa. Bem-vindo aí, Jones Mendes. Quero que você passe o dia aqui pela Nativa. Te encontro novamente segunda-feira, às 5 para 6 da manhã. Receba esse abraço. Eu te amo muito em Cristo Jesus. Creia que os anjos do Senhor já estão nesse instante, indo para o teu endereço, indo para a tua casa. Que Deus te guarde, que Maria te abençoe e lembre-se, os melhores dias da sua vida não ficaram no passado. Ainda estão por vir.

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1: Nativa, bom dia. Ô, Nativa, bom dia. E tudo de bom na sua manhã de sexta-feira.

Muita alegria na sexta-feira, muita alegria, muita moda sertaneja. Depois das mensagens de Fábio Teruel, da alegria no Forró Nativa, temos a nossa moda sertaneja. Já hoje temos. Temos bolsa térmica da Nativa. Embora corram mais do que alguns minutos, eles nunca conseguem chegar primeiro. Quem são? Brava! Embora corram mais do que alguns minutos, eles nunca conseguem chegar primeiro. Quem são? 9198-441-6545. Já pode dar bom dia, já pode responder. Já pode contar uma piadinha e participar aqui no nosso zap. Bom dia.

0: tiver muito mais saudade, Leandro e Leonardo no coração, sertanejo. 6:15 a hora, bom dia, 6:15. Dona Guga, fale comigo, dona Guga. Bom dia, querida.
1: Oi, amigão, não vai dar bom dia?
0: Não. Temos uma charada, embora corram mais do que alguns minutos, eles nunca conseguem chegar em primeiro. Quem são eles? Os atrasildos. Vamos! Já chegamos, hein? 9198-441-6545. As andorinhas voltar.
2: As andorinhas voltar. Oi! E eu também voltei.
0: Leandro, bom dia!
3: Bom dia, Donizete! Bom dia, dona Guga! Donizete! É o meu patrão correndo atrás de mim, nunca me encontra, Donizete!
0: Errou!

0: Porque
1: Adriana.
0: A resposta da charadinha são os meus pés.
2: Errou!
3: Felicidade, porque na verdade uma andorinha voando sozinha não faz verão.
4: Que coisa absurda.
1: Marcelo!
5: A resposta da charadinha de hoje é o tempo.
1: O tempo.
2: Vai o nosso
1: o tempo. Ah, que coisa!
6: Ei, mas tu é feio demais, viu?
1: Muito obrigado, o senhor é lindo. Parabéns. Oi, 6:10.

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1: Bom dia, mais uma vez, de volta.
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2: Piadinha no programa, amigo Valdina, pergunte.
3: Jorge Mendes, você sabe por que não pode pegar um óculos no chão?
2: Sabia disso não? Por que não pode pegar um óculos no chão? Sabia não, por quê?
3: Vai saber se não é uma armação.
2: A gente só vai piorando mesmo, né?

0: mais alegria de Hugo e Thiago, ninguém tem nada com isso. Dona Guga, hora, meu bem, 6:39.
1: Hora de repetir essa charada, amigo.
0: Tá bom, amiga, vou repetir a charadinha, amiga. Bolsa térmica da Nativa. Presentão, hein? Que demais, hein? Tem cada coisa legal nesta emissora. Pergunta do dia, valendo esse presente especial. Preste bem atenção. Escute bem o que vamos falar.
2: A saudade vem, a saudade vai.
0: Embora corram mais do que alguns minutos, eles nunca conseguem chegar em primeiro.
3: A resposta da charadinha é o ponteiro de minutos.
0: Não. Eu vou de novo. Embora corram mais do que os minutos. Como é que o ponteiro do minuto corre mais que o minuto? Como é que é isso, menino? Eleni, como é isso, mulher? Edson.
4: Essa daí eu não sei não, vou deixar pra próxima.
0: Tem cada uma, rapaz, tem cada uma.
5: Empolgante.
2: A saudade vem.
0: Oi. A saudade vai. Maria Aparecida.
6: A resposta da charadinha é a bala.
0: Errou.
7: Errou.
2: A saudade vem.
0: É o quê?
2: A saudade.
0: É a bala.
2: A linda morena que foi.
0: Bala do quê?
2: Depois que você partiu. Vem viola no copo.
0: Tu é feia.
2: Eu também já vou embora.
0: Oh, ei, mas tu é feio demais.
2: A saudade vem.
0: Maria.
8: É eu e a minha prima na caminhada. Eu sempre andando rápido e ela correndo atrás.
0: Vai, prima. Ai, ai. 9198-441-6545. Diz aí. Vale bolsa térmica da Nativa Simbora.

0: Daqui a alguns minutos, eles nunca conseguem chegar em primeiro. Quem são eles? Difícil é, hein? É, complicou, rapaz.
1: A saudade vai. A linda morena que foi-se embora e não voltou mais.
0: Aline.
2: É o dinheiro que nunca chega na minha carteira.
0: Corre, corre, não chega primeiro na carteira.

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11: Muita gente ainda acha que infarto só acontece por entupimento de artéria, mas nem sempre é assim. O problema pode vir também por inflamações, coágulos ou até uso exagerado de drogas e energéticos. O que preocupa é que hoje o infarto está cada vez mais presente em pessoas jovens. Estresse, má alimentação, uso de cigarro, excesso de trabalho e falta de sono formam uma combinação perigosa. E quando há predisposição genética, o risco cresce ainda mais. A boa notícia é que o tratamento evoluiu. Os estentes e os medicamentos modernos tornaram o cuidado mais rápido e seguro. E na prevenção vale o básico: alimentação equilibrada, exercício físico, sono de qualidade, controle de pressão arterial e de colesterol. Mas também lembre-se, cuidar da mente é fundamental. O coração responde melhor quando a vida está em equilíbrio.
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17: Carlos, pergunte, Carlos.
18: Qual que é a diferença entre a padaria e o lago?
17: A diferença entre a padaria e o lago? A diferença entre a padaria... não sei.
18: É que no lago há sapinhos. E na padaria há sapão. Bom dia!
17: Ai, ai. Na padaria há sapão. No lago há sapinho. Há sapinho.

7. Ninguém acertou as dezenas sorteadas da Mega Sena ontem. Próximo sorteio amanhã, prêmio estimado em 10 milhões de reais. Começando a acumular de novo.

0: de Paulo e Paulino, Vaca Estrela, Boi Fubá e acabou. A Pita, termina o espetáculo torcida Brasil. Vamos, Ana Guga.
1: Vamos dar presente, querido.
0: Vamos.
1: Quem foi bem hoje?
0: Foi bem hoje? Ele. Perguntamos o seguinte. Embora corram mais do que alguns minutos, eles nunca conseguem chegar em primeiro. Quem são eles?
2: Bom dia, Jorge, tudo bem? A resposta da charadinha de hoje são os segundos do relógio.
0: Os segundos. Segundos. Certo. José Carlos Alves Barroso. Alô, Zé. Ganhou. O segundo, nunca chegam em primeiro. Zé Carlos Alves Barroso, venha buscar o seu presente. Muito obrigado por colaborar com a sabedoria deste programa. Acabou, acabou. Peraí que tem mais prêmios, ó. Camiseta nativa e aquecedor elétrico. Aqui é Nativa. 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
12: O Educação no Ar de hoje traz um assunto de extrema importância para as famílias catarinenses: a proteção das nossas crianças e adolescentes. O Conselho Nacional de Justiça instituiu o Mês da Infância Protegida para conscientizar a sociedade e humanizar o atendimento a jovens vítimas de violência. Quem explica a importância de acolher esses relatos com sensibilidade é a desembargadora Cláudia Lambert de Faria, coordenadora da Infância e da Juventude do Tribunal de Justiça de Santa Catarina.
9: Nós devemos ouvir a criança e o adolescente de uma forma respeitosa, com sensibilidade e acolhimento. No fundo, a escuta humanizada, tanto no sistema de justiça como no seio da família, se mostra imprescindível, porque faz a criança perceber que existe um adulto de confiança que está disposto a ouvir, a acreditar no que ela fala e, principalmente, compreendê-la.
12: Para evitar que a criança passe pelo trauma de repetir a história de violência várias vezes a pessoas diferentes, o Judiciário Catarinense aplica o chamado depoimento especial. Ele ocorre em salas acolhedoras, com psicólogos e assistentes sociais capacitados, bem longe da formalidade das salas de audiência tradicionais. A desembargadora aponta que o grande desafio atual vai além do tribunal.
9: O silêncio envolve muitas situações de violência, e essa violência, como sabemos, algumas vezes ela ocorre dentro da própria casa, num ambiente de convivência e confiança da própria criança, o que torna a identificação bem mais difícil. Além disso, o ambiente digital trouxe novas formas de violência e exploração. Muitos riscos chegam às crianças e aos adolescentes por meio das redes sociais, dos jogos online e das plataformas digitais, sem que os adultos percebam.
12: Por isso, a suspeita já é motivo suficiente para agir. Pais, professores, vizinhos ou familiares podem e devem denunciar anonimamente pelo Disque 100. Esse é o canal nacional de direitos humanos que funciona 24 horas. A desembargadora reforça o papel dos adultos no dia a dia.
9: Crianças precisam de proteção institucional e familiar para que possam se sentir seguras, tranquilas para poder falar, para poder pedir ajuda, sem medo de serem repreendidas. Por isso precisam da nossa presença, de um diálogo constante, de atenção permanente aos sinais de sofrimento e principalmente de muito amor.
12: De Florianópolis, da Rede de Notícias Acaerte, Amarilis Pequeno.
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0: ela tiver muito mais você.
1: Mensagem para um dia melhor.
0: Olha ao seu redor. O mundo corre em um ritmo que muitas vezes nos cansa. É fácil focar nas nuvens cinzentas e esquecer que logo atrás delas o sol nunca deixou de brilhar. Otimismo não é ignorar as dificuldades, mas escolher focar na saída e não no obstáculo. Cada desafio que você enfrenta hoje traz consigo a semente de uma nova força. Lembra de quantas vezes você achou que não iria conseguir e mesmo assim superou? Você é o resultado vivo da sua própria resiliência. As fases difíceis são apenas capítulos. Elas não definem o final da sua história. Dias melhores não acontecem por acaso. Eles são construídos pela nossa teimosia em acreditar que o amanhã será maior, será mais bonito. Portanto, vamos, respire fundo, mantenha a cabeça erguida e os olhos atentos às pequenas belezas do caminho. Acredite no seu potencial e na força dos seus recomeços. O horizonte é logo ali e coisas incríveis esperam por quem não desiste de caminhar.

0: tudo bom?
1: Sim.
0: Que bom. Camiseta nativa e um aquecedor elétrico. Olha isso. Sei que você quer, sei que você quer. Então vem conversar com a nativa, vem. Quem aí viu a mãe que comprou 14 mil reais em figurinhas pro filho completar o álbum da Copa? A doida, 14 mil figurinhas, gastou cerca de 11 mil reais só pra fazer o filho feliz. Que exagerada, não? Você é exagerado no quê? A mulher tá com dinheiro. É rica. E você? É exagerado no quê? Valendo, vem conversar com a nativa, bora. Amigo.

0: Ana, tive muito mais. Henrique Juliano, seja ex. 7:19. E a mãe doida que gastou 11 mil reais em figurinhas só pro menino ficar feliz. Aquela sala cheia de figurinhas. Oh, bichinha exagerada. Você é exagerada no quê, Patrícia?
1: Bom dia, Jones. Eu sou exagerada em gastar o que eu não tenho. Fala pra essa mãe que gastou 11 mil. Dá esses 11 mil pra mim pagar minhas dívidas, é. Jones. Bom dia. Sextou, bebê.
0: Irmã. Carol.
2: Eu sou exagerada com aqueles sapatos de plástico. Nossa. Saiu uma nova, eu compro. Saiu um modelo novo, eu compro. Pergunta se eu uso. Nada, menino. Tenho mais de 100 pares e não uso quase nenhum.
0: Que beleza, hein? Solange.
3: Eu sou exagerada é com caneta. Eu tenho mais de 150 canetas em casa, que eu amo caneta.
0: Vai escrever assim lá longe. Feliz.
4: Eu sou exagerada em esmaltes. Eu amo esmaltes, Jones. Eu tenho tanto esmalte, eu não posso ver um esmalte.
0: E a Cleia?
5: Eu sou muito exagerada na comida. Adoro fazer aquele banquete pra todo mundo comer à vontade, se esbaldar de tanto comer.
0: É lá que nós vamos almoçar hoje.
6: E o que eu exagero é quando eu vou no rodízio japonês. Meu Deus, Jones. Eu como até me acabar. Faço valer o dinheiro que eu tô pagando no rodízio. Beijo da Tifa.
7: Eu sou exagerada, sabe no quê? Na maquiagem. Não saio de casa sem maquiagem. Eu respiro com maquiagem. Eu acordo com maquiagem. Eu sou um exagero na maquiagem.
0: Mais alguém é exagerado? Que camiseta linda da Nativa, exageradamente bonita. Aquecedor elétrico de presente. 9198-441-6545. Venha, exageradinho. Fale comigo, exageradona.
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0: Nativa 7:31 no horário de Brasília, olha ela.
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2: Felipe Rodrigo, Ignora. 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
1: Nativa, 7h34, horário de Brasília. Os contribuintes que ainda não entregaram a declaração do imposto de renda podem priorizar a declaração pré-preenchida para dar tempo. Vai até 23h59 no horário de Brasília. O prazo para entregar a declaração do imposto de renda 2026. Mas gostam de viver perigosamente. Esses brasileiros.

0: Ela tive muito mais saudade de Guilherme Santiago no limite. Falando em limite, esta mãe é uma exagerada. Comprou figurinhas para o filho. Até aí tudo bem, mas o fato é que a menina, de uma vez só, esta ilustre senhora gastou 11 mil reais em figurinhas para completar o álbum do bebê. Exagerada? Você é exagerada em quê, Adriana?
1: Eu sou exagerada em bolsas. Bolsas, não posso ver uma bolsa que já tô querendo comprar uma bolsa.
0: Nossa. Cleia!
2: Eu sou exagerada com tapué. Menino, não tem lugar mais pra colocar as tapué. Não sei o que faço.
0: Que doido. Isaac!
3: Eu compro muita miniatura. Eu faço coleção, então eu tenho que comprar umas 3, 4 por mês. Não, não tô feliz, viu? Eu sou exagerado nisso.
0: Eu tô vendo aqui no seu perfil do WhatsApp um monte de miniaturazinho.
4: Olha, Jones, eu sou exagerado em vassouras. Tenho 4 vassouras, ainda não me adaptei com elas.
0: Nossa senhora. 4 vassouras.
5: Jones, eu tenho mania de creme. É creme de cabelo, é creme de pele, é creme de rosto. Eu amo creme. Gasto mesmo que eu puder nos cremes.
0: Tá bom. Juliana!
6: Eu sou exagerada em usar perfume desodorante. Ninguém merece você pegar o metrô, aquela pessoa com o braço levantado, fedendo do seu lado. Não, Jones, vamos se cuidar. Usem desodorante, usem perfume. Exagere mesmo.
0: É, o perfume exagerado também tem um cheiro...
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0: Assim, é que usar perfume demais também é um negócio meio esquisito, né? Dá dor de cabeça.
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23: O 11º levantamento parcial de preços dos leilões de terneiros e terneiras realizados em Santa Catarina confirma a estabilidade nos preços. O estudo foi divulgado pelo Grupo de Melhoramento Genético da UDESC com o apoio do sistema FAESC-SENAR. A iniciativa integra o programa de extensão Conexão UDESC e a Produção Animal e contabiliza até o dia 20 de maio 70 eventos em diferentes regiões do estado. Na média estadual, houve leve redução de 3 centavos no valor dos machos, enquanto as fêmeas mantiveram estabilidade em relação ao levantamento anterior.
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0: Ela tira muito mais emoção. Luan Santana, Léo Foguete, Dona. E aí, Vanderlei, bom dia, garoto.
1: Bom dia, Jones, bom dia pra você que tá aqui na Nativa, pra você que vai cuidar da saúde. Hoje é dia 29, né?
0: 29.
1: Hoje é o último dia da campanha que nós fizemos aí da promoção do mês das mães.
0: Eu gosto disso, gosto.
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0: Agenor?
1: Agenor.
0: Oi, Agenor.
1: Agenor Ribeiro, Agenor, sei lá.
0: Tudo bem, Agenor?
1: Não lembro o sobrenome.
0: Tá bom.
1: Mas o Agenor, ele é muito simpático. Ele veio do norte, então ele é muito simpático. E ele fala assim, ó, 10 anos que ele não sabe o que é fazer uma caminhada, que é só dentro do carro pra casa,
0: simpático,
1: a barriga.
0: Simpático e sedentário.
1: Sedentário. Com problema nas articulações do joelho, problema de má circulação. Fez o exame, disse que o médico se assustou, porque tava tudo estourado.
0: É.
1: 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E aí, qual que é o primeiro passo? 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
0: Uhum.
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1: A Nativa é muito mais, Eduardo Costa. Imagina eu, tô imaginando a mãe desse menino. Gastou 11 mil reais em figurinhas pra preencher o álbum da Copa. No que você é exagerada, Adriana?
2: Eu sou exagerada em bolsas. Bolsas, não posso ver uma bolsa que já tô querendo comprar uma bolsa.
1: Muito dinheiro pra guardar, né, Sueli?
3: Eu sou exagerada em comprar coisas de mesa posta. Eu amo pratos, taças, coisas diferenciadas. E depois não tem nem onde guardar.
1: É, então, guarda-louça grandão, né?
4: Minha esposa fala que eu sou maníaco do azeite. Não é nem exagero, é maníaco. Em casa, se tiver só 5 garrafas de azeite, eu já começo a entrar em pânico. É, maníaco do azeite.
1: É rico, já viu o preço do litro do azeite, rapaz?
5: Jones, eu sou exagerado em falar a frase why. Sabe, é, tudo que eu vou falar é why. Pô, não sei pra que eu uso esse why. Eu sou mineiro, tudo bem, mas, poxa, pra que falar tanto why?
1: É, não sei, why.
6: Eu tenho mania de caneca. Sabe essas canecas que você tomar leite, café? Eu tenho lisa, eu tenho estampado, eu tenho com minha foto, foto das minhas filhas. Eu amo, amo caneca.
1: Já sei o que te dá no Natal, então.
7: Eu sou exagerada em chupar laranja. Eu não sei chupar uma laranja ou duas. Eu pego de 4, 5, de segunda a segunda, eu chupo laranja. Eu sou muito exagerada.
8: E tem prêmios! Aqui é Nativa!
1: Vamos dar presente, camiseta Nativa linda da coleção 2026 e o aquecedor elétrico da Nativa é exagerado em dar prêmios. Marivalda Araújo de Brito, viciada em batom. Ela precisa... Toma presente, mulher! Marivalda Araújo de Brito, você ganhou! Obrigado, meu bem, exageradinho.

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11: Muito bem, meus queridos, muito bom dia, mais uma sexta-feira em nossas vidas, que bom ter você junto comigo, hein? Como é que você está nesta manhã, como é que está começando o seu dia? Espero que muito bem, espero que maravilhosamente bem, 29 de maio de 2026, cá estou eu, Fernando Maciel, para te fazer companhia em mais uma bela manhã de sexta-feira. Espero que você também esteja comigo nesta manhã, aí na sua casa, no seu local de trabalho, no seu carro, nos levando de carona. Obrigado pela audiência, viu? Sexta-feira, sextou aqui na Nativa e hoje temos um Vale Combustível de R$100. Tá afim? Vai bem aí um Vale Combustível de R$100 pra você? Pra dar aquela reforçada aí no tanque do Carangoro pro final de semana? Então, se você tá afim, manda mensagem de áudio pra cá, 3340-1616. Nomezinho completo, cidade de onde você está ouvindo a Nativa. E a frase, saia da reserva com a Nativa. É a nossa promoção de sexta. Manda mensagem de áudio, que ainda hoje rola sorteio na programação. 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Fone o WhatsApp 3026-7878, viu? E já na programação. Tem Diego e Victor Hugo aqui na programação Nativa.
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0: Bom dia, sua nativa, a sua melhor amiga no oeste do Estadão de Santa e Bela Catarina, 8 horas e 11 minutos. Muito bom dia para você.
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0: Meus amigos, a vida. A vida é repleta de pequenas gentilezas. Já parou para se dar conta disso, não? Tão sutis quanto marcantes no nosso cotidiano. O Jardim Florido oferece um colorido para a paisagem. O sol empresta suas cores para o céu antes de se pôr. E a borboleta ensina suavidade e leveza para quem acompanha o seu voo. A gentileza tem essa característica, sutil mas marcante, silenciosa e ao mesmo tempo eloquente, discreta e contundente. O portador da gentileza o faz pelo prazer de colorir a vida do próximo com suavidade, para perfumar o caminho alheio com brisa suave que refresca a alma. A gentileza tem o poder de roubar sorrisos, quebrar senhos carregados, ou então aliviar o peso de ombros cansados pelas fainas diárias. E ela se faz silenciosa, algumas vezes tímida, inesperada, na maioria das vezes surpreendendo quem a recebe. A gentileza não se pede, muito menos se exige. A gentileza é presente de almas nobres, presenteando outras almas pelo simples prazer de fazer o dia do outro um pouco mais feliz, um pouco mais leve. Você já experimentou o prazer de ser gentil? Experimente. Experimente oferecer o seu bom dia a quem encontrar no ponto de ônibus, no elevador, no caixa do supermercado. Mas não faça com as palavras saindo da boca quase que por obrigação. Deseje do fundo da sua alma, com olhos iluminados e o sorriso de quem deseja realmente um bom dia. Um dia bom para quem compartilha alguns minutos da sua vida. A gentileza é capaz de retribuir com nobreza quando alguém fura fila no supermercado ou no banco, com a sabedoria de que alguns breves minutos não farão diferença na sua vida. Esquecemos que alguns segundos no trânsito oferecendo a passagem para o outro carro ou permitindo ao pedestre terminar a travessia da rua não nos fará diferença, mas vai facilitar muito a vida do outro. E algumas vezes dentro de casa, a convivência nos faz esquecer que ser gentil tempera as relações e adoça o caminhar. E nada disso somos obrigados a fazer, sabia? Mas quando fazemos, toda a diferença se faz sentir. A gentileza se faz presente quando conseguimos esquecer de nós mesmos por um instante para lembrar do próximo. Quando abrimos mão de nós em favor do outro por um pequeno momento, a gentileza encontra a oportunidade de agir. Ninguém focado em si mesmo, mergulhado no seu egoísmo, encontra oportunidade de ser gentil. Porque para ser gentil, é fundamental olhar para o próximo e se colocar no lugar do próximo. E se sensibilizar com a possibilidade de amenizar a vida do nosso próximo. Se não é hábito, se não é seu hábito, exercite a capacidade de olhar para o próximo com o olhar da gentileza. Ofereça à vida esses pequenos presentes, espalhando aqui e acolá a suavidade de ser gentil. E quando você menos esperar, irá descobrir que semear flores ao caminho irá fazer você, mais cedo ou mais tarde, caminhar por estradas floridas e perfumadas pela gentileza que a própria vida irá oferecer a você. Uma excelente sexta-feira. Muito obrigado pelo carinho da sua companhia. Meus amigos e minhas amigas, 8h15 desta bela manhã de sexta-feira. O seu dia, sem dúvida alguma, será um dia maravilhoso, excepcional e sempre em boa companhia com a Nativa 105,7 FM no rádio. 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Muito prazer, meus queridos. Eu sou o Fernando Maciel, seu amigo de todos os dias, a partir de agora até às 11. Vamos juntos? Música, informação, descontração, muito entretenimento e não pode faltar prêmios na sua Nativa, sua melhor amiga no oeste de Santa Catarina. E a gente começa com eles, hein? Diego e Victor Hugo.
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3: Francisco.

Alternativa é tudo e muito mais. João Bosco e Vinícius aqui na programação Que Música Linda em Química, 8h22 da manhã. Obrigado pelo carinho da sua companhia e da sua audiência. Isso que só começamos, né? Estamos só começando a nossa manhã de sexta-feira. Por falar em sexta-feira, bora falar de previsão do tempo? A Defesa Civil com a meteorologista Jéssica Silva, atualizando as informações do tempo para hoje, sexta-feira. O tempo hoje, sexta-feira, volta a mudar em Santa Catarina, viu? O dia amanheceu com sensação de frio em todas as regiões, temperaturas mínimas variando entre 2 e 7 na Serra Catarinense e entre 7 e 10 graus nos planaltos, no alto e também no médio vale do Itajaí e ainda no meio oeste, e entre 13 e 15 graus tivemos na manhã de hoje nas demais regiões, viu? Ao longo da tarde hoje, instabilidades voltam a atuar no Grande Oeste Catarinense com condições para temporais isolados, acompanhados por raios, rajadas de vento, chuva pontualmente intensa e queda de granizo, rapaz. É isso aí. Nestas áreas, o risco é moderado para ocorrências associadas a destelhamentos, danos na rede elétrica, queda de galhos e árvores e também alagamentos. Ao longo da noite, as instabilidades avançam para as demais regiões de Santa Catarina, onde o risco é baixo para ocorrências associadas aos temporais. Na metade leste do estado, o dia predomina com o céu com muitas nuvens. É a previsão para hoje, segundo meteorologista Jéssica Silva, da Defesa Civil do Estado de Santa Catarina. 8h23 da manhã. Conta pra mim, já mandou mensagem? Tô esperando, hein? 3340-1616. Manda aí.

0: 29 de maio de 2026. Obrigado a você que está com a gente na sua casa, no seu carro, acompanhando a programação Nativa nesta bela manhã de sexta. Sexta-feira é dia de Saia da Reserva, hein? Saia da Reserva com a Nativa FM. Temos aqui R$100 em combustível para você. Tá bom ou não? É isso aí, ajuda, né? Quem está com a gente nessa manhã, bom dia.
1: Bom dia, Marinei de Chapecó.
0: Oi, Marinei,
1: Saia da Reserva com a Nativa.
0: Beleza, querida. Obrigado pela participação e pela audiência, hein? Falamos agora a respeito da previsão do tempo para hoje, sexta-feira. Tá curioso para saber como é que vai se comportar o tempo amanhã, sábado? Pois bem, olha, na madrugada de amanhã, as instabilidades avançam para as demais regiões de Santa Catarina, com condições para novos temporais isolados, viu? Especialmente nos planaltos ao litoral do estado. O risco é baixo, moderado para ocorrências associadas a descilhamentos, danos na rede elétrica, quedas de galhos e árvores, né? E também alagamentos. No amanhecer de amanhã, sábado, as temperaturas mínimas variam entre 2 e 7 graus na serra, entre 9 e 12 nos planaltos meio-oeste, médio e alto vale do Itajaí, e ficam entre 11 e 15 graus nas demais regiões. Ao longo da manhã, de sábado, amanhã e também da tarde, as instabilidades tendem a diminuir, as temperaturas se elevam e à tarde, amanhã sábado, as máximas ficam entre 23 e 27 graus no Grande Oeste e não ultrapassam os 20 graus nas demais regiões. Entre o final da tarde de amanhã e também o começo da noite, né? Há condições para novos temporais isolados, especialmente no Grande Oeste e também no sul do estado, nas áreas da divisa com o estado do Rio Grande do Sul, beleza? Previsões então para hoje, sexta-feira, e para amanhã, sábado, segundo Jéssica Silva, meteorologista da Defesa Civil do estado de Santa Catarina. 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Se liga aí, porque daqui a pouquinho tem Zé Neto e Cristiano.
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6: Ativa tudo e muito mais, sua melhor amiga. Muito mais música, muito mais informação, muito mais prêmios hoje. É dia de Saia da Reserva, hein? Tem Saia da Reserva hoje na Nativa. Quem é que vai sair da reserva hoje? Presentão da Nativa, R$100 em combustível, em parceria com os postos Alfa. Tá fim? Então faz o seguinte, manda agora a mensagem de áudio pra cá, 3340-1616, nome completo, cidade de onde você está ouvindo a Nativa, e a frase Saia da Reserva com a Nativa. E olha só a informação pra você, pesquisa Poder Data Iaia, realizada entre os dias 25 e 28 de maio deste ano, mostra o presidente Lula na liderança da corrida presidencial com 40% das intenções de voto no primeiro turno. O senador Flávio Bolsonaro aparece em segundo, com 35% dentro da margem de erro de 2 pontos percentuais, viu? No cenário estimulado, apresentado pelo Instituto Romeu Zema, tem 4%, enquanto Romeu Zema, no caso, né? Tem 4%, Renan Santos, Joaquim Barbosa, Augusto Cury e Ronaldo Caiado aparecem com 3% cada. Brancos e nulos somam 6% e 3%. Disseram não saber em quem votar, viu? Olha, os números mostram uma disputa fortemente polarizada entre Lula e o campo bolsonarista. Entre os homens, Flávio Bolsonaro lidera numericamente com 39% contra 38% de Lula. Já entre as mulheres, o petista abre vantagem, 42% contra 31%. Regionalmente, Lula mantém força no Nordeste, onde registra 47% das intenções de voto, contra 31% de Flávio Bolsonaro. No Sul, porém, o cenário se inverte. O filho do ex-presidente Bolsonaro marca 43%, enquanto Lula tem 35%. Entre os eleitores de maior renda, Lula também aparece numericamente à frente. O presidente registra 43% entre quem ganha mais de 5 salários mínimos contra 35% de Flávio Bolsonaro. 22 minutos agora faltando para as 9 horas da manhã.
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6: A gente continua com Zé Neto e Cristiano. Bebida na ferida. Bom dia.

0: Essa é a sua Nativa tocando só as melhores da música sertaneja pra você. As mais apaixonadas, românticas, do seu rádio aqui na sua manhã de sexta-feira. O Gupene Gabriel, vou te amar na melhor manhã do rádio. Eu quero saber se você já mandou mensagem. Rapaziada, tá mandando ver aqui, hein? Coisa boa demais. Obrigado pela companhia de vocês que estão mandando, ligando, participando, mandando mensagem. Ligando não, que a gente não, o WhatsApp da Nativa não atende ligações, né? Mas tudo bem, pode mandar sua mensagem de áudio. Bom dia, bom dia.
1: Bom dia, me chamo Paulo.
0: Oi, Paulão.
1: Beleza, canal. Moro no bairro Saíque, em Chapecó.
0: Beleza.
1: Então, saia da reserva com a Nativa. Eba, R$100 no meu, na minha conta. Maravilha.
0: Bom dia, boa, até. Valeu, meu querido. Um abraço pra você. Obrigado pela companhia. Quem mais tá com a gente? Oi, Roseli. Tudo bem, Roseli?
2: Bom dia. Bom saia dia. Da reserva com Nativa FM. Roseli da linha Tomazelli. Me coloca no sorteio.
0: Alô, meus amigos da linha Tomazelli. Obrigado pela companhia. E ó quem tá chegando aqui, ó.
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0: Ana Tiba é tudo e muito mais, 8h52 dessa manhã de sexta-feira. E você ligadinho comigo, ligadinha na programação Nativa, obrigado pela sua maravilhosa audiência. 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E já já tem Simone Mendes cantando também na Nativa.
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0: Nativa FM, bom dia, bom dia. 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Daqui a pouquinho tem previsões astrais na manhã, já já. Previsões para você de Áries, Touro, Gêmeos e Câncer. Vamos ouvir a nossa audiência, o pessoal que está mandando o recado. Afinal de contas, hoje é o dia do Saia da Reserva da Nativa. Quem mais está com a gente? Bom dia.
8: Saia da Reserva com a Nativa.
0: Beleza.
8: FM.
0: Valeu, meu querido. Obrigado pela companhia. Oi, Paula. Tudo bem com você? Bom dia.
9: Saia da Reserva com a Nativa. Ativa FM.
0: Valeu, querida. Abraço pra você. Boa sorte, hein? Obrigado pela companhia e pela audiência. Fala, seu Orides, como é que tá?
10: Saia da reserva com a Nativa.
0: Aí sim, valeu. Quem mais tá com a gente? Vamos ouvir. Bom dia, bom dia.
11: Saia da reserva com a Nativa.
0: Eita,
11: FM.
0: Aí sim. Valeu, obrigado pela companhia. Seu Armindo Paulo. Fala, seu Armindo, bom dia.
12: Saia da reserva com a Nativa FM.
0: Beleza.
12: Sorteio.
0: Já
12: abraço,
0: tá lá.
12: Armindo Paulo de São Cristóvão.
0: Grande Armindo Paulo de São Cristóvão, abraço pra você, meu querido. Obrigado pela companhia. Como é que você tá, Ronei? Bom dia, tudo bem?
13: Bom dia, aqui é o Ronei Campos do Xaxim. Queria participar do Saia da Reserva com a Nativa FM.
0: Maravilha, obrigado pela participação aí, pela audiência. Boa sorte, viu? Quem mais tá por aqui? Bom dia.
14: É Mari de Chapecó. Oi,
0: Mari de
14: Chapecó. Saia da reserva com a Nativa.
0: Valeu, querida. Abração, obrigado pela audiência. Quem mais tá com a gente? Bom dia, bom dia. Excelente sexta-feira. Alô.
15: Para encher o tanque da máquina.
0: É isso aí, valeu, Ana. Abraço pra você, obrigado pela companhia. Quem mais? Oi, dona Lourdes, como é que tá?
16: Bom, bom dia, Nativa.
0: Bom dia.
16: Saia da reserva. Aqui é Lourdes Bergotti, queria participar do sorteio.
0: Já tá participando.
16: Se for atendida, muito obrigado.
0: Nós que agradecemos,
16: um
0: querida.
16: Um abraço pra vocês.
0: Outro.
16: Tudo de bom.
0: Valeu, tudo de bom pra ti também. Obrigado pela audiência, viu?
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0: Nativa. Agora 2 minutos faltando pras 9 da manhã. Simone Mendes, Direitos Iguais.

0: Na Ativa é tudo e muito mais. Essa aqui, meu amigo. Que é isso, hein? Bons tempos, João Paulo. Saudoso João Paulo, mais Daniel. Estou apaixonado. 9:06. As mais apaixonadas do rádio você ouve junto comigo aqui na melhor manhã do seu rádio, a sua Nativa, a sua melhor amiga no oeste do Estadão de Santa e Bela Catarina. Só coisa boa, hein? Olha, informação na manhã. O presidente do Senado, o senhor Davi Alcolumbre, do União, encaminhou ontem, quinta-feira, à Comissão de Constituição e Justiça, a PEC 12 de 2026. É uma proposta que altera a regra da legislação trabalhista para instituir o modelo de pagamento por hora trabalhada, viu? O texto passou a ser tratado pela oposição como uma alternativa à PEC que prevê o fim da escala 6x1 aprovada na quarta-feira 27 pela Câmara dos Deputados. A proposta foi protocolada pelo líder da oposição no Senado, Rogério Marinho, do PL do Rio Grande do Norte, que afirmou ter conseguido oficialmente 36 assinaturas entre os 81 senadores da Casa. Segundo o parlamentar, o número de apoiadores já chegou a 40 assinaturas após a apresentação oficial do texto, né? Com o despacho para a CCJ, a matéria inicia sua tramitação formal no Senado. Agora caberá ao presidente da comissão, Otto Alencar, do PSD da Bahia, definir um relator para analisar a proposta. Não há prazo estabelecido para essa indicação. A PEC apresentada pela oposição cria um modelo alternativo de jornada de trabalho, permitindo que empregados escolham entre o regime tradicional previsto na CLT e também um sistema flexível, baseado em horas trabalhadas, né? Então é uma outra opção agora apresentada pela oposição, né, para esta, digamos assim, proposta da escada, do fim da escala 6x1, né? É uma bagunça que eu vou te contar. 9:07.
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0: Agora tem Gustavo Lima, retrovisor.

0: Parintins é tudo e muito mais. Jean Giovanni com Bruno e Marrone. Me faz te odiar. Música novinha que você confere aqui na programação. Novinha não, já tem alguns dias, né? Mas é relativamente nova. Boa música, hein? E você confere aqui na programação Nativa. 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E ó, já já na programação tem Traia Véia.
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0: 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Ativa é tudo e muito mais. Bom dia pra você, agora 9:19, 9:19. É o seguinte, chegou a hora de falarmos sobre previsões astrais. Vamos saber o que os astros têm a dizer pra você de Áries, Touro, Gêmeos e Câncer nesta manhã de sexta-feira. Bora lá.
14: Áries.
0: Arianos e Ariana, é o seguinte, hein? A vida pessoal ganha conforto com os trígonos que a Lua forma com Vênus e também Júpiter, fortificando seu suporte emocional e promovendo uma vivência mais tranquila e também tranquila de desafios, né? Porém, fique atenta com possíveis despesas impulsivas. A Lua tensiona com Marte na área material, tá bom?
14: Touro.
0: Taurinos e taurinas, olha, que tal adotar então uma postura descontraída hoje, Touro? É isso aí. Esta atitude lhe aproxima de pessoas queridas, favorece a troca de ideias e torna as rotinas mais leves. Lembre-se que a harmonia entre Lua, Vênus e Júpiter na área de relacionamentos e comunicação sugere isso. Porém, tente não se deixar afetar pelas adversidades alheias, pois a Lua está tensionada com Marte no seu signo. Priorize o essencial e curta o dia com leveza.
14: Gêmeos.
0: Geminianos, geminianas, o céu traz a sugestão de oportunidade de otimizar recursos diários. Você pode estar mais atento, mais atento às finanças e aos investimentos. Porém, o céu também sugere cautela para lidar com os riscos inerentes. Mantenha a serenidade ao passar por situações desafiadoras, viu?
14: Câncer.
0: Cancerianos, cancerianas, olha, pode perceber uma harmonia especial entre comunicação e aprendizado, graças à conexão entre Lua, Vênus e Júpiter na área social. Contudo, vale evitar exposição excessiva em grupos, devido à posição lunar e Marte na área das amizades. Tá bom, Câncer? Daqui a pouquinho, previsões para Leão, Virgem, Libra e também Escorpião.
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0: 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Praia Véia, lembrança boa. 9:21 agora, bom dia. Esse...

0: Paranativa é tudo e muito mais elas, Maiara e Maraíza. Você vai ver aqui na programação 927. Bom dia, excelente sexta-feira. Sexta-feira na Nativa, dia de saia da reserva. Eu quero ouvir a nossa audiência mandando um recado pra cá. 3340-1616. Bom dia, bom dia. Fala, Vana.
1: Tudo saia bem? Da reserva com a Nativa FM.
0: Aí, querida. Obrigado pela participação. Mandou uns trocentos aqui. Isso aí, Vana. Manda mais. Quem mais?
1: Diga. Saia da reserva com a Nativa FM.
0: Valeu, querida. Abraço pra você. Obrigado pela audiência. Quem mais tá por aqui com a gente? Bom dia, bom dia. Alô.
2: E a Márcia de Chapecó.
0: Oi, Márcia de Chapecó. Tudo bem, querida?
2: Saia da reserva com a Nativa.
0: Beleza. Obrigado pela audiência maravilhosa.
2: Bota no
0: pela
2: sorteio aí.
0: Tá no sorteio já, querida. Obrigado pela participação, viu? E ó, manda mais mensagem. Quanto mais mensagem você envia, mais chances tem de ganhar, viu? Bom dia, bom dia.
3: Bom dia, Nativa.
0: Bom dia. Oi.
3: Saia da reserva com a Nativa
0: aí sim,
3: FM.
0: Hein? É isso aí, valeu. Show
3: é
0: de
3: Nair
0: bola.
3: De Chapecó.
0: Oi, Nair de Chapecó. Obrigado pelo carinho, viu? Oi, Aline, bom dia,
4: bom dia
0: tudo
4: Nativa.
0: Bem?
4: Aline Silva da Nossa Senhora de Lourdes.
0: Beleza.
4: Eu gostaria de participar do Saia da Reserva com a Nativa.
0: Show, tá participando, viu?
4: Vou passar lá pra Chapecó, visitar os compadres.
0: Ó, oh, isso aí.
4: E
0: alô, compadres.
4: Uma televisão de gás patrocinada pela Nativa, seria maravilhoso, né?
0: Ó.
4: Abençoada sexta, obrigada, tchau.
0: Valeu, Aline. Ó, cruza os dedos aí, o nomezinho já tá aqui cadastrado, viu? Obrigado pela companhia, a você, a família, valeu pela participação e pela audiência, boa sorte, viu? Oi, Josane, bom dia, tudo bem?
5: Bom dia,
0: tudo bem?
5: Josane, gostaria de participar do sorteio de R$100 de combustível. Saia da reserva com a Nativa FM.
0: Maravilha, obrigado, viu, querida? Um abraço pra você também, obrigado pela participação. Nativa! 9h29 da manhã. Essa é boa, hein? Luan Santana, Olho Marrom, bom dia.

Marcos e Belucci, Romântico Anônimo, aqui na programação. 25 minutos agora, faltando para as 10 horas da manhã. 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

0: 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Já já na programação, Danilo e Davi, se liga.
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5: 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Agora nós vamos a mais um bloco de previsões astrais, saber o que os astros têm a dizer para você, de Leão, Virgem, Libra e também Escorpião.
6: Leão.
5: Leoninos e leoninas, hoje para Leão, se desenha com Lua, Vênus e Júpiter harmonizando suas áreas familiar e de crises, o que pode fazer você se sentir mais compreensivo, né? E emocionalmente conectado com as pessoas queridas. Mas é importante recordar-se de não assumir tarefas que não são suas, especialmente com algumas tensões na área do trabalho, tá bom, Leão? Recadinho para hoje.
6: Virgem.
5: Virginianos e virginianas, o céu sugere conversas amigáveis e intensificação da interação social. Seja cauteloso, seja cautelosa, pois a tensão entre Lua e Marte indica espaço para discussões mais intensas. Vale ressaltar a importância de reflexões coerentes durante eventuais conflitos.
6: Libra.
5: Librianos, librianas, o céu sugere que o alinhamento favorável entre Lua, Vênus e Júpiter pode ser um bom momento para os librianos se focarem na carreira e buscar oportunidades de desenvolvimento pessoal. Ao mesmo tempo, procure administrar bem os seus recursos, evitando ações muito arriscadas, tá? Invista em seu crescimento, tá bom, Libra?
6: Escorpião.
5: Alô, você de Escorpião, o céu de hoje sugere uma energia voltada para a solidariedade e também para a fraternidade. Reserve um tempo para valorizar aqueles que te valorizam, ressaltando a essência da reciprocidade. No entanto, com a Lua tensionando com Marte, oposto a Escorpião, evite a companhia de pessoas argumentativas, tá bom, Escorpião? Recadinho pra você, ó, daqui a pouquinho Sagitário, Capricórnio, Aquário e Peixes. 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Aqui tem, então se liga, aumenta o volume, 105.7 FM. Agora tem Marília Mendonça, foi por conveniência, 9h42, bom dia.

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0: na Ativa é tudo e muito mais emoção com Danilo e Davi. Apaga, apaga, apaga. 13 minutos faltando para as 10 horas da manhã. Hoje tem vale combustível de 100 reais na promoção Saia da Reserva. Oi, Ivone Gonçalves, como é que você tá? Bom dia.
1: Bom dia, Nativa.
0: Tudo bem?
1: Sou Ivone Gonçalves, do Bairro Jardim Itália.
0: Beleza.
1: E hoje quero sair da reserva com a Nativa.
0: Aí sim, hein? Valeu, querida. Um abraço para você. Oi, Luciane, tudo bem? Como é que você está? Bom dia. Ela quer Eduardo Costa. A música Pecado de Amor. Tá bom, vou tentar encontrar para você aqui, tá bom, Luciane? Abraço para você, querida. Obrigado pela audiência. Quem mais tá com a gente? Bom dia, bom dia.
2: Bom dia, é ele do Jardim América.
0: Oi, ele, tudo bem?
2: Saia da reserva com a Nativa.
0: Show de bola, querida. Obrigado pela participação. Boa sorte. Aline também. Oi, Aline. Bom dia, sextou. Bora que hoje eu quero participar do sorteio. Valeu, Aline. Abraço para você. Aline, deixa eu me ver. É isso aí, Aline. É, tá participando já. Valeu, obrigado pela companhia. Boa sorte, viu? Alexandre de Moura, como é que você tá, meu querido? Bom dia.
3: Bom dia, Nativa.
0: Tudo bem?
3: Meu tanque aí. Você coloca no sorteio dos 100 reais aí.
0: Beleza.
3: Posto Alfa.
0: Valeu, meu querido. Abraço pra você. Ó, encher o tanque nós não garantimos, né? Mas 100 reais a gente garante aqui de combustível. Valeu, Alexandre. Abraço pra você. Obrigado pela companhia. Boa sorte, hein? Oi, Beatriz. Como é que você tá, querida? Bom dia, tudo bem?
4: Bom dia.
0: Bom dia.
4: Beatriz Elizabeth Canani, do bairro Matinha e Xanxerê.
0: Maravilha.
4: Saia da reserva com a Nativa FM.
0: Aí sim, hein? Obrigado, querida, pela participação. Leomar também deixando o recado. Fala, Leomar.
5: Saia da reserva com a Nativa FM.
0: Beleza. Valeu, querido. Abraço pra você, Leomar. Obrigado pela companhia e pela audiência também. Ó, o nomezinho já tá aqui registrado por sorteio. Lembrando, hein, tem sorteio hoje na promoção Saia da Reserva com a Nativa.
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0: Zé Henrique Gabriel. O que combina comigo é você. Bom dia.

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1: 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Minha herança, Ana Castela, aqui na programação Nativa, sua melhor amiga, sua melhor parceira todo dia. De segunda a segunda, estamos juntos com você 24 horas por dia, hein? Coisa boa ter você junto com a gente, obrigado pela audiência. 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Biduma e Jeca estão chegando já já na programação Nativa.
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1: 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Bom dia, boa sexta-feira, sextou na Nativa. E hoje é dia de saia da reserva com a Nativa. Eu tenho aqui de presente R$100 em combustível nos postos Alfa pra você. Tá afim? Então manda mensagem de áudio 3340-1616. Último bloco de previsões astrais. Vamos agora saber o que os astros têm a dizer pra você de Sagitário, Capricórnio, Aquário e Peixes.
2: Sagitário.
1: Alô, sagitarianos, alô, sagitarianas. A Lua transita pela área de desafios, formando aspecto positivo com Vênus e Júpiter na área íntima, indicando fortalecimento emocional e espaço para se dedicar à sua vida privada. Esse movimento sugere organizar a intimidade para torná-la agradável. Não se deixe abalar por um ambiente desafiador. Reflexo da tensão entre Lua e Marte na área do cotidiano.
2: Capricórnio.
1: Capricorniano, capricorniana, o cenário astral de hoje vem com Lua, Vênus e Júpiter se harmonizando, convidando a fortalecer laços com pessoas que partilham interesses e valores comuns com você, viu? Extraia o melhor de si e compartilhe com o grupo, reforçando suas qualidades. Contenção dos conflitos é a sugestão para um convívio mais tranquilo para você que é de Capricórnio.
2: Aquário.
1: Aquarianos e aquarianas, atenção, o céu sugere que seu talento criativo e sua habilidade para se socializar contribuirão positivamente para as parcerias no dia a dia. Mas, atenção, cerque-se de autocuidado para evitar desgastes físicos em meio à rotina agitada, viu? O equilíbrio emocional é seu aliado valioso no decorrer das tarefas, tá bom, Aquário?
2: Peixes.
1: Alô, piscianos, alô, piscianas, a sexta-feira conta com a harmonia de Lua, Vênus e Júpiter, favorecendo uma interação humana mais rica e influências culturais significativas. O céu sugere que você evite discussões que possam despertar reações intensas, especialmente na área comunicativa. É um dia para agir com prudência e com mais confiança em si, viu? Encarando as dificuldades de forma serena. Aproveite para colocar a convivência e os relacionamentos em primeiro plano, tá bom, peixes? Recadinhos astrais finalizados, retornamos com mais previsões na segunda-feira, a partir das 9 horas da manhã, na programação Nativa.
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1: Bom dia, Nativa! 10 e 3. Fiduma e Jeca, obrigado, moleque.

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1: Ativa é tudo e muito mais. Maria Cecília e Rodolfo, beijo bom, 10 e 8 da manhã. 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Hoje eu tenho um presentão pra você, R$100 em Vale Combustível, aqui da Nativa e dos Postos Alfa. Oi, Maria, bom dia.
2: Bom dia, sou a Maria do Passo dos Fortes.
1: Uhum.
2: E pra sair da reserva é com a Nativa.
1: É isso aí, minha querida. Obrigado, Maria. Valeu pela participação. Oi, Dirley, tudo bem, querida?
3: Saia da reserva com a Nativa. Uhum. Um bom trabalho, meu amigo Fernando Dirley do Bairro Martim. Obrigado, tchau, tchau.
1: Pra ti também. Excelente dia, boa sexta-feira, excelente trabalho. Obrigado pela companhia. Quem mais tá com a gente? Fala lá, bom dia, bom dia.
4: Bom
1: Alô.
4: Bom dia, aqui é Iaraí Bordim de Xanxerê.
1: Iaraí,
4: saia
1: bom dia.
4: Saia da reserva com a Nativa.
1: Beleza,
4: bora lá,
1: Iaraí.
4: Ganhar, gente.
1: Obrigado, querida. Obrigado pela audiência. Boa sorte, tá concorrendo, viu, querida? Quem mais?
2: Bom dia. Dia. Saia da reserva com a Nativa. Viu, uma Terezinha Mendes Graça.
1: Oi, dona Vilma, obrigado, viu? Oi, Lucy, tudo bem, querida? Como é que você está? Bom
5: aqui
1: dia.
5: É Sivane de Xanxerê. Uhum. Saia da reserva com a Nativa.
1: Beleza, querida, boa sorte aí. Obrigado pela companhia, pela audiência maravilhosa. Bom dia, aqui estamos no Hiperbadote, só no chimarrão e escutando a Nativa. Queremos escutar a música Só Eu Sentido, Henrique Juliano, oferecendo para os meus colegas Alana e Jonathan, parceiros do chimarrão, mas que barbaridade. Deixa eu abrir essa foto aqui para dar uma olhada, mas que coisa mais chique, gente. Coisa boa, hein? Um mate, um amargo bem cevado, coisa buena demais. 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Um abraço então pros amigos lá do Hiperbadote, a Alana, o Jonathan, deixa eu ver, a Nilva, né? A Nilva quem mandou pra gente. Oi, Nilva, abraço pra você, querida. Obrigado pela audiência, obrigado pela companhia. Só fiquei na dúvida do chimarrão ali, tem um negócio branco, uma neve, branco, negócio, o que tá acontecendo ali? É açúcar ou é coco ralado? Aí não me ajuda, né? Valeu então, obrigado querida, boa sorte aí os amigos e amigas do Hiperbadote ligados na programação, forte abraço, viu? Ó, quem tá chegando aqui agora, a música da semana, viu?
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0: Atenção, Nativa é tudo e muito mais. Edson Hudson Azul aqui na programação Nativa. 10 horas e 20 minutos, obrigado pela sua audiência. Obrigado pelo carinho maravilhoso da sua companhia em casa, no trabalho, no carro, no seu caminhão também, nos levando de carona. Obrigado pela sua audiência. É hora de você ficar bem informado aqui na Nativa.
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0: Tudo bem, vamos com as últimas informações da hora. Henry Borel, quinto dia de júri prevê depoimentos do pai de peritos. Nessa sexta, o médico legista Saavedra e também o perito Prestes, né, são os primeiros a depor. Até o momento, 10 testemunhas foram ouvidas. O PT teme retaliação comercial após os Estados Unidos classificarem o PCC e Comando Vermelho como terroristas. 3 semanas atrás, Lula esteve em Washington e tentou, entre outras coisas, evitar exatamente esse movimento. E não conseguiu. A economia brasileira cresce 1,1% no primeiro trimestre de 2026, aponta o IBGE. Setores como agropecuária, indústria e serviços registraram desempenho positivo no período. A Câmara de Vereadores de Porto Belo, no litoral de Santa Catarina, adquiriu 11 aparelhos iPhone 16 Pro pelo valor total de R$ 124.289. Os celulares serão destinados aos vereadores do município, que possui 27.688 habitantes, segundo dados do Censo de 22 do IBGE. Esta compra foi realizada no início de maio deste ano e consta aí no portal de transparência do Legislativo Municipal. Cada aparelho custou R$ 11.299. Os smartphones possuem tela de 6,3 polegadas e armazenamento de 256 GB. A aquisição ocorreu por meio de adesão a uma ata de registro de preços do Sincatarina, o consórcio interfederativo de Santa Catarina, utilizando o pregão eletrônico número 56-2026-2025 e homologado pelo consórcio estadual. Nesse modelo previsto na Lei Federal 14.133/21, o órgão público pode aderir a uma licitação já realizada por outro ente, sem precisar abrir um novo processo licitatório próprio. Segundo a Câmara, os aparelhos fazem parte do projeto legislativo digital que busca reduzir o uso de papel e digitalizar processos internos de parlamentares. Abre aspas, nós estamos adotando um novo aplicativo dentro de um projeto chamado Legislativo Digital, cujo objetivo é economizar papéis, transformar todo o processo legislativo em digital, e por isso estamos adquirindo smartphones com maior capacidade tecnológica, fecha aspas, informou o Legislativo. Na justificativa do empenho, a Câmara afirma que os aparelhos são necessários para atender demandas relacionadas aos processamentos de dados, assinaturas digitais e documentos, estabilidade de sistema operacional e também criptografia. Ai, ai. Então tá bom, né? 10h23. Você que tá ligado com a gente, a qualquer momento, mais notícias na programação Nativa.
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0: Muito bom dia pra você. Agora tem Xande Avião com Henrique Juliano. Não é o lugar, é a pessoa.

0: Maravilha demais, hein? 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E também estamos no portal cliquenativa.com.br. Júnior e César, cheiro de culpado, 10h32 da manhã. Rapaz, já é 10h30, que é isso, hein? Hoje tem vale combustível. É isso aí, promoção Saia da Reserva com a Nativa, tá bombando. Meu amigo Éder deixou um recado pra cá, pra gente aqui. Oi, Éder, bom dia.
1: Saia da Reserva. Eita, com a Nativa.
0: Valeu, meu querido.
1: Bom dia, uma boa sexta-feira a todos.
0: Pra ti também. Eita.
1: É, eles... 105.7.
0: Beleza, meu querido Éder, abraço pra você, valeu pela parceria. Quem mais tá com a gente por aqui? Bom dia, bom dia.
2: Bom dia.
0: Bom dia.
2: Meu nome é Beto Ferreira, aqui de Chapecó. Gostaria de participar do sorteio do Vale Combustível do Postos Alfa.
0: Já tá participando.
2: Saia da Reserva com a Nativa. Estou na Nativa.
0: Saia da Reserva com a Nativa. Oi, Neiva, tudo bem? Bom dia.
3: Bom dia, bom dia, Nativa.
0: Bom
3: tudo
0: dia.
3: Bem, minha Neiva? Saia
0: Fala, Neiva.
3: Da Reserva com a Nativa.
0: Beleza, querida. Grande abraço. Tá participando, tá concorrendo já. Boa sorte, viu? Quem
4: bom
0: mais?
4: Dia, bom dia, Nativa. Saia da Reserva com a Nativa. Sempre Nativa.
0: Valeu, querida. Abraço pra você. Obrigado pela audiência. Quem mais? Yunis, grande Yunis. Bom dia, diga lá.
5: Bom dia,
0: bom dia, bom dia, bom dia.
5: Nativa, viu? Diga. Me coloca meu nome aí no sorteio da gasolina.
0: Ah, com o nomezinho aqui, meu
5: eu
0: querido.
5: Vou ganhar, porque eu sou um ganhador.
0: É
5: sou
0: isso aí.
5: Mais que um ganhador, um
0: sem dúvidas.
5: De tudo. E um forte abraço para todos vocês.
0: Valeu, Yunis. Abraço para você, meu querido. Deus abençoe sempre. Obrigado pela companhia. Quem mais está mandando um recado para cá? Bom dia, bom dia.
6: Meu nome é Maria dos Santos.
0: Oi, Maria dos Santos.
6: Rádio Nativa aqui. Beleza. Do bairro Bom Pastor.
0: Aham.
6: Sai da Reserva com Rádio Nativa.
0: Isso mesmo.
6: Coloca no sorteio.
0: Valeu, já tá no sorteio aqui, querida. Obrigado pela participação. Também por aqui com a gente o Maximino. Fala, Maximino, bom dia.
7: Ei, meu amigo.
0: Opa!
7: Tá faltando gasolina?
0: E aí?
7: Sai da Reserva.
0: Como
7: com
0: é que faz?
7: Aí
0: sim, valeu, Maximino. Abraço pra você, meu querido. Obrigado pela audiência. Quem mais? Bom dia.
8: Bom dia, sextou. Fala,
0: meu querido.
8: Sai da Reserva.
0: É isso aí, valeu, Odacir. Obrigado pela companhia e pela audiência. Boa sorte aí, viu? Um abraço pra você, pra família. Obrigado pela audiência. Quem mais? Bom dia.
9: Bom
0: Alô?
9: Dia, Nativa.
0: Bom dia.
9: É a Ana.
0: Oi, Ana.
9: Ana Paula Fernandes.
0: Beleza.
9: Estou ouvindo a rádio de vocês.
0: Show.
9: Estou no meu local de trabalho.
0: Olha.
9: E quero participar do sorteio Sai da Reserva com a Nativa.
0: Valeu, querida. Abraço pra você. Boa sorte. Tá concorrendo. Quem mais? Valdecir, bom dia.
10: Bom dia, Nativa.
0: Bom dia.
10: Valdecir de Xanxerê.
0: Faz
10: um Pix, Nativa.
0: Aí sim. O Pix foi ontem. É, o Pix foi ontem. Mas, ó, fica triste não. Quinta-feira que vem, o patrão mandou dizer que tem de novo. Beleza? Não, quinta-feira que vem... Feriado, será que vamos ter? Vamos conversando aí durante a semana, né? 10h34 da manhã, e ó, seguinte, presta atenção, daqui a pouquinho tem Eduardo Costa na programação Nativa.
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6: Essa é a sua Nativa, 105.7 FM, sintoniza no seu rádio e se liga com a gente, aumenta o volume. 21 minutos agora faltando para as 11 horas dessa linda manhã de sexta-feira. E é hora de homenagear os nossos amigos e amigas que hoje estão completando mais um ano de vida. Você tá de aniversário hoje? Tá soprando velhinhas? Tá comemorando mais um ano? Parabéns pra você.
7: Hoje é seu aniversário.
6: Parabéns pra Amanda Lopes. Parabéns pra Tânia Veires. Parabéns pra Solange de Almeida. Parabéns pra Janete Alves. A Nikele Rossi também hoje completa mais um ano de vida. A Kenneth... é isso? A Maria Pereira, a Roseli Grade, Douglas Souza. São os nossos amigos e amigas que hoje estão completando mais um ano de vida. Parabéns pra vocês. Felicidades. Muitos e muitos anos de vida, saúde, paz e muito sucesso para vocês. Que as bênçãos do nosso queridíssimo Deus estejam sobre vocês neste e em todos os dias de suas vidas, viu? Se você não segue a gente ainda nas redes sociais, tá perdendo, hein? Segue lá, arroba nativa105.7 no Instagram e também no Facebook. Eduardo Costa, Forró e Paixão, 19 para as 11.

0: amor. Nativa é tudo e muito mais amor, muito mais paixão. Com Ed Brito e Samuel, Romance Rosa, Eduardo Costa, Forró e Paixão também. Você ouviu aqui na melhor manhã do seu rádio. E a sua Nativa, 105.7 FM, vem junto, participa, manda seu recado. Hoje tem saia da reserva com a Nativa. Ruanei tá por aqui. Fala, meu caro Ruanei. Abraço pra você, meu querido. Obrigado pela audiência. Diga lá.
1: Bom dia. Aqui o Johnny Campos.
0: Bom dia.
1: Eu queria participar do saia da reserva com a Nativa.
0: Isso aí, tá participando, meu querido. Obrigado pela companhia. Fala, César.
2: Bom dia pra você. Bom dia, aqui é o César de Chinchilê. Sai da reserva com a Nativa.
0: Aí sim, valeu, César. Oi, Karine, tudo bem? Bom dia.
3: Sai da reserva com a Nativa FM.
0: Show de bola.
3: É Karine de Chapecó.
0: Aham, obrigado, Karine. Abraço pra você. Fala, meu querido Gilmar, bom dia.
4: Bom dia, aqui é o Gilmar Bernardo de Xaxim. Sai da reserva com a Nativa e
0: valeu,
4: os postos Alfa.
0: Isso aí, Gilmar. Abraço pra você, meu querido. Boa sorte, obrigado pela companhia. Quem mais? Bom dia.
5: Bom dia, meu nome é Carol, sou do Bairro EFAP. Saia da reserva com a Nativa.
0: Oi, Carol, bom dia.
5: Um beijo, uma ótima sexta-feira.
0: Beijão pra você. Oi, Tati, tudo bem, Tati? Como é que você está? Bom dia.
6: Bom dia, tudo bem?
0: Tudo ótimo.
6: Saia da reserva com a Nativa.
0: Valeu.
6: Aqui quem tá falando é Tatiane Gonçalves da Silva, aqui do município de Xanxerê. Sempre na programação da Nativa. Um abraço, uma ótima sexta-feira pra todos.
0: Valeu, querida. Obrigado pela participação. Um abração pra família. Tudo de bom aí, viu? O Daniel, do bairro EFAP, tá participando também. Fala, Daniel. Daniel, abraço pra você, boa sorte aí, obrigado pela companhia. Oi, Terezinha, tudo bem? Bom dia.
7: Bom dia, pessoal da Nativa, meu nome é Terezinha Salete da Bosque.
0: Beleza.
7: Eu gostaria de participar do Sai da Reserva.
0: Isso tá aí.
7: Com a Nativa.
0: Valeu, querida, tá participando já, um abraço pra você, quem
8: bom
0: mais?
8: Bom dia, galera da Nativa FM, mais ouvida. Saia da Reserva com a Nativa FM.
0: Show de bola.
8: E a gasolina dos postos Alfa,
0: isso aí.
8: Põe no sorteio.
0: Já
8: aqui
0: tá
8: é
0: lá.
8: João Moura, abraço.
0: Fala, João Moura, abração pra você, meu querido, obrigado pela companhia. Mais uma, vamos lá, bom dia.
9: Saia da reserva com a Nativa.
0: Eita.
9: Bom dia, aqui é o Leandro Narciso Fernandes de Xanxerê.
0: Grande Leandrão.
9: Sextou, né? Boa sexta-feira a todos os ouvintes da Nativa aí, pra quem
0: valeu.
9: Tá ouvindo e pessoal aí da Nativa e da rádio.
0: Show de bola,
9: beleza?
0: Meu querido.
9: Valeu, obrigado.
0: Obrigado, beleza, obrigado pela companhia e pela audiência. Oi, Ivani, como é que tá? Bom dia.
10: Bom dia, Rádio Nativa.
0: Tudo bem?
10: É Ivani, aqui do Cristo Rei, Ivani Barbosa. Sai da reserva com a Nativa.
0: Maravilha.
10: Já
0: tá no sorteio da gasolina, minha querida. Obrigado pela participação, viu?
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0: 12 minutos agora faltando para as 11. Gustavo Lima com Luiz Ponce, Vagabundo.

Nativa é tudo e muito mais. 9 minutos faltando para as 11 horas dessa linda manhã. Meus queridos, minhas queridas, deu para mim a bolinha hoje. Sextou mais uma vez, vou ficando por aqui, deixando meu abraço, agradecendo imensamente o seu carinho maravilhoso, a sua audiência sensacional. Olha, é o seguinte, se Deus permitir, segunda-feira tô de volta, hein? A partir das 8, contando com a sua companhia, contando com a sua audiência, sem dúvida alguma, muito importante, todos os dias para nos fazer companhia e tornar os nossos dias muito mais alegres, tá bom? Forte abraço, ó, daqui a pouquinho tem o Te Amo Pra Sempre, daqui a pouquinho também tem o Aconteceu Comigo, o sorteio, como é que vai ficar o sorteio aí do combustível, hein, Fernando? O sorteio vai ser à tarde, viu? Tiago Freitas, a partir das 2, comanda a programação da Nativa e traz o sorteio do Vale Combustível na promoção Saia da Reserva com a Nativa, combinado? Forte abraço, então, se você não participou, não deu tempo ainda, participa que dá tempo, hein? Logo mais à tarde, o Tiago Freitas realiza o sorteio para você. Fiquem todos com Deus. Grande abraço. Bom finalzão de semana. Cuidem-se bastante. E a gente se vê só no mês que vem. Grande abraço. Tchau, tchau.

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e deixam marcas, né? Mas lembre-se que suas cicatrizes não são falhas. São marcas de uma incrível capacidade de cura. Cada uma delas é um lembrete de que não importa a profundidade da ferida, você tem uma força interior necessária para transformar dor, poder e cicatrizes. Tudo isso se transforma em histórias de superação, pode confiar. A dor que não fere, não regenera. Toda cicatriz é a marca de uma transformação, seja no corpo ou na alma.

seguimos olhando para as cicatrizes, renovando as esperanças, se orgulhando de todo o amor na vida e no coração. Sempre com gratidão também, né? Ó, chegou a hora de mandar aquele recado bonito para aquela pessoa que é bem especial para você. 9198-441-6545, o WhatsApp já tá liberado. Escreve seu recado, grava seu áudio e vem curtir essa programação linda que a sua melhor amiga preparou com todo carinho.

A Nativa é tudo e muito mais, essa gostosa viagem no tempo. Vamos lá para 1985. Absinto, só a lua. No vocal você lembra dele, né? Silvinho Blau Blau. Pra mexer seu coração, pra deixar seu coração cheio de lembranças boas de pessoas especiais também, né? Falando nisso, já tenho recados apaixonados aqui no WhatsApp da Nativa. E o primeiro recado vem do Valdesson pra Sidneia. Já completamos 31 anos juntos. E mesmo depois de tanto tempo, ainda te vejo com o mesmo carinho e admiração do começo do nosso relacionamento. Passamos sim por muita coisa juntos. E o nosso amor nunca mudou. É tão lindo lembrar disso. Te amo muito, minha eterna namorada. Ó, final de semana começando bem com declaração de amor, hein, Sidneia? Agora tem recado da Lucicleia pro Valdemir. Recentemente foi o seu aniversário, mas quem ganha o presente sempre sou eu. Porque todos os dias a vida me dá o privilégio de ter você ao meu lado. Você é a pessoa mais incrível que eu já conheci. Te amo muito e obrigada por me fazer tão feliz com seu carinho e seu amor. Da Vani Cleide pro Daniel. Você é tudo na minha vida e eu quero estar ao seu lado para sempre. Até ficarmos velhinhos juntos. Vamos seguir assim, juntinhos pro que der e vier, cultivando nosso amor em cada fase da vida. Na verdade, hoje vim só para dizer que eu te amo pra sempre.

especial. Daqui a pouquinho tem uma história no Aconteceu Comigo de hoje. Eu quero que todo mundo ouça essa história, pra transformar mesmo essa sexta-feira, sabe? Um dia pra gente refletir, pra gente mandar aqui um recado de coração pra Michelle. E pra gente também ter aquela certeza no coração de que nunca, nunca nessa vida tá tudo perdido. Sabe quando a gente pensa assim, ah, tá tudo perdido? Não. Sempre tem uma forma de transformar. Aí você fala, ah, é, tô passando por isso, Gi, como é que eu transformo? Vem ouvir a história da Michelle. Te espero também no canal do YouTube Rede Nativa Oficial, tá? 11h22, horário de Brasília, tem um recado da Patrícia pro Maicon. Lembro como se fosse ontem o dia que nos conhecemos. Éramos tão novos, né? Você com 19 anos e eu com 18. Sem nem imaginar tudo que viveríamos pela frente. E olha só onde chegamos. 18 anos de casados e 3 filhas maravilhosas. Só sei ser grata por tudo que construímos. Te amo, meu amor. Te amo pra sempre.

0: Vanderlei, bom dia.
1: Bom dia, Gi, bom dia pra você que tá aqui na Nativa.
0: Quero fazer perguntas pra você, Vanderlei.
1: Pergunte-me.
0: Hoje, eu tenho lido muito e fala-se muito sobre longevidade. Estamos o quê? Vivendo mais. E o nosso coração precisa ser muito bem cuidado, né? Porque pensa, desde quando a gente nasce, quer dizer, quando a gente é concebido, o coração tá lá, né?
1: Tá lá. E é um só, né?
0: Exatamente.
1: É um só.
0: Faltou, já era.
1: A gente não cuida como deveria. Eu li uma pesquisa, eu acho que é americana, que falava o seguinte, era uma pesquisa global, não falava só com os americanos que têm um índice de obesidade muito acima.
0: Muito acima.
1: Inclusive até nas crianças. Mas falava dessa questão de obesidade. As pessoas que estão com sobrepeso, acima do peso, aquela barriguinha de chope, ai é o charme, não. Isso aí é um risco à saúde. E eles falavam assim, olha, fizeram uma pesquisa com várias pessoas, homens e mulheres.
0: Uhum.
1: O coração de uma pessoa de 40 era equiparado a uma pessoa de 50. De uma pessoa de 50 era equiparado a uma pessoa de 60.
0: Porque sobrecarrega, né?
1: O coração estava 10 anos mais velho do que a idade da pessoa.
0: Olha.
1: E aí são hábitos de vida que eles falam e tal, né? Mas é importante saber que hoje em dia a gente tem aliados. Quando fala em longevidade,
0: isso,
1: 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E não, você começa a se cuidar para viver o hoje.
0: É agora,
1: porque a gente
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1: Valeu.

0: Alternativa é tudo e muito mais. Música linda do Luan Santana, cantada. Música contando aí uma história de amor, né? Daqui a pouquinho você vai ouvir a história da Michelle, que é uma história de amor à vida. Canal do YouTube Rede Nativa Oficial, pode ir acessando que vai começar a nossa live também, viu? Vem se emocionar, vem!
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1: Vamos fechar mais uma semana aqui com mais uma história que vai transformar muito a forma de pensar. Vai mexer, claro, com o coração de muita gente. Chegou o seu dia, viu, Michele? Vamos conhecer a história da Michele, que tem o apoio do Instituto Natura. Quando você vai ouvindo essa história, vai pensando sobre enxergar o propósito. Você sabe qual é o seu propósito aqui nesse mundo? Sobre ter fé, como é que anda a sua fé, hein? Sobre o amor que você recebe todos os dias e às vezes nem percebe. Assim como os milagres, né? Pessoal do YouTube Rede Nativa Oficial, sejam bem-vindos também para conhecer mais uma história da vida real e pra gente compartilhar as emoções assim que terminar a história. Oi, Nativa. Contar a minha história próxima de celebrar 10 anos que isso aconteceu comigo me faz lembrar de tudo que antecedeu o maior desafio que já enfrentei na vida. Graças a Deus, hoje estou aqui cheia de gratidão, porque Ele cuidou de cada detalhe. Meu nome é Michele, moro em Jales, sou professora, sou casada, hoje tenho 39 anos. E na verdade, essa história começou um pouco antes. Em 2013, com meu casamento marcado para aquele ano ainda, eu procurei um mastologista porque começou a sair um líquido alaranjado da minha mama. Fiz ultrassom e era um papiloma nos ductos de amamentação. Rapidamente eu passei por uma pequena cirurgia para retirada. Apesar do médico praticamente descartar um câncer de mama, até o resultado da biópsia sair, eu e meu noivo ficamos muito apreensivos. Imagina ver todo o sonho do nosso casamento interrompido assim de uma hora para outra. Graças a Deus, era mesmo benigno. E em outubro, eu me casei. Casei e segui a vida, mas sempre fazendo acompanhamento com ultrassom. E nada mais foi detectado. Em 2016, a gente já ia fazer praticamente 3 anos de casados. Então decidimos ter um filho. Eu parei com o anticoncepcional, fui ao médico e passei por uma série de exames de rotina. Estava tudo bem. Iniciei com ácido fólico, estava me preparando mesmo para engravidar com saúde. Menos de um mês depois, chegando em casa depois do serviço, eu vi meu sutiã com uma mancha vermelha, mas era diferente do outro líquido. Dessa vez era bem vermelho e do mesmo lado que eu tinha feito a cirurgia. A partir daí, recomeçou a minha saga. Consulta com mastologista, ultrassom, ressonância, biópsia e preocupação. Mas sempre encarando tudo com muita fé. Acreditando mesmo que não era nada. Pois eu ainda era muito jovem. Estava com 29 anos, querendo engravidar e não sentia nódulo na mama. Para mim era a mesma coisa que eu já tinha tido 3 anos antes.
2: Olha, se o resultado da biópsia for um papiloma, dessa vez nós vamos tirar todos os ductos, tá? E aí você realmente não vai mais amamentar.
1: Tá tudo bem, doutor. O importante é tirar tudo e eu não ter mais esse problema. Que inocência minha. Tinha certeza que não seria nada. Câncer de mama? Jamais. Então, no dia de buscar a biópsia, eu recebi um telefonema do laboratório avisando que o resultado iria demorar mais uns dias para sair, porque eles iriam fazer um exame complementar. Um tal de imunohistoquímico. Eu nunca tinha ouvido falar. Mas assim que eu desliguei o telefone, eu pesquisei no Google. E quando eu li que era um exame para saber a característica de um carcinoma, eu não vi mais nada. Fechei a pesquisa e chorei muito. Guardei essa informação só para mim. Eu não queria falar para ninguém, até ter certeza da boca do médico. Mas como eu fiquei muito apreensiva, eu liguei para uma amiga que é psicóloga e contei para ela. Segunda, eu pego o resultado e já passo no médico. Mas eu tô muito preocupada, Dani.
3: Olha, amiga, vai pensando que você tem 50% de chance de ser alguma coisa e 50% de chance de não ser nada. Porque se você vai pensando que não é nada e de repente é alguma coisa, você pode ficar decepcionada, né? Então pensa nas chances dos 50%.
1: Sabe que ouvir aquilo me confortou? E eu tenho certeza que foi um cuidado de Deus através da Daniela que me falou o que eu precisava ouvir naquele momento. Até então, só meu marido me acompanhava nas consultas. Mas naquele dia, ele já estava trabalhando na cidade que ficava o consultório do meu médico. Então eu pedi para minha mãe me levar. Fomos eu, ela, meu padrasto e a minha irmã para São José do Rio Preto. A família toda. Almoçamos, peguei o resultado da biópsia, mas não abri. Eu estava muito nervosa. Parece que o coração da gente sente, né? Meu marido e a minha mãe entraram comigo no consultório. O médico abriu o exame e deu para perceber que ele também ficou um pouco espantado.
2: Olha, Michele, tem sim um nódulo, né? Como a gente já tinha visto. E pela biópsia, dessa vez não é benigno, não, viu? Ele é maligno. É um carcinoma ductal invasivo, grau 1, positivo hormonal.
1: Essas palavras eu nunca vou esquecer. E a sensação era como se o chão estivesse se abrindo e a gente caindo. O choro foi inevitável. Minha mãe ficou paralisada. Meu marido também em choque. Até que a minha mãe falou:
4: doutor, o senhor está falando que é um câncer? Ah, mas na nossa cidade a gente tem uma unidade do Hospital do Câncer de Barretos. E se é um câncer, então teria que tratar lá, não é?
2: Olha, vocês quem sabe, né? Aqui você está pelo convênio, você é a minha paciente. Lá são muitas pessoas, você será só mais uma paciente. E Michele, você terá que retirar a mama esquerda, tá?
1: Tudo bem, vamos tirar. E eu já quero fazer isso logo.
2: Não é bem assim. Primeiro você vai passar por uma série de especialista, oncologista, cirurgião plástico. E eu acho que você já devia tirar as duas mamas, porque esteticamente fica mais bonito, mais simétrico.
1: Não, doutor. Eu vou tirar uma só. A que tá doente. A outra vai ficar aqui, porque eu vou amamentar o meu filho. Saí de lá completamente arrasada. Mas não passou pela minha cabeça que eu fosse morrer. Porque embora eu tivesse medo dessa palavra tão pesada, câncer, um pensamento me sustentava. Tudo tem um propósito e eu vencerei. Naquele dia, ouvi do médico que era melhor não contar para ninguém. Mas eu fiz totalmente o contrário. Procurei logo contar para as pessoas que eu amo. E quanto apoio eu recebi. Quanta oração. E eu sou muito grata. E para enfrentar essa batalha, eu me revesti da força de Deus e do amor que cura tudo. Mas os desafios só estavam começando. Recebi o diagnóstico no dia 6 de junho, uma segunda-feira. Na terça, eu não fui dar aula porque eu fui logo fazer os exames pré-operatórios. Eu queria operar o mais rápido possível. Eu queria era tirar aquilo que não me pertencia. Só que quando eu fui fazer o exame, não deu para fazer. E aí, mais uma vez, eu senti o cuidado de Deus. E foi através de uma amiga, a vizinha da minha avó, a Adriana.
5: Nossa, Michele, eu sinto muito.
1: Obrigada, amiga. Agora eu tô correndo porque eu quero fazer logo essa cirurgia.
5: Ah, eu acho que você tinha que ir no Hospital do Câncer. Lá é a especialidade deles.
1: Confesso que quando eu ouvi ela falando, eu queria me esconder dentro de um buraco. Porque no fundo, eu achava que quando eles tirassem, eles iam ver que não era nada. Enfim, nesse meio tempo, eu quis conversar com mulheres que tinham passado pelo mesmo que eu estava passando. E foi nessa conversa com elas que eu entendi um pouco da dura batalha que eu iria enfrentar.
6: mas que tudo ficaria bem. Minhas amigas do peito me inspiraram e me deram tanta força. Depois disso, ainda no cuidado de Deus, por intermédio de uma outra amiga da minha mãe e de um médico conhecido dela, eu cheguei até o Dr. Rafael do Hospital do Câncer. Foi assim, tudo muito rápido. Na segunda eu recebi o diagnóstico, na terça eu consegui o contato do oncologista e na quarta de manhã eu fui dar aula e contei para todos o que estava acontecendo comigo, inclusive para os meus alunos do quinto ano. Muitos choraram na sala de aula. Ei, fiquem tranquilos. Eu vou fazer uma cirurgia e eu vou voltar para ficar com vocês. Torçam por mim. Quando foi à tarde, já me chamaram para passar na consulta com o Dr. Rafael no Hospital de Câncer de Barretos, que agora chama Hospital de Amor na unidade aqui em Jales. Quando eu cheguei lá, meu Deus, que vontade de chorar. Então eu fui até o Santíssimo e pedi para Deus me dar força. E de repente começou a entoar na minha cabeça uma música. E foi assim que eu enfrentei tudo. O Dr. Rafael foi um anjo. Eu me senti tão acolhida.
7: Olha, Michele, você vai começar a subir uma escada e não adianta querer pular degrau. Você tem que subir passo a passo, tá bem?
6: Tá bem, doutor. Mas eu só queria saber quando eu vou poder engravidar.
7: Sim, mas antes disso nós temos uma jornada pela frente. Lembre-se, Michele, passo a passo.
6: E Deus cuidou de mim. Cuidou de tantos detalhes desde que eu entrei no hospital para minha primeira consulta no dia 8 de junho. A minha cirurgia foi no dia 28. Todas as consultas que eu fui no hospital, ou minha mãe ou meu marido estavam me acompanhando. Passei por uma mastectomia total da mama esquerda, com reconstrução imediata. As dores são inevitáveis, tanto a dor física como a dor da alma. Depois da cirurgia, quando você tira o curativo, mesmo com uma prótese, você vê que está diferente. Você passa como que por um luto. Você perde uma parte do seu corpo. Uma parte que representa a nossa feminilidade. Não é fácil olhar para tudo isso. Não é fácil ter que encarar tudo isso. Mas tudo bem. Nenhum sinal de metástase. Mas para ter certeza que eu ficaria bem, eu precisava fazer 16 sessões de quimioterapia. Que medo que eu tinha dessa palavra. Com a quimio vieram os vômitos, falta de apetite, enjoo, dores na veia, no corpo inteiro, insônia, fadiga. Parece que você tenta, mas o corpo não responde, não obedece. Depois da segunda sessão, veio a queda dos cabelos. No dia que meu cabelo caiu, eu não chorei. Foi um momento muito difícil, mas eu não chorei. Eu acho que foi Deus que me deu força e eu dizia para mim mesma: Michele, você está doente, mas você está deixando essa doença ir embora. O seu cabelo está caindo e ele está levando câncer. Seu cabelo está levando todas as células ruins do seu corpo. Não vai ficar nenhuma. Você vai se curar. Optei por não raspar o cabelo totalmente. Antes mesmo de saber que eu faria químio, eu já tinha cortado meu cabelão, fiz um corte Chanel porque eu queria fazer uma peruca para doar para alguém. Ou até para eu mesma usar. Antes da segunda sessão de químio, eu cortei o cabelo mais uma vez. Aí eu cortei bem curtinho. Comprei um lenço marrom para ficar parecido com a cor do meu cabelo. E no fim, eu acabei usando a peruca feita com o meu cabelo e com o cabelo de uma amiga. No meio do tratamento, tem momentos que a gente pensa que pode ser que não dê certo. Mas as orações sempre me fortaleciam. É um misto de sentimentos. Não tem como a gente ser todo dia a mesma coisa. Também não dá para ser forte o tempo todo. É um arco-íris no meio da tempestade a todo momento. Confesso que alguns dias o arco-íris não estava tão colorido. Mas como eu sempre digo, viver com câncer não é ter uma vida ruim. São apenas momentos, bons ou ruins, que vão passar. A vida é assim, né? Ainda mais quando você tem uma rede de apoio muito grande como a minha. Meu marido e a minha mãe, que sempre me acompanharam em tudo. Minha avó, hoje já falecida, sempre ficou comigo quando eu precisei. A minha irmã, o meu padrasto, minha tia, primas, todos os meus amigos da escola, meus padrinhos de casamento. O amor, ele cura. E eu recebi muito amor mesmo. Foram muitas correntes de oração, tanta gente rezando por mim e muita força de Deus. Fora a troca que tive com as minhas amigas do peito, mulheres que estão no mesmo barco, uma segurando a mão da outra. E como isso é importante. Graças a todo esse amor e esse apoio, eu venci. Terminei as químios em 16 de janeiro de 2017. E depois que tudo isso passou, eu queria voltar logo para o meu trabalho. Eu voltei a dar aulas. Só que eu voltei diferente. Mesmo voltando a ser professora e a fazer as mesmas coisas, a Michelle já não era mais a mesma. Sabe, amor, foi muito bom retornar à minha rotina na escola, viu? Me senti útil de novo. Mas eu ainda sinto que falta algo.
7: Mas em que sentido você tá falando, amor?
6: Ah, eu queria fazer alguma coisa pelo hospital que me deu a vida novamente. Eu preciso pensar em como eu vou fazer isso. Então, eu comecei fazendo uma ação para doar alguns itens que o hospital precisava. E assim eu fui vendo a necessidade de também auxiliar várias mulheres que por lá passavam e tantas outras que recebiam o diagnóstico todos os dias. Foi quando eu completei um ano sem quimioterapia, em janeiro de 2018, que nasceu uma página chamada Amigas do Peito e a Corrente do Bem. A intenção era mostrar que tem muita vida no meio do diagnóstico de um câncer. Nós começamos a contar histórias de mulheres que venceram. Porque ainda o que mais acontece é a divulgação do que não deu certo. Mas a gente tem que mostrar e espalhar sobre todas que viveram depois de enfrentar a doença. Porque senão, quando a pessoa recebe o diagnóstico, ela já tem uma sensação de morte. E não precisa ser assim. Isso só não aconteceu comigo porque eu não permiti. Eu lembro que no dia que eu soube, eu disse para minha avó que aquilo era um propósito de Deus e que eu ainda não sabia como, mas que ia dar tudo certo. Que eu ia passar por tudo e que eu ia ficar bem. Pensar assim nos fortalece. Foi por aí que eu comecei. E assim, as amigas do peito foram criando uma rede de apoio. Não era mais só a Michelle. Era um grupo de mulheres que ajudavam cada uma da sua forma a tornar aquele momento especial. Começamos com a ação Mechas de Amor, arrecadando cabelos para perucas. Criamos também a Diva do Mês, um momento de elevação de autoestima para mulheres em tratamento, onde elas fazem maquiagem, participam de uma sessão de fotos e nós contamos a sua história na página para inspirar outras mulheres. Já são 9 anos do nosso projeto, que hoje tem o intuito de levar um acalento, um abraço, um carinho para mulheres que recebem o diagnóstico e que estão em tratamento. Uma rede gigante de afeto que abraça o Hospital de Amor de Jales. Então é isso. Essa é a minha história, que se Deus quiser, ainda vai continuar por muitos e muitos anos. Eu ainda não sou mãe. Ah, mas eu acredito que serei. Eu sei que Deus está preparando o momento certo de eu realizar esse sonho. assim como ele preparou cada detalhe da minha vida. E olha, se você recebeu esse diagnóstico, não enxergue a morte. Enxergue o processo e o propósito. O arco-íris sempre vem depois da tempestade.

0: aconteceu comigo.
1: 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A Nativa é muito mais emoção. Tá aí, né? Também emocionada, assim como eu, depois de ouvir essa história da Michelle. Com tantas lições, que fortaleza de mulher, Michelle. E você é muito linda, de coração lindo e toda linda, né? Ela mandou fotos aqui pra gente. Tô aqui, vendo avó, família, muitas fotos dela no Hospital de Amor de Jales, que acolheu com tanto carinho, que faz um trabalho maravilhoso, né? Venham, gente, ver a nossa linda Michelle, a dona da história de hoje, aqui no nosso YouTube, Rede Nativa Oficial. E vem também mandar um recado, porque eu tenho certeza que essa história tocou aí o seu coração.

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0: Michele, que teve a vida assim, ó, toda desorganizada, tava tudo planejado, mas de repente mudou tudo. O casamento deu certo, graças a Deus, né, Michele? Teve ali o seu companheiro, uma rede de apoio maravilhosa pra enfrentar o câncer de mama, que não tá, que ninguém conta com isso na vida, né? Aliás, muitas vezes a gente tá com tudo ali planejado, seja no dia ou seja na vida, e muda tudo. E você precisa ter o quê? Muita fé, muita força e saber que por pior que seja a situação, a solução tá ali dentro de você. A Michele preferiu se agarrar na fé, confiando nos médicos, procurando os melhores tratamentos. E enfrentando assim, ó, sem revolta, sem questionamentos, tudo que tinha que enfrentar pela frente. Quem passa por sessões de quimioterapia, radioterapia, sabe, né? Tudo que ela falou aqui, os enjoos, o corpo, você quer, né, que o corpo responda, mas não responde, aí você precisa ter o quê? Resiliência. Ouvi um médico, temos uma escada, um degrau de cada vez. E é um dia de cada vez também, para você que deve estar passando por um momento difícil e se emocionou com essa história da Michele. Pode mandar recado, pode compartilhar aqui, tá? 9198-441-6545. Pessoal da live feliz que no final deu tudo certo, ela foi forte, teve o apoio, fez a mastectomia, se aceitou olhando no espelho, que também não é fácil.
2: Oi, minha querida, sua história é comovente, porque eu sei o que eu passei também. E tipo assim, o que eu enfrentei, né? Desde 2012, né? Eu continuo aí, né? Mas sempre na minha fé, acreditando que para Deus nada é impossível. E hoje eu peço a Deus para que eu possa passar um pouco do que eu passei em experiência, em fé, para as pessoas que hoje recebem esse diagnóstico. Vivo aí, né, na minha luta, mas jamais desisti, nunca, e jamais perdi a minha fé.
0: Parabéns, Lucileide, bem-vinda, né, a essa corrente do bem aqui, das Amigas do Peito.
3: Meu nome é Valéria, sou daqui da cidade de Bauru. Acabei de ouvir essa história aqui, por sinal, muito emocionante, e eu só tenho uma coisa a falar: a fé é tudo. Desejo que você tenha totalmente a sua recuperação. E parabéns pelo trabalho que você está fazendo para outras pessoas que estão precisando.

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0: lugar, gente, lindo demais.
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2: 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Planos de viagem, casamento, filhos. Esse plano só foi adiado, né, Michele, de filhos? Porque claro que você vai ser abençoada, vai realizar mais esse sonho. Mulher que enfrentou com cara, coragem, muito amor, muito apoio da família, das pessoas que ela ama. Atenção dos médicos também, né? Bons amigos, como faz a diferença, né? E bons amigos fazem assim mesmo, dá esperança, segura na sua mão, te fortalece na hora difícil. Tem a Francisca que tá aqui na nossa live falando, olha, em 2014 eu passei por isso também. Muita quimioterapia, não é fácil, e ela venceu. Agora ela passou por outra cirurgia recentemente da outra mama, tá de repouso, ouviu essa história... Tá esperando o resultado da análise. Que Deus nos abençoe todos vocês que estão aí nessa situação, viu? Francisca, e ó, aquele pensamento positivo da Michele, aquela fé, aquela força, vai dar tudo certo. Um degrau por vez, né? Um dia de cada vez, aceitando e aprendendo com o processo, porque passar por uma doença assim é uma transformação da vida. Lembra quando ela contou, quando ela voltou para a sala de aula também? Que acendeu no coração dela a vontade de retribuir para o hospital tudo que ela recebeu, amor.
3: Porque minha irmã também teve esse diagnóstico de câncer e ela tem mais uma doença rara, que o sangue dela não coagula, então ela tá na luta também. O chão dela caiu, o nosso também, quando ela teve o diagnóstico de câncer, mas graças a Deus não faltou apoio, não faltou amor e carinho pra ela. E eu creio que ela, assim como essa mulher guerreira e vitoriosa, vai vencer também, porque Deus sempre tem o melhor pra gente.
2: E o seu amor ajuda na cura, viu, Rodrigo?
4: O câncer é uma doença avassaladora, né? Se a gente não tiver fé que a gente vai vencer essa doença, que essa doença já perdi pessoas na minha família, né, pelo câncer. Mas que história linda. Às vezes a gente reclama, sabe, da vida, tanta gente que tem tudo. Então, gente, veja essa pessoa aí, maravilhosa, linda, parabéns, nossa, nossa, que história, gente, vamos parar de reclamar da vida, vamos ajudar ali do lado, próximo, né, a música do Gustavo Lima, olha pro retrovisor, para de ficar reclamando.
2: É isso, né, Rosana? Se você ouviu essa história e falou assim, nossa, queria tanto fazer alguma coisa também para ajudar, você pode seguir a Michele no projeto dela, Amigas do Peito, Uma Corrente do Bem, lá no Instagram. Lá ela faz várias ações para poder ajudar o hospital, como apoio também para muitas mulheres que receberam diagnóstico, que passaram por isso. Ou você, assim como o Rodrigo, acompanha alguém. Vamos fortalecer essa corrente de amor, coragem e força?

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0: câncer, essa palavra é pesada. E a primeira coisa que vem na cabeça é a morte. Mas a sua história e de tantas outras mulheres incríveis que já mandaram aqui pro nosso Aconteceu Comigo mostram que o final não precisa ser assim. Tem muito sucesso em tratamento, tem muito sucesso com as pessoas que têm uma fé inabalável, que acreditam, uma rede de apoio, né? De amigos, médicos, enfermeiros, parceiros de vida, né? Marido, esposa, que fortalecem sempre. Concordo também quando você diz, o amor cura, e cura mesmo. Dedéia tá aqui na nossa live falando que ontem mesmo ela fez um ultrassom da mama e ela nunca tinha feito. Aí descobriu, o doutor descobriu lá um caroço que até doeu na hora do exame, deu lá uma categoria de BIHADS, é benigno. Aí ela disse que vai mostrar pro médico no mês que vem, mas o que, que ela foi fazer? O mesmo que a Michelle fez, doutor Google. Olha, eu não julgo porque eu já fiz isso também, mas não faço mais. Gente, não adianta ir lá no Google ver sobre doença. Tem muita coisa lá que não tem a ver com o seu diagnóstico. Então, ó, aprenda a respirar, ter paciência e deixa o médico conversar com você. Estudou pra isso.
1: Nossa, essa mulher foi uma guerreira. Que inspiração. Eu tô aqui realmente, Gi, muito emocionada com a história dela, sabe? Que essa semana passada, meu pai recebeu esse diagnóstico, né, de um câncer no fígado. E a gente tá, assim, apavorado, né, com essa notícia. Eu tô muito emocionada com a história dessa amiga. Me trouxe muita fé, sabe?
0: Isso.
1: Muita paz, muita esperança. Que eu sei que meu pai vai passar pelo tratamento e vai vencer. Muito obrigada, viu, amiga, pela sua história. São histórias assim que nos movem, mas ainda na esperança de que tudo vai ficar bem. Muito obrigada pela sua história, viu?
0: Ô, você tá com a gente, seu pai também, nessa corrente do bem. Força e esse propósito aí, tá? Acredita, vai dar tudo certo.
2: Que história linda. O que eu tenho pra dizer é que é uma superação muito grande. Que Deus continue abençoando sua vida, fortalecendo todos os dias sua fé, sua esperança e principalmente renovando sempre a gratidão. Que Deus te abençoe, minha querida.

0: Eduardo Costa. Pronto, falei. Michele falou tudo pra gente aqui. A sua luta, a sua vitória sobre o câncer de mama, mesmo tendo feito uma mastectomia, mesmo tendo que mudar os planos, né, do trabalho, ela é professora, voltou pra sala de aula e ainda hoje trabalha. Amigas do Peito, uma corrente do bem. Lá no Instagram a gente tem essa página e tudo que ela quer agora é trabalhar em prol de ajudar outras mulheres que passam ou que passaram por isso, né? Michele também sempre foi focando nas boas notícias que ela ia recebendo durante o tratamento. O que ela falou é bem verdade, as dores são inevitáveis física e as dores da alma também, né? Que só quem passa sabe. Mas quando recebeu a notícia que não tinha metástase, que o câncer não tinha se espalhado pelo corpo, não é uma boa notícia? Excelente, né? Temos aqui mais, muita gente na live se emocionando com a história dela, lembrando de alguém que lutou, que passou, né, pelo tratamento do câncer. Aqui especificamente falando pelo câncer de mama dela. A Francisca, eu passei por isso também. Quimioterapia, não é fácil, mas eu venci. Parabéns a todas vencedoras, a todos, né, que lutaram e venceram, não desistiram, não se entregaram para essa doença.
1: É, essa mulher é uma guerreira, né? Eu, infelizmente, tive meu pai que morreu com câncer na garganta. Ele lutou, mas não deu, mas fico muito feliz em saber que outras pessoas conseguiram a cura. Parabéns para ela, que ela continue aí ajudando o hospital, ajudando as pessoas com tratamento de câncer, que é uma virtude de uma pessoa muito generosa, bondosa. Que Deus abençoe ela e todas as pessoas que estão aí passando por esse problema de saúde, que acreditem que vão ter a cura com fé em Deus.
0: Seja qual for o problema, né, Sirlene? Por mais difícil que seja, acredita.

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2: A Argentina convocou seus 26 jogadores e acabou o mistério. Lionel Messi vai para mais uma Copa. O destaque é o atacante do Palmeiras, Flaco Lopes, que também foi convocado pelo técnico Scaloni. Os hermanos vêm com tudo e como favoritos para mais uma Copa.
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7: Tudo que a gente acredita mesmo e deposita toda a nossa energia ali, ó, e aquela fé, acontece. Muitas vezes não no nosso tempo, né? A história da Michelle também prova isso. Não esqueça de marcar os seus exames. Homens, mulheres, façam os exames. O corpo mostrou que algo tá diferente, algo tá estranho. Procure um médico, sabe? Não vai se deixando para depois porque tem que trabalhar, porque tem que resolver aquilo. Muita atenção também, né, aos idosos que muitas vezes não querem atrapalhar a vida do outro que tem que acompanhar no médico. E aí fica sofrendo sozinho, quando vai ver, já é algo que não tem mais cura. Câncer, quando descoberto logo no começo, as chances de cura, gente, são enormes, especialmente câncer de mama. Então, marque sua mamografia, faça o acompanhamento se é pedido do médico, se é necessário. Não tenha medo, não tenha vergonha, não deixe o medo, né, te paralisar, sabe? Ai, não quero receber esse diagnóstico. Quanto mais cedo você falar o que resolve, o que cura, mais chances você vai ter, assim como a Michelle.
9: Embora a sua história tenha sido de desafios, você está vencendo, você venceu com fé, determinação, com o apoio da sua família. E você fez disso um ato para ajudar muitas pessoas que também passam pelo mesmo problema que o seu. Parabéns pela sua atitude, viu? Parabéns mesmo. E tenha fé. Logo, logo você vai estar segurando seu filhinho, sua filhinha no colo. Parabéns, viu? Pela sua atitude.
7: Ah, nós vamos comemorar junto com ela, viu, Cláudia, essa notícia.
9: Embora a sua história tenha sido de desafios, você está vencendo, você venceu. Com fé, determinação, com o apoio da sua família. E você fez disso um ato para ajudar muitas pessoas que também passam pelo mesmo problema que o seu. Parabéns pela sua atitude, viu? Parabéns mesmo. E tenha fé. Logo, logo você vai estar segurando seu filhinho e sua filhinha no colo. Parabéns, viu? Pela sua atitude.
10: Gui, tava numa festa esses dias e uma mulher linda esbarrou em mim. E nesse esbarrão, eu tive a melhor noite da minha vida.

Não é fácil receber um diagnóstico, seja lá qual for, porque teve um ano aí que eu recebi, fiz um exame de mamografia, a primeira mamografia que fiz, e o médico falou que eu estava com câncer de mama. E foi um mês de sofrimento, um mês sem chão nos meus pés, só pensando, eu pensava nos meus filhos, que é isso que vem na mente da gente. E até sair o resultado de uma recalcificação para vir o resultado negativo, eu fiquei sem chão. Imagina a pessoa receber uma confirmação. E só a fé mesmo, é que tira a pessoa de uma dessa. Parabéns, amiga, pela sua superação.

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1: Um beijo especial para todos vocês que ouviram a história da Michelle, se emocionaram, se inspiraram também, né? Para vocês que já venceram essa doença terrível que é o câncer. E agora a gente vai ouvir o áudio da dona da história. Oi, Michelle.
2: Nossa, eu tô aqui muito emocionada com a minha história. Obrigada. Obrigada, viu, Gi, pelas suas palavras. E é isso, é o cuidado de Deus. E que essas histórias sejam inspiração para todas as mulheres que recebem o diagnóstico, para que elas não desanimem. Porque às vezes recebe o diagnóstico e tem tanta coisa assim que é divulgada que não é legal. Uhum. Então a intenção realmente, hoje, né, as amigas do Peito a Corrente do Bem, para mostrar que tem muita vida após o diagnóstico, durante o tratamento, tem muita vida a todo momento. Viver sempre da melhor maneira possível.
3: Para terminar, vou deixar uma frase que eu gosto muito. A vida às vezes dá um nó, mas o amor, a fé e a paciência transformam os nós em laço de superação. Gratidão, Deus abençoe a todos.
1: Um beijo, Michelle. Parabéns. Obrigada por ser essa mulher vencedora e inspiradora. Eu já estou com você, hein, nessa corrente. Amigas do bem. Amigas do peito, né? Corrente do bem. E um monte de gente também a partir de agora, viu? E olha, o seu milagre tá sendo preparado com muito amor, com muito carinho. E você sabe, né? Deus tá cuidando de tudo. Eu quero essa história atualizada em breve com boas notícias. Deus abençoe muito você.
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4: O destino de uma pessoa não é definido pelas feridas do passado, e sim pela coragem de recomeçar. Angélica escreveu aqui para a Nativa, contando tudo o que aconteceu com ela, e na segunda-feira você vai conhecer essa história, às 11h40. Até lá.
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1: A Receita Federal começa a pagar hoje o primeiro lote de restituições do Imposto de Renda 2026, o mesmo dia em que se encerra, né, o prazo de entrega da declaração. Quase 9 milhões de contribuintes serão contemplados, com um valor total de 16 bilhões de reais. O maior valor já pago pela Receita em um lote de restituição. E aí, já entregou a sua restituição? Já entregou a sua declaração? A Agência Nacional de Saúde Suplementar definiu hoje que o reajuste anual de planos de saúde individuais e familiares poderá ser de no máximo 5%. Esse é o menor percentual autorizado pela agência desde 2021. E a Caixa Econômica Federal conclui o pagamento da parcela de maio do Bolsa Família. Hoje recebem os beneficiários com NIS de final zero. Segundo o Ministério do Desenvolvimento, cerca de 19 milhões de famílias receberam o benefício neste mês. 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Cada 4 anos tem Mundial de Futebol, né? E pra muita gente, esse é o momento ideal pra trocar o seu aparelho de TV. Fabi Travagin, com você é assim também, é?
5: Boa tarde, Gi. Olha, dessa vez eu não vou trocar não, mas eu já fiz isso, viu?
1: Aproveitou a oportunidade.
5: Exatamente, né? A gente tem uma motivação a mais aí pra trocar a TV, né? Foi feito um levantamento da Mind Miners, né? E ela traz dois dados interessantes sobre esse assunto. 32% dos consumidores pretendem comprar uma TV antes dos jogos. E 57% pretendem assistir a competição em casa com os parentes e os amigos. E hoje, Gi, com tanta tecnologia disponível, o consumidor pode ficar até confuso, né? Na hora de escolher o modelo. Sim. Da TV para comprar.
1: Uhum.
5: Né? E encontrar no mercado vários tipos de TV, ó. Tem TVs LED, OLED, QLED e muitas outras variações.
1: Ô, Fabi, você pode dar uma explicação assim rapidinha entre esses dois modelos, por exemplo?
5: A gente se confunde, né? Ó, as TVs LED, elas são mais comuns nos modelos HD, Full HD e 4K. E por isso elas costumam ter aí a melhor relação custo-benefício. Os aparelhos OLED têm um controle de contraste. Em geral, eles são superiores ao LED. E já os modelos com QLED, eles têm cores mais vibrantes e maior brilho. Por isso, elas são ideais para ambientes muito iluminados. 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
1: Olha que legal! Muito obrigada, Fabi. Segunda-feira te espero aqui pro nosso encontro, tá bom?
5: Tá certo, combinado, Gi. Até segunda.
1: Até, bom fim de semana.
5: Pra você também. 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

0: sexta-feira e a gente tá com o Anjinho Gabriel.
1: Animadíssimo, bora, bora, sextou, Gi!
0: Com alegria, um montão de música.
1: Com dinheiro, claro.
2: Lógico.
0: A Nativa quer tudo e muito mais alegria.
1: Duzentão, gente.
0: Quero. É bom, né?
1: Mas não pra sair hoje. Esse final de semana eu prometo ficar em casa.
0: Tá, ele sempre promete, chega na segunda, vem com a lista do que fez no fim de semana. Todo arrependido.
1: Não, gente, é um dinheirinho pra você pedir.
0: Pizza.
1: De repente, uma comidinha na sua casa.
0: A mulherada vai pro salão fazer
1: tomar
0: uma hidratação.
1: Com alguém, com um parceiro, com a parceira. Chamar um amigo, uma amiga pra tomar um vinho.
0: Vai fazer o que quiser. Se quiser comprar blusinha, também pode. Vai.
1: Então,
0: 9198.
1: 441
0: 6545.
1: Até um perfume pra ficar mais cheiroso.
0: Ai, que delícia!
1: Duzentão já.

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0: Nativa, boa tarde, 1:20 hora de Brasília, olha ela.
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2: Felipe Rodrigo, ignora.

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1: Ativa é muito mais música sertaneja aqui na Música da Semana. Felipe Rodrigo, ignora, não ignora não. Eu sei o que melhora o seu humor na hora.
2: Dinheiro! Isso! Bora, gente!
1: R$500 valendo na Música da Semana. Bora participar?
2: 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Canta um pedacinho
1: assim, ó.
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8: A Argentina convocou seus 26 jogadores e acabou o mistério. Lionel Messi vai para mais uma Copa. O destaque é o atacante do Palmeiras, Flaco Lopes, que também foi convocado pelo técnico Scaloni. Os hermanos vêm com tudo e como favoritos para mais uma Copa.
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Cleiton e Romário com Zé Neto e Cristiano, Não Namora. Vai namorar no fim de semana, tá adiantando a faxina, tá precisando aí.

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0: Amor, de Júlia e Rafaela, Medo. Daqui a pouquinho tem sua participação aqui com a gente, hein? Um segundo vale muito.
1: R$200 já já, tá bom?
0: Duzentão chegando assim, ó, de presente. Delícia. Pra animar o fim de semana do ouvinte nativa que merece. Vamos fofocar, Thiago Rocha? Boa tarde.
2: Boa tarde, Gi. Boa tarde pra você. Boa tarde pro Gil Gabriel.
1: Boa tarde.
2: Já vamos começar falando de indireta. A Margarete Serrão, a mãe da Virgínia, tá soltando umas indiretas e aí já estão achando que é pro Leonardo. Eu trago todos os detalhes desse caso de família já já.
1: Eita!
0: Leonardo não foi na festa, por quê? Eu quero saber.
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0: Thiago Rocha, tá chegando a hora de resultado do Viva Sorte, né?
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15: Muita gente ainda acha que infarto só acontece por entupimento de artéria, mas nem sempre é assim. O problema pode vir também por inflamações, coágulos ou até uso exagerado de drogas e energéticos. O que preocupa é que hoje o infarto está cada vez mais presente em pessoas jovens. Estresse, má alimentação, uso de cigarro, excesso de trabalho e falta de sono formam uma combinação perigosa. E quando há predisposição genética, o risco cresce ainda mais. A boa notícia é que o tratamento evoluiu. Os estentes e os medicamentos modernos tornaram o cuidado mais rápido e seguro. E na prevenção vale o básico: alimentação equilibrada, exercício físico, sono de qualidade, controle de pressão arterial e de colesterol. Mas também lembre-se, cuidar da mente é fundamental. O coração responde melhor quando a vida está em equilíbrio.
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0: Thiago Rocha, quer dizer que tá tendo indiretinha da mãe da Virgínia, é?
3: É, Gislaine Martins, tem indireta por aí. E a mãe da Virgínia Fonseca, a Margarete Serrão, decidiu fazer uma homenagem pra neta dela, Maria Alice, que completou 5 anos. Só que aí no texto, a Margarete destacou a relação entre avós e netos, o que muita gente levou a entender que era uma indireta pro Leonardo.
0: Será?
3: Que não deu as caras na comemoração. Olha, ela escreve assim: existem amores que são verdadeiros presentes de Deus, e o amor entre avó e neta é um deles, repleto de carinho, cuidado e lições que atravessam gerações. Num desses momentos, o povo já falou assim: isso daí foi uma bela indireta pro Leonardo, que mesmo morando em Goiânia, não foi dar um beijo na neta. Você acha que o Leonardo derrapou, Gi?
0: Ah, eu acho que ele tem um bom motivo pra não ter ido, isso sim, viu?
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0: do Natan com Zé Vaqueiro, que encontra, hein? Aproveita.
1: Que eu tô obrigado.
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0: 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Um segundo, é assim, ó, rapidinho pra ganhar R$200, hein? Alô, Sônia Roberta, boa tarde.
4: A Nativa é muito mais, oi, sim.
1: Ó, passou no teste, hein, Sônia?
0: Gostei, eu gosto de gente animada. Tudo bem, Sônia?
4: Tudo jóia, melhor agora falando com vocês.
0: Vamos ganhar dinheiro pra animar o fim de semana?
4: Vamos.
0: Duzentão, valendo aqui,
4: opa.
0: Ó.
4: Opa.
0: Vou soltar o trecho da música, se souber na primeira já manda, tá bom?
4: Tá jóia.
0: Boa sorte.
1: Oh. Ah, já sei. Rapidez, Sônia.
0: Rapidez.
1: Já sabe quem é?
4: Não, coloca mais um pouquinho.
0: Claro, agora. Já tá aí na ponta da língua, Sônia?
4: Menina do céu, tô na dúvida.
1: Toca de novo?
0: Mais uma?
4: Toca de novo.
0: Vai, última chance, hein? Manda, Sônia, manda.
1: Quem é?
0: Chuta.
1: Valendo R$200.
0: Você tá aí, Sônia?
1: 5.
0: 4.
1: 3.
0: 2.
4: Ai, eu não sei.
1: 1. Acabou!
0: Ô, Sônia!
4: Eu não sei, gente.
0: Não sabe mesmo?
4: Não!
1: Ah, amiga! Como não sabe?
0: Ah, que não peninha! Sei. Não foi dessa vez, mas vai ganhar uma camiseta lindona da Nativa só por ter participado aqui com a gente, viu? Que alegria!
4: Eu agradeço!
0: Um beijo, meu amor! Participa outras vezes!
1: Beijo,
0: né?
1: Soninha!
0: Vamos acumular, Gabriel?
1: Bora acumular, segunda-feira tem R$200.
0: 300, meu amor!
1: Ah, é 300? Tô doido!
3: Segunda-feira tem mais!
2: Porque na Nativa,
0: querendo embolsar, né? Vale muito!
1: Gio, beijo!
0: Peguei, beijo, gente!

0: noiva.
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17: Tiver muito mais alegria na sua vida. Bora lá, 2 horas da tarde agora e 10 minutos. Prazer, eu sou o Thiago Freitas e fico com você, se Deus quiser, até as 18 horas aqui na sua mais ouvida, na mais querida, na mais tudo, na mais você, na mais música. Nativa é muito mais, viu? Me conta uma coisa aí, 1 hora sem intervalo comercial, já tá preparado pra isso? Eu espero que você esteja preparado para isso. Sabe por quê? Porque a gente tem 1 hora sem intervalo comercial. Hoje tem sorteio do combo do Boteco do Julião. A gente tem sorteio de cabelo. Nós temos sorteio também de saia da reserva da Nativa. Quero saber quem que vai lá cortar os cabelos hoje. Bora, minha gente querida. Bora sintonizar na Nativa FM. Hoje, sexta-feira, dia 20 e quantos? 29 de maio de 2026, 2h11, tudo isso é o quê? É muito, mas é muito, muito, muito, muito, muito Nativa.

0: tiver muito mais alegria na sua vida, tá achando que terminou o nosso Hora Mais, está muito enganado, muito enganado, porque agora eu vou tocar uma música que eu amo, que pra mim é um hino. É isso mesmo, Zezé Di Camargo e Luciano, que tem todo o clima do final de semana. Aliás, já participou com a gente? Já participou ou não? É isso mesmo, quero saber se já participou ou não participou. É, minha gente, 3340-1616, que coisa, não tô achando aqui. Quero rodar pra vocês, final, fim de semana de novo, aquela mexe-mexe que é bom, sabe? Aquela, adoro aquela música, pra gente entrar no clima do final de semana. E deixa eu te perguntar uma coisa, você já conseguiu... Ah, mas também, né, que não ia achar nunca. Olha a pessoa, né, atrapalhada, quando quer tudo como ela quer. Viu? Deixa eu te contar, já participou? Já participou ou não participou do nosso, das nossas promoções, que são milhares, milhões? 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
2: 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Nativa, 3 horas da tarde e 11 minutos.
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4: Mesmo com o avanço da segunda quinzena de maio, período em que a demanda por ovos geralmente perde força, o equilíbrio entre a disponibilidade interna e a procura pela proteína tem contribuído com a sustentação dos preços na maioria das regiões acompanhadas. Segundo o CPEA, a expectativa do setor é de que o ritmo das vendas desacelere nos próximos dias, conforme o mês avança. Por outro lado, os estoques controlados nas granjas podem continuar limitando um recuo mais expressivo das cotações. Ao mesmo tempo, de acordo com pesquisadores, a frente fria atual que atinge diversas regiões produtoras tem deixado o setor em alerta quanto aos possíveis impactos sobre a produção da proteína.
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0: E aí, minha gente querida, agora 3 horas da tarde e o quê? E 16 minutos. Maravilha, eu quero saber se você está participando junto com a gente. Bom, nós temos pausa pro café. Na nossa pausa pro café, a gente sempre tem o quê? Uma dica de saúde. Sempre uma dica de saúde legal, né? Mas antes da nossa dica de saúde, eu quero te convidar a participar com a gente. 3340-1616. Sabe por quê? Porque hoje tem muita coisa boa. Tem o combo do Julião, tá? Tem o combo do Julião. Tem também, ó, se falar mais o que tem, viu? Tem muita coisa legal. Tem muita coisa legal mesmo. Tem, sabe o que mais que eu vou te contar? Eu tô aqui com calma porque eu tô olhando já as participações, gente, bugou aqui. Tem muita participação. Uhum. Muitas participações. Tá, bom, mas vamos lá. Enquanto vocês escutam aí o nosso pausa pro café com as nossas informações, eu vou dando uma olhada aqui nas participações, tá? Beleza? Tô sabendo que tem gente na loja aí escutando a Nativa, ó, muita gente participando. Ai, que coisa boa, né? A gente fica tão feliz. É verdade. Bora lá, doutora Patrícia Pereira de Oliveira tem uma dica pra gente.
1: Olá, eu sou Patrícia Oliveira, ginecologista obstetra. Estou aqui para mais uma dica de saúde da Nativa FM. Você sabia que a gente pode fazer skincare da região íntima? Pois é, assim como o skincare do rosto, o skincare da região íntima vai te ajudar a reduzir a flacidez, manter a maciez e o aspecto jovial da sua pererequinha. Então, se você não está fazendo, procure um especialista e converse sobre skincare, porque ele não é só estética, não. Ele também vai te ajudar na parte funcional da sua região íntima, deixando-a mais apta para as suas atividades.
0: É, doutora Patrícia, muito obrigado pela sua dica. Então, você sabe que tem uma fofoca grande em Xanxerê, né? Que parece que teve uma pessoa que fez uma empresária lá da cidade, fez uma reunião, né? Fez uma reunião, ela é do clã de uma determinada igreja evangélica, não sei qual é, e chamou as mulheres lá e todo mundo parece que foi no intuito aí de rezar, enfim, ou fazer uma reflexão, mulheres empreendedoras, algo do gênero, entendeu? E aí o que que acontece? Ela queria era mostrar a pepeca nova que ela fez, o skincare. Mas parece que ela reformulou tudo. Inclusive é uma coisa que a doutora Patrícia faz. Porque o que que acontece? A questão toda, inclusive, que a gente falou, não é dela ter feito. Aliás, muito antes, pelo contrário. Porque fazer uma reforma lá embaixo é necessário. Primeiro, o pessoal que tá tomando agora essas canetas, tá? Que tá tomando as canetas para emagrecer. Gente, dá uma murchada geral, fica desbeiçado o negócio. Uhum. Eu não conheço, mas eu conheço quem conheça. E sou amigo de quem tem. Então a coisa não fica muito bonito, fica desbeiçada. Outra coisa, tem algumas mulheres que já de nascença, tem os lábios maiores, algumas coisas que ficam para fora, inclusive dificulta a higiene. Então é bacana fazer esse procedimento, inclusive, que a doutora Patrícia tá falando. O que chocou não é a empresária em questão ter feito, é ter feito o chá para mostrar a nova perseguida. Isso foi o que pegou, entendeu? É, então, Xanxerê estava em polvorosa semana passada, porque a bonita apresentou sua nova perereca para as irmãs da igreja. Entendeu? Entre outras mulheres. Eu não sei quem é, se alguém me falar, eu não sei quem é. A única coisa que eu sei é que é verdade, porque tinha uma conhecida que estava no chá e que confirmou a história para um amigo meu. E aí deu no que deu, a cidade inteira tá comentando. Mas o legal é que ela fez algo bacana. Vai incentivar outras pessoas também a fazer essa harmonização íntima, porque às vezes tem mulheres que têm vergonha, inclusive tem mulheres que transam no escuro porque tem os grandes lábios muito grandes ou os pequenos lábios soltados para fora, essas coisas, eu não entendo muito desse assunto aí, Mas enfim, vocês que são mulheres entenderam o que eu quero dizer, né? Então, é isso. É sobre isso. Entendeu? Esse foi o nosso pausa pro café de hoje. Para você rejuvenescer a sua bonitinha. Tá bom? Fazer um skincare. O skincare não é só na cara, é lá também.
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Então quer dizer que você era infeliz no nosso relacionamento. Segunda que é quando me deixa e sai. Então se administrava três, quatro ao mesmo tempo.

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8: participar e venha se divertir. Edson e Hudson, agora meu anjo. Meu anjo, meu anjo. Eu adoro meu anjo. Você tem um anjo na sua vida? Eu tenho vários. Eu acredito que, olha, só por anjos, só pelos anjos do Senhor Jesus, a gente consegue ter saúde, né? Vamos lá. Vamos ver quem tá aqui. Boa tarde a ele do Alvorada, trabalhando e na escuta de vocês. Muito obrigado, queridona. Olha só quem tá aqui, a Glow. É a Ana da Glow. Um beijo, Glow. 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E a Glow é uma loja maravilhosa. E a Ana Laura é uma mulher muito bonita. Ela não só é bonita, como é inteligentíssima, empreendedora e muito responsável consigo e com sua família, bem como com os seus clientes. Deixa eu tirar o meu delay da minha voz aqui, pra gente conseguir colocar... Pra gente conseguir colocar as participações, né? É isso mesmo, importante, né, as participações. Vamos organizar aqui o negócio, depois a gente coloca as participações de áudio no ar, tá bom? Faltando 12 minutos para as 4 horas da tarde, eu estou atrasadíssimo com a programação hoje, porque eu falei demais.

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0: participar e se divertir. Eu quero ver quem mais está aqui com a gente na Nativa FM. Olha que maravilha, 4 horas da tarde, 15 minutos. Vamos lá, Maximino. Maximino, querido, você não tinha participado hoje.
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0: Ah, saia da reserva. Maximino, que semana passada, tô sabendo, ganhou o combo do Boteco do Julião, né? Repaz de sorte esse, né? Faça como o Maximino. Vamos ver este outro rapaz aqui quem é.
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0: É, e qual que é o nome, querido? Manda o nome. Ah, o Carlos. Pronto, achei. Mas ó, Carlos, eu só achei o teu nome porque fica salvo aqui no teu telefone, viu? Fala o teu nome, a cidade e de preferência o bairro. E se não for pedir muito, alguma fofoquinha, né? Pra animar a nossa tarde. Vamos lá. Estamos tomando um café com Cuca, da padaria Peritiba, e escutando a Nativa. Sextou. Quem mandou foi a minha irmã querida, Silvia Nunes de Freitas. Faltando agora 10 minutos para as 4 horas da tarde. É, a Cuca da padaria Peritiba é um espetáculo, né? É a melhor cuca aí do sul do Brasil. Muito obrigado, minha querida irmã, sempre me prestigiando. Eu sei que vocês devem estar aí na Clientec. Estão na Clientec ou estão na Sloc? Nós estamos precisando aqui de uns energéticos da Sloc. Diga para a Rafaela aí nos mandar uns energéticos para nós sortear aí, para nossa audiência, né? Uns energéticos da Sloc. A Sloc que tem fábrica, inclusive, aqui em Chapecó. Vamos lá, o seu Yunis.
3: Boa tarde.
0: Oi, querido.
3: Tudo sempre bem, Thiago?
0: Uma energia maravilhosa.
3: Me coloca aí no sorteio, que eu sou um ganhador. Quero ver e vou ganhar, porque eu vou ser sorteado, tá? Um forte abraço. Yunis, aqui de Chapecó. O programa maravilhoso.
0: Ai, tu é muito generoso.
3: Olha, é excelente. Me diverte. O meu rádio é 24 horas ligado na rádio.
0: Que legal, querido.
3: Um forte abraço e uma boa tarde abençoada para todos vocês aí.
0: Amém.
3: De Chapecó.
0: Amém, amém. Muito obrigado, querido. Muito obrigado. Tu sempre com uma energia boa, né, Yunis? O nosso dia pode estar bem meia boca, mas você dá aquele jeito de dar uma animada no nosso dia. Ó, a Silvia está me dizendo aqui, a Dadada, que ela está na Clientec, mas que a semana que vem ela providencia aí uns energéticos da Sloc pra gente sortear aqui na programação da Nativa. Tá certo? É isso mesmo. O que ela tá me falando aqui? Que é verdade. Que a participação masculina aqui na audiência da rádio é bem significativa. De fato, sim. Vamos ver quem mais tá aqui. Nossa, tem muita gente participando. Eu fico tão feliz com isso. Tem, inclusive, participação da manhã. Se alguém falar bom dia, é porque o pessoal da manhã, tá? Vamos lá.
4: Boa tarde, Nativa.
0: Oi, tudo
4: boa
0: bom?
4: Boa tarde, Thiago. Aqui é Ivone Gonçalves, do
0: Bairro de Joia, querida.
4: E eu quero sair da reserva hoje com a Nativa. Obrigada, abraço, tchau.
0: De nada. E viu, escuta, e tu não quer ganhar um combo do Boteco do Julião também, Ivone? Ó, hoje tem combo do Boteco do Julião e o combo lá não é mixaria, hein? Ó, é 5 chope e um sanduíche de mortadela. Já imaginaste? Pode convidar, inclusive, as amigas para ir curtir. É o combo do... Eu amo o Boteco do Julião. Amo de paixão. Deixa eu ver quem mais está aqui. Boa tarde. Gostaria de participar do sorteio Minha Rádio Nativa. Vamos ver quem que é. Ó, é dois rapazes. Não me mandaram o nome aí. Manda o nome, né, queridos? Isso é importante. Vamos lá, quem mais?
5: Saia da reserva.
0: Oi, com Marcelo.
5: Marcelo Tramontini, de Chapecó.
0: Marcelo, muito obrigado, Marcelo. Tá participando já, viu? Tem mais outro Marcelo aqui.
6: Bom dia, Nativa.
0: Opa, tudo bem?
6: Marcelo da Cruz de Chapecó. Me tira da reserva, Nativa. Valeu.
0: Valeu, Marcelo, querido. Muito obrigado, sucesso. Ó, quando fala bom dia, é porque muitas participações que a gente trouxe aqui é porque não deu tempo de veiculá-las pela manhã. Então a gente veicula elas à tarde para não deixar os nossos ouvintes ou as nossas ouvintes no vácuo, porque eu acho bem deselegante. Bom dia, tudo bem? Desculpa estar incomodando, mas eu gostaria de participar do nosso sorteio. Cauana, o que que é Cauana? A Cauana ganhou uma pizza. Ela já ganhou uma pizza, é isso? Ah, ela quer a pizza dela. Tem que saber que dia que a Cauana ganhou essa pizza aí. Nós já vamos descobrir, Cauana, que dia que tu ganhou essa pizza aí. Tá? Bora lá descobrir o que a Cauana ganhou que ela disse que ganhou. Tá. E me manda sempre, queridona, aqui, ó, pra gente, porque nós temos o contato direto aqui com os nossos ouvintes e com as nossas ouvintes. Quero escutar a Dirley do bairro Matinho. Tava demorando. Cadê?
7: Oi, boa tarde.
0: Tudo bem, Thiago, queridona? Tudo bem?
7: Sai da reserva com uma nativa. Um bom trabalho, minha amiga. Escutar porcelanato. Obrigada, tchau, tchau. Um bom trabalho, meu amigo Thiago.
0: Porcelanato, tá, que ótima música é essa?
7: Da nativa. Beleza? Um bom trabalho, meu amigo Thiago. Dirley do bairro Matinho. Tchau, tchau.
0: Porcelanato, que música será que é essa? Porcelanato. Quem que canta essa música? Porcelanato. Quem será? Eu achei que tu ia pedir Borboleta Azul, criatura. Já tava até preparado aqui. Porcelanato. Que é de lei do bairro Matinho, ela sempre pede Borboleta Azul. Mas olha, esse tal de porcelanato aí, querida, não vou saber te dizer. Me fala aí, se tu tá me escutando, de quem que canta esse porcelanato, por gentileza. Tá bom? Que daí eu vou tentar, tá? Muito bem. Vamos lá. Quem mais quer participar? Quem tá participando? Ih, tá entrando um monte de mensagem aqui. Bom, nós vamos ter que rodar o nosso intervalo comercial, né? Aí depois... Eu acho que eu vou rodar mais uma música. Não tenha da Dirley. Queria saber que música é essa do porcelanato. Que coisa, né? Mas tudo bem. Quem que não lembra quando iniciou o sertanejo universitário, que a gente tinha o Premier Beer em Chapecó e tinha o 14 Bis? Aham. E da dupla Hugo Pena e Gabriel, que em 2009, por aí, eles lançaram essa música aqui. Quem ia no Premier e no 14 Bis vai lembrar. E quem não ia também, provavelmente vai lembrar, porque a música é muito boa. Mala pronta!

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6: Vem participar e vem se divertir agora, 4 horas da tarde, 30 minutos. Daqui a pouco a gente volta com mais participações, porque olha, agora a gente vai rodar música, né? Tem que ter música, tem muita música. Tem Marília Mendonça, tem Murilo Ruffi, tem Traia Véia, tem Marcos e Belucci, Leonardo, Felipe Araújo, e depois a gente volta com mais participações pra você, tá bom? Bora lá começar no nosso Turma da Nativa, sua melhor amiga no oeste de Santa Catarina. Sintonize também, clique nativa. .com.br, lá você fica muito bem informado do que acontece em nossa região, no estado e no país. Bora lá matar a saudade dela, Marília Mendonça.

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0: Maravilha, gente! Você está na Nativa 105.7, agora 4 horas da tarde, 42 minutos. 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Entre os destaques de hoje está a colisão entre 5 veículos, deixa um morto na 282 em Chapecó. É aquilo que eu sempre digo, enquanto não houver duplicação na 282, vai ser sempre isso. Tudo bem, tem coisas que tem que acontecer, mas infelizmente, se tivéssemos mais condições, sem dúvida nenhuma, aconteceriam bem menos acidentes na 282. Vamos lá com as participações aqui na Nativa FM. Lembrando que hoje a gente tem o combo do Julião, tem o Saia da Reserva e também um corte de cabelo na barbearia VIP de Chapecó. Vamos lá. Maria Ribeiro, que está participando aqui junto conosco. Boa tarde, Maria Ribeiro. Tudo bem, querida?
1: Boa tarde, Tiago.
0: Tudo?
1: Eu sou a Maria, do Passo dos Fortes.
0: Me conta.
1: Sair da reserva é na Nativa e também quero participar do Boteco do Julião.
0: Isso aí, Maria. Isso aí. Tem que ir com as amigas lá hoje tomar um chope, aproveitar, dar um tempo para a cabeça. Boa tarde, Tiago. É a Giane de Chapecó. Eu amava essa música, escutava... Ah, ela tá falando da Mala Pronta. Isso aí, escutava direto. Um abraço, bom final de semana. Coloca aí no sorteio, bora ganhar. Eu também sempre gostei da Mala Pronta. Tá certo, minha gente querida? Bora lá pra mais música. Chegando Leonardo, Felipe Araújo e muito mais. 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

0: show de prêmios que não se acaba mais. Eu quero saber quem quer ir pro Boteco do Julião. É o melhor lugar de Chapecó, viu? É muito bom ir lá. O melhor não, mas um dos melhores com certeza. É muito bom mesmo. Boa tarde, Thiago. É Giane de Chapecó. Estou na escuta. Buenas, Thiago. Buenas. Vamos ver quem que mandou o buenas. O Odacir Oliveira. Muito bem, Odacir. Muito obrigado pela sua participação. Nós vamos agora seguindo para o intervalo comercial. Na sequência tem ele, Leonardo. E a gente volta com mais prêmios e mais sorteios para você.
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0: Turma da Nativa, agora faltando 5 minutos para as 5 horas da tarde, a gente tá atrasadaço aí com a nossa programação, então bora de música da semana.
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13: 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Uma produção do Sistema CNA Senar.
14: Atenção, produtor. O Sistema CNA, FAESC, Senar, sindicatos alerta que o Certificado de Cadastro de Imóvel Rural, o CCIR 2026, já está disponível para emissão no sistema do INCRA. O documento é obrigatório para comprovar a regularidade cadastral do imóvel rural. O prazo para o pagamento da taxa de serviços cadastrais segue até o dia 17 de junho. A emissão do CCIR é indispensável para operações como compra e venda de propriedades, arrendamento, atualização de matrícula em cartório, acesso a financiamentos e políticas públicas, entre outros benefícios. A emissão do documento pode ser feita no portal do INCRA. A FAESC informa que os sindicatos rurais estão preparados para orientar e auxiliar os produtores na consulta e emissão do CCIR. Os contatos dos sindicatos rurais podem ser consultados no site do sistema FAESC.

0: Maravilha, gente! Olha, está no ar o nosso Super Nativa de hoje. E para esse finalzinho de tarde, o que eu posso te dizer é o seguinte. Você não precisa ter tudo planejado. Concentre-se no próximo passo. O resto vai se revelando no caminho. Super Nativa tem música diferente, tem sorteio e, claro, acima de tudo, tem a sua participação. Bora lá, porque o nosso sextou só está começando.
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Viva Maiara e Maraíza chegando pra você. E olha, daqui a pouco tem então o Saia da Reserva na Ativa FM. Tem também o Combo do Boteco do Julião. E tem também o quê? Um corte de cabelo na Barbearia VIP. Bora lá!

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3: Minha gente, tá chegando Paula Fernandes e é daqui a pouquinho o resultado dos nossos sorteios. Você está no Super Nativa, faltando 9 minutos para 6 horas da tarde.

flores em vida. É isso mesmo, a gente tem que dar flores em vida, homenagear as pessoas em vida, tá certo? Olha só, vamos aos ganhadores e ganhadoras de hoje. Muito obrigado a todos vocês que participaram. Amanhã eu estarei com vocês o dia inteiro, da manhã até o final do dia, tá certo? Muito bem, vamos lá. Quem ganhou aqui? Combo do Julião. Leomar, final do telefone 0575. Saia da reserva com a Nativa. Vamos ver quem participou. Aqui, saia da reserva, o Valdecir, final do telefone 2743. E o corte de cabelo masculino, o Odacir da Silveira, final do telefone 08261. Muito obrigado a todos vocês que participaram. Deus abençoe imensamente. Se Deus quiser, até amanhã às 8 horas da manhã, eu, Thiago Freitas, estarei aqui para trazer alegria, amor e informação para você. Na sequência, a gente tem Nativa entrou no grupo. Tchau, tchau.

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1: Cá estamos, meu Brasil, para começar mais uma edição do A Nativa Entrou no Grupo. O dia mais esperado da semana chegou. Hoje é sexta-feira. Fernando Teles aqui, ao meu lado. Tá aparecendo, o que que ela tá aparecendo hoje, hein, galinha? Essa roupa toda preta, essa...
2: A viúva negra.
1: Viúva negra. Viúva negra.
2: Viúva negra, é. Messalina.
3: Viúva de quem, gente?
2: É. Viúva negra. Viúva... É, problema isso aí, viu, filho?
1: Dá aí 40.
3: Boa noite, Fernando Teles. Boa noite, galinha. Boa noite, ouvinte. Vocês também estão arrasando, viu, com o look de vocês. Gostei.
1: Não, a gente tá básico.
3: O galinha tá todo chofencinho.
2: Eu tô tudo Itália.
3: É, tô vendo. Gostei, viu, do seu moletom.
2: Gostou?
3: Amei, asmei.
2: Não adianta pedir, porque eu sei que você fica pedindo aí pra ganhar moletom, ganhar blusa. Não vai ganhar.
3: Nossa, pede custa, meu, só emprestar. Mesmo?
2: Pra mim, pra todo mundo, filho. Deixa ela gostar do
3: barulho. Ah, mas a dele vai ficar muito apertadinha. Eu gosto de moletom que fica grandão assim. Ah,
2: quer dizer, me chamou de gorda, tá por cima.
1: Que isso?
3: Não, Dai, não
1: olha,
3: foi
1: olha
3: isso.
1: Pra mim, olha o tamanho do meu. Olha que grande. Olha o tamanho da. Olha aqui, olha o tamanho da minha blusa. É gigantona. Como vai ficar apertado?
3: É verdade, né? Não então vai. Tá, então dá sua blusa.
1: É, não vai ficar apertado, não. Pidona. Ô, Dai, tudo bem aí?
3: Tá tudo bem, graças a Deus. Excelente. Preparadíssima pra mais um programa e pra fofocar bastante.
1: Vamos lá, vamos falar do quê e de quem hoje?
3: Ah, nós vamos falar aqui da Lívia Andrade. Deixa eu perguntar pra vocês, vocês já quase morreram? Porque eu já.
1: Não, acho que não. Né?
3: Não?
2: Quase morreu?
1: Quase não.
2: Bom, eu sou gão mesmo, porque pra mim, quando, cada vez que eu vou pro hospital, eu já quase morri.
3: É. A Lívia Andrade, ela relembrou uma experiência que ela teve de quase morte, e aí ela falou assim, é gente, eu bati na trave, mas eu não fui de arrasto pra cima.
1: Não era a hora dela ainda, né?
3: Vai não falar. Era o momento.
1: Não era o momento. O que mais você vai falar,
3: e
1: Dani?
3: Vamos falar também de recorde no amor. Quer dizer, no amor não, recorde no sexo.
1: Mais um mentiroso chegando, hein? Quem é? Mentiroso ou mentirosa?
3: Graciane Barbosa contou um recorde de sexo que ela fez em um dia. Em um dia.
1: A minha bateu até na mesa aqui.
3: Aquele amorzinho, sabe?
2: Que nem o que eu faço toda noite.
1: É, não fala no ar não, por favor.
2: É, não. Não, melhor aí não. Eu lavo a mão e vou dormir não, comigo. Não.
3: Será que tem algum recordista
1: já falou.
3: Aqui?
2: Será que?
3: Será?
2: Filha.
3: Será?
2: Comigo é todo dia 6.
1: Olha, todo dia 6. Todo dia 6
2: de junho.
1: Tá chegando.
2: É esse dia. Passado esse dia.
1: É. Não, galinha, pelo tempo de serviço, bateu recorde já.
2: Já
1: bateu.
2: Não se queixo, não.
1: É, já bateu. Você, galinha, vai falar do quê, hein?
2: Rapaz, você sabe que começou esse negócio de Copa, tá chegando, tá? Aí começou essa febre da figurinha, né?
1: Sim.
2: Inclusive, tá batendo recordes de vendas, essas coisas todas. Mas, tomem cuidado, hein?
1: Por quê?
2: Porque tem muitos sites não oficiais.
1: Vendendo a figurinha.
2: Muitos sites fakes.
1: É.
2: E você que tá querendo comprar aquele look bonito, aquela camisa da seleção brasileira, lindona, foi preso mais de 120 mil camisetas falsas no Porto do Céu.
3: Meu pai. Só que também tá difícil, né? Porque o valor que tá original, então é melhor a gente só colocar uma camisetinha amarela, uma camisetinha verde.
2: Não compre a falsa.
3: Isso.
2: É. Mete um verdão,
3: coloca
2: amarelo.
3: Coloca as cores da você, seleção e já era.
2: Você é fácil, hein?
3: É.
2: Pra você é só branco ou vermelho. Você não é Japão?
3: É, eu gosto, que mas que não. É Japão? Só se o Brasil perder, né? Mas não vai não, porque eu tô confiante.
2: Ela é torcedora do Japão, já narrou o jogo do Japão.
3: Mas adoro o Japão.
1: É?
3: Eu vou torcer muito pro Japão.
2: Ela gosta porque é um povo diferenciado.
1: Por causa do tamanho do país, que é um país menor.
3: Ah, é que eu gosto dos japoneses.
1: País menor, Japão é um país menor, mais fácil, tá certo. Vou falar hoje que a OMS alerta que 40 milhões de jovens de 13 a 15 anos consomem tabaco. E o Rio de Janeiro é um bom exemplo como combate. O Rio de Janeiro é um exemplo como combate. Porque domingo agora é o dia contra o tabaco, dia mundial.
2: O pessoal lá no Rio não fuma cigarro.
1: Não?

0: Nativa é tudo e muito mais. Música boa, Cleiton e Romário, Zé Neto e Cristiano não namoram. Namora e muito.
1: Essa namora.
0: Essa namora, pelo menos fala que namora. Se é verdade, a gente não sabe.
1: Também ela tá com um namorado gato agora.
0: Aí é por sua conta e
1: é
0: risco.
1: É o empresário Gabriel Cardoso. Pensa num gato, bonito. Eles estão namorando desde o comecinho desse ano, né? Desde janeiro.
0: Quem?
1: A Graciane Barbosa, ah, junto com o Gabriel Cardoso.
2: Botou os cornos no fisiculturista lá no...
0: Mas não é o mesmo? É outro,
1: como
0: esse?
1: Como assim botou os cornos?
2: No cara que ela trocou o verbo lá?
1: Ah, aquele lá foi só um passatempo.
0: Naquele era o personal.
2: É, o personal, é.
0: O personal, Juvenal, o personal.
1: O personal, ela não ficou com ele, não. Foi só mesmo pra...
2: Pra passear,
1: pra colocar uns galhos no Belo.
0: Só pra treinar. Personal treina.
1: E, gente, Graciane tá toda apaixonada. Ela falou que ela é muito intensa quando ela entra numa relação. E ela disse que eles fazem amor todos os dias, galinha.
0: Mentira.
1: Todos os dias, não tem um dia que eles não façam
0: mentira.
1: Amor.
0: Eu não
1: e
0: acredito nisso.
1: Eles foram viajar para Maldivas, uma viagem bem romântica. E ela falou que lá eles bateram um recorde. Em um dia, eles fizeram amor por 5 horas seguidas. Tá, querido? Aceita.
2: Eu não sei se eu falo que nem acompanha, eu prefiro não comentar.
0: Não dá, não aguenta. É o tamanho. Não, é o tamanho dela.
1: E dele também, viu?
0: Não,
1: ele
0: não.
1: Também é grandão.
0: É.
2: Mas só uma coisa.
0: Não aguenta, gente.
2: Não tem como.
0: Não aguenta.
1: É, diz ela que foi.
0: Nós,
1: 5 horas seguidas.
0: Nós, homens, né, viris, somos viris.
2: Viris, extremamente viris.
0: E sabemos que não aguenta. 5 horas direto?
2: Olha, o máximo que é 4 horas e meia, tá tudo bem.
0: 4h59, até aguenta, mas 5 horas não dá.
2: Vai falar mentira nos quintos de
1: ela falou que ela é muito animada, que ela tem muita energia.
0: Animada vai no circo.
1: E que todo começo de relacionamento é assim, porque a pessoa tá apaixonada, então a pessoa se entrega por inteiro.
2: Ela pode ser animada, mas será que o palhaço aguenta?
0: Exatamente, não aguenta.
1: Gente, mas eu acredito que seja assim, né?
2: Quem
1: 5 horas, assim, por exemplo, tá ali, né? Deitadinho na cama, aí faz um amorzinho. Aí, foi pro finalmente.
0: 5 horas
2: descansa.
1: Aí,
2: e aí descansa.
1: Um descansinho. Aí, não, deve descansar, coisa assim de... Só até o falecido levantar de novo.
0: Que isso, Dai? Falecido.
2: Dai 40.
0: Ô, Dai.
2: Dai 40. Da segunda ressuscitada. Já era.
0: Já foi.
2: Já era.
0: Já foi.
1: Será?
2: Ela que não me vê com essa história.
1: Ah, eu acho que vocês estão com inveja.
2: Ah, inveja de quê? Você é mentiroso?
1: Porque o Gabriel. O Gabriel Cardoso tá com tudo.
0: Tá nada, hein? Mentira isso aí.
1: Tá potente.
2: Se tem uma coisa, filha, que eu não sou, é mentiroso.
0: É verdade,
2: né? É. Porque eu já falei, comigo é todo dia 6.
1: 6 de junho.
2: De junho. Tá chegando agora.
1: Olha ele.
2: Comigo é assim, ó. É uma bem devagarinho.
0: Comenta. A gente quer que você comente essa nota aí. Comenta com a gente.
1: É, tem algum recordista aqui? É.
2: Olha.
1: Conta quantas horas.
2: Eu quero saber, os recordistas vão falar.
1: Fala a verdade, gente. É,
2: nós temos provas aqui dentro deste grupo. Que tem muita gente que fala que é recordista e mente, e depois a mulher vem e desmente.
1: Ah, é verdade, que fica gritando, é dentro.
0: Tá de férias. Tá de férias, né? Que fique bem
2: entendeu?
0: Claro.
2: Então, mas eu quero que os homens falem, claro, os recordes, como são tal. E se possível, as companheiras, façam seu comentário sobre isso.
1: Conta, legal. Gente, conta. Vamos fazer esse programa pegar fogo hoje.
0: Hoje é sexta-feira e pode mandar. Qual o nosso WhatsApp daí?
1: 9198-441-6545.

0: Alternativa é tudo e muito mais amor. Zezé de Camargo. Irmão da Lua. Amigo das estrelas. Aqui no Alternativa entrou no grupo. A gente já volta e daqui a pouquinho ele canta pra você.
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3: O 11º levantamento parcial de preços dos leilões de terneiros e terneiras realizados em Santa Catarina confirma a estabilidade nos preços. O estudo foi divulgado pelo Grupo de Melhoramento Genético da UDESC com o apoio do sistema FAESC-SENAR. A iniciativa integra o programa de extensão Conexão UDESC e a Produção Animal e contabiliza até o dia 20 de maio 70 eventos em diferentes regiões do estado. Na média estadual, houve leve redução de 3 centavos no valor dos machos, enquanto as fêmeas mantiveram estabilidade em relação ao levantamento anterior.
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0: nas redes sociais, todo mundo comenta aí na sua casa, no seu trabalho, e a gente põe na mesa aqui e quer sempre a sua opinião. Começamos falando da Graciane Barbosa.
1: Bateu recorde, hein?
0: Diz
1: cinco
0: ela, né?
1: 5 horas direto.
2: Pelo que ela falou, tá até agora.
0: Tá lá.
1: Ela falou que não sai de cima não, viu?
2: Ah, que é isso? É também com aquele tamanho? Se ela vier pra cima de mim e falar, bom, eu falo, só se for com os olhinhos agora.
0: Esmaga você. Esmaga. 91984416545 para você comentar as notícias. Já já a Dai vai falar também da Lívia Andrade, que quase bateu as botas, hein?
1: Isso, quase.
0: Quase, chegou.
1: Quem
0: bateu
1: nunca,
0: na porta.
1: Né, gente?
0: Eu não.
1: Ah, eu já.
2: Você enganou a gente, né?
1: Algumas
2: eu já
1: vezes.
2: Tinha até mandado limpar o
0: quarto. Sim, para você comentar as notícias. Já já a Dai vai falar também da Lívia Andrade, que quase bateu as botas, hein?
1: Isso, quase.
0: Quase, chegou.
1: Quem
0: bateu
1: nunca,
0: na porta.
1: Né, gente?
0: Eu não.
1: Ah, eu já.

0: está alertando que 40 milhões de jovens de entre 13 e 15 anos consomem tabaco. E o Rio de Janeiro é um bom exemplo de combate. Vamos falar tudo isso daqui a pouquinho. Agora o Eduardo quer falar do lance da Graciane Barbosa. Era 5 horas, ó. Vamos lá.
1: Rapaz, sobre a Graciane Barbosa, se eu pudesse amor igual ela todo dia, eu nem ia pra academia. Vivia só de sexo.
0: É, saber se é verdade, né?
2: Viu?
0: Vamos lá.
3: Vivia de sexo. Depois vou contar.
0: Melhor
3: na
0: não.
3: Marmita.
0: Tá bom, vamos lá. Kátia.
4: Eu não acho legal colocar essas partes, né, íntimas em público. Então, pra mim, como ela não é muito comentada, né, eu acho que é uma estratégia pra manter a relevância e o engajamento nas redes sociais. Só pra ela estar na mídia, no meu ponto de vista, tá bom? Não acredito que seja essa liberdade pra falar sobre sexualidade. É mais mesmo pra aparecer na mídia.
2: Mas, na verdade, ela participou de uma entrevista e as pessoas que perguntaram sobre a intimidade dela. E aí ela
0: não
2: falou.
0: Botou a parte íntima.
3: Ela mentiu, né? Ela mentiu nessa entrevista. Mas eu acho que o Vitor tá certo. Se ela acha que, não, que é pra ganhar engajamento, eu também acho.
0: Boa. É. Vamos lá, o Júlio.
3: Tá sumidinha mesmo, né? Precisa ver se...
0: O Júlio quer comentar.
5: Isso aí é uma baita de uma mentira, isso aí. Deu 5 horas direto. Como? Não existe isso, entendeu? 5 horas é assim. Vai, pá, rolou. Aí daqui a 4 horas e meia, aí acontece de novo, entendeu? Só se for assim. É, ficar 5 horas junto, beleza, né?
2: 4 horas e meia, é, gente. Tá difícil aí.
3: Opa! Tem que descansar, né?
0: Tem que descansar.
2: Nossa, não precisa descansar tanto assim também, não.
0: Como não, Dai?
2: Eu, hein?
0: Pra voltar com tudo, né? Pra voltar meia boca, não é melhor não voltar.
2: Uns minutinhos tá ótimo.
3: Sim,
0: não, uns minutinhos. Muitos minutinhos.
3: É uns 360 minutos.
0: É, por aí. O Irã quer comentar também. Fala, Irã.
3: E esse é mentiroso também.
6: Eu continuo sustentando o que eu falei a semana atrasada. Eu sou 29 anos de casado, 31 de relacionamento com a minha esposa, Dona Iranise, e a gente no mínimo é 2 por semana e é a critério dela. Se ela não quiser, é menos. É o mínimo 2 ou 3 por semana.
3: Ô Irã, você como mestre de uma das maiores casas sertanejas do Brasil, ele tem um restaurante ON lá dentro, que é o Vila Canto, é o Irã. Você é um excelente mentiroso.
2: Galinha, mas também vocês que não estão com a vida,
0: mas o Irã mesmo,
2: com a vida ativa, a vida sexual ativa.
3: Duas a três vezes. É, eu sou que nem o boi, vê se ele repete a vaca, porque ele falou que tá casado há 29 anos.
2: Ah.
3: 29 anos, nenhuma por mês.
0: Não, mas
2: você
0: ele
2: não pode generalizar,
0: ele
2: não
0: é metre.
2: Pode ser que eles
3: ele
2: estejam
3: é um
2: ali.
3: Do Vila Country.
0: Mas ele é metre numa... quantas vezes por semana?
3: Não, é mentira. Tudo mentira. Que ele metre isso aí, ele trabalha só 3 dias.
0: Então, ele é metre 3 dias.
2: A paixão está acesa entre eles.
3: Mas nem
2: é o fogo da paixão.
3: Mas nem com fogo,

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0: A Nativa é tudo e muito mais amor, Bruno e Marrone. Enquanto eu brigo, você chora aqui no A Nativa entrou no grupo. 17 minutos para 7 da noite, hora de Brasília, galinha.
1: Fernandão, você tá colecionando figurinha da Copa?
0: Eu não.
1: Dai? Não. Meus meninos? O que aconteceu?
0: Agora sim,
2: ela
0: né?
2: Ela mudou de
0: então. Microfone.
2: É não para as respostas.
0: Não,
2: não fui eu que mudei, a produção que mudou eu de lugar.
0: É, tá bom, vamos lá. Sequência.
3: Você esqueceu do microfone, mas tudo bem.
0: Dê sequência.
3: Mas muita gente, inclusive subiu 170 e poucos % o volume de vendas, que ela entra na categoria de brinquedo, né?
0: Acho que sim.
3: Com a entrada de álbum e as figurinhas da Copa. Cresceu 173%, mas ali contando com Pokémon, com esse tipo de figurinha, essas coisas e alguns brinquedos, e o faturamento cresceu 20 e poucos %. É legal. Eu acho que quem já tem de outras copas, é bacana, é gostoso, figurinha que você fica disputando, trocando, batendo bafo. Hoje em dia a molecada bate nem bafo.
0: Mas eu batia bafo.
3: Batia bafo, roubava e dando bafo, ia com o dedão.
2: Era legal. Assim,
0: pegava 5 de uma vez, hein? Batia com o dedão. 5.
3: Mas a gente, isso aí a gente ludibriava o adversário.
0: Exatamente,
3: com o dedão.
0: É.
3: Hoje ele ludibriou a gente de outro jeito.
0: De outro jeito.
2: É.
3: Tem mais de 130 sites fakes. A produção me falou que tem um que vende, acho que 30 pacotes, sei lá, eu por 10 reais, 20 reais, uma coisa assim.
0: Que custa quanto? 7 cada um?
3: Eu não tenho ideia.
0: Acho que é por
2: eu
0: aí,
2: também
0: né?
2: Não faço
3: produção,
2: ideia.
3: Fala aqui pra nós quanto custa cada um, escreve aqui no...
0: Em torno de 7 reais cada pacotinho.
3: Em torno por aí, 7, 8, por aí. Mas o álbum ainda que custa uma nota.
0: Uhum.
3: Mas você tem que tomar cuidado. Porque nessas épocas onde a gente fica mais suscetível,
0: vulnerável,
3: né? Vulnerável, aí o pessoal aproveita, aí vem com falsidade para tudo quanto é lado. Por exemplo, tem época assim, de final de ano, que o pessoal faz promoções de perfume, e o pessoal entra assim, que nem um patinho.
2: Ai, nem precisa lembrar disso.
0: Você é um patinho, então?
2: Uh-huh.
0: Ah, tá.
2: É.
3: Arazon, já ouviu falar em Arazon?
2: É, se você então, vê esse site...
3: É o site da Arazon.
2: Sete você reais.
0: Corre. Eu conheço
3: acertou
0: letra,
3: na mosca, o Teles, olha lá, a produção já pôs no...
0: Sete reais.
2: É, o pacotinho da figurinha, né?
3: Então tem muita, né, nessa época o pessoal aproveita, porque pega uma pessoa vulnerável mesmo. No Porto de Santos, só um container, acharam mais de 120 mil camisas de futebol falsificadas.
0: Ou seja, vem lá de fora, já vem falsificado.
3: Já vem de fora, a maioria vem de fora.
0: Já vem falsificada.
3: A maioria vem do China, né?
2: Ah, com certeza, né? Tá trazendo camiseta pra galera, porque a galera não consegue comprar a original.
3: Eu assisto sempre aquele programa Aeroporto Área Restrita, agora eu acho que eu gosto.
0: Sim.
3: Meu, o que eles trazem de mala como amba?
0: É.
3: Aí os caras da alfândega já conhecem, né? Fala, você de novo. Você não fala português,
0: eles,
3: né?
0: Eles nunca falam português. Não. Eles não falam
3: ele
0: português.
3: Ele fala assim, não fala português.
0: Ele fala,
3: agora que toma um aperto, ele fala português.
0: Ele fala português.
3: Mas então, gente, analisem bem, vê o que vocês vão comprar. Cuidado pra não cair nessa troca de figurinha ou compra de figurinha em sites fakes ou falsos, porque vai perder dinheiro.
0: Será que tem um Neymar lá? Né, na figurinha falsa?
3: Deve ter.
0: No original tem,
2: deve
0: né?
2: ter um ele meio torto assim ter, também, mas tem.
3: Então, gente, é nessa hora que nós temos que ficar muito de olho em golpe. Porque é próximo do Natal que o pessoal se aproveita, é próximo da Páscoa que os caras se aproveitam.
0: É que todo mundo quer ter aquilo, né?
3: Tipo chocolate.
2: Sabor
3: chocolate.
0: É sabor figurinha da seleção. Isso. Sabor figurinha oficial,
3: então,
0: né?
3: Então toma cuidado, ele vai trocar. E se for pra... assim, sentir a alegria do Brasil, preencha seu álbum rápido.
0: E é o seguinte...
3: Porque você não vai ter muito tempo de preencher o álbum.
0: E a camiseta que você falou, galinha, se você não tem R$750 aproximadamente para comprar oficial, compra uma camiseta amarela ou uma verde.
3: Ou uma verde e tal. Não, tá, também bem. Não compra falso, porque quando não, você compra um produto falso... Você está alimentando o crime organizado.
0: Está estimulando.
2: E outra, tem que fazer o quê? Todo mundo se unir e não comprar original, isso, como a gente falou aqui outro dia.
1: Isso aí.
2: Que aí eles vão o quê?
1: Faz um.
2: Baixar o preço.
1: Faz um negócio assim, pega duas camisetas, uma verde e uma amarela, abre-las do meio, fica metade verde e metade... Isso. Gostei. E se vira, pronto, sabe?
2: Faz a bandeirinha bordada. Muita isso, gente faz isso, fica legal. E se vira,
1: pra que vai pagar uma fortuna dessa? Pode até me criticar que eu tô sendo contra comprar.
4: Não, não é
1: meu,
4: contra.
1: Nós estamos falando de meio salário mínimo numa, sabe, camiseta.
2: Meu dinheiro, pobre. Meu dinheiro eles não vão ver.
1: Sabe? Isso aí. Meio salário mínimo numa camiseta.
4: É. Queremos a sua participação. Comente essa notícia nesse WhatsApp:
2: 9198-441-6545.

0: Alternativa é tudo e muito mais amor. Eli Justi, Insônia da Madrugada. É só ligar aqui pra ouvir o Forró Nativa, que não tem insônia coisa nenhuma, né, galera?
1: Acaba com a insônia, meu querido.
0: Com certeza. Já tem ela cantando aqui, ó.

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0: A na čem je Tronogrup?
1: Opa!
0: Estamos dentro aqui.
1: A Fernanda, o Otávio, o Juscelino, todos eles na nossa escuta. E o Juscelino, inclusive, está me convidando. O Juscelino do Auto Elétrico. É, ele está me convidando.
0: Ela mudou de novo? Peraí, só um minuto. Você mudou de microfone de novo?
1: Diz que o...
2: Voltei pro meu lugar, deixa ligado,
1: menino. O Juscelino, é verdade que o Raulzinho vai pagar o almoço amanhã? Não acredito. Vai mudar o tempo. O Raul que vai pagar o almoço amanhã? Olha. Eu não acredito. E o Juscelino vai investir o dinheiro no irmão dele que é cantor. Agora depois eu conto.
2: Ah, é? Um beijo, Juscelino.
0: Beijo a Juscelino, a todo mundo aí. Deixa eu dar um toque, gente. Ó, você que é MEI, microempreendedor individual. Prazo pra você entregar a sua declaração não é hoje, é domingo, tá?
1: Ah, domingo.
0: É, o MEI é domingo, dia 31. Agora, o cidadão comum, como nós...
1: O meu leão já comeu.
0: É hoje, à meia-noite, hein? Hoje
2: eu já
0: é meia-noite.
2: Fiz.
0: Depois de renda, hoje, meia-noite.
1: Não esqueçam, cidadãos brasileiros, que vocês trabalham 4 meses pra pagar imposto.
0: É, tem que declare tudo, até meia-noite.
1: 4 meses pra pagar imposto.
2: Eu, como sou brasileira, deixei pro último dia, mas eu fiz. Hoje.
0: O importante é entregar. Se
2: é verdade.
0: Se tiver alguma coisa errada, você corrige depois.
1: Depois você corrige, mas entrega você lá. Tem até meia-noite hoje.
0: Até meia-noite de hoje.
1: Então, ó, mas me falta um documento, eu não sei se... Entrega,
0: manda
1: depois
0: lá.
1: Você corrige.
0: Isso, manda lá. E o MEI é domingo, tá? MEI, você quer MEI, domingo até meia-noite, até 23h59 desse dia 31 de maio. A gente comentou agora um pouquinho da Graciane Barbosa, que falou que fica 5 horas direto lá com...
2: Fazendo um amorzinho.
0: Fazendo amor, né?
2: E ó, e faz todo dia, viu?
0: É.
2: Esse dia ela bateu o recorde de 5 horas direto.
1: Todo dia 5 horas?
2: Não.
1: Trabalha.
2: Todo dia 5 horas, não.
1: Ninguém
2: cinco
1: trabalha.
2: 5 horas foi em uma viagem pra Maldivas, porque ali tava naquele clima gostoso, aquele clima romântico.
1: Eu vou dizer uma coisa, como é que chama o namorado dela?
2: Gabriel.
1: Gabriel. Mata, viu?
0: É. Tudo que é demais.
1: Tem vários casos que a gente já vê que os caras vão com 3, 4 pro motel e toma 40 miligramas, morre.
2: Aí ele responde, então eu quero morrer de amor.
1: Ah, vai morrer com o coração estourado.
0: Vai sim. Toma cuidado, viu? Você que se acha o Superman também.
1: É, não
0: aí,
1: existe.
0: Fica tomando essas porcarias aí pra... Não faça isso.
2: Aí dá ruim.
0: Não faça isso, tá
1: inclusive,
0: bom?
1: Você, eu não consigo entender, você pega juventude, moleque, acho que ela toma aditivo, meu.
0: Sabe o que é isso?
1: Toma ovo de pata com o cara curto, foi o mesmo efeito.
0: Sabe o que é isso? Você sabe o que é isso, né? É falta de confiança.
1: É isso aí.
0: O cara não confia nele, acha que vai...
1: Não,
0: né?
1: Confia no taco, não é problema.
0: É, não confia. Não faça isso. O Marcos quer comentar. Vamos lá, Marcão.
3: Rapaz, que história que é essa aí da Graciane? 5 horas direto. Nem que o amigo lá tomasse uma caixa de Tadala, ele ia conseguir fazer isso.
1: Vai morrer.
3: Pelo amor de Deus. Estão fazendo escolinha com o Naldo, é? Estão fazendo escolinha com o Naldo, é?
1: O Naldo é outro mentiroso.
2: O Naldo é o cara mais transante que existe.
0: É. Escolinha do Naldo. Vamos lá. Jefferson.
4: É o seguinte, esse cara aí tá mentindo, esse casal tá mentindo. 5 horas sem parar, eu falo por mim. 3 horas, 4 horas, beleza. Agora 5 horas já é mentira já, viu?
0: Mas é mal
2: aí, galinha,
0: também.
2: E aí, galinha?
1: Quer dizer, nós somos 2 mentirosos. Eu não imaginava que eu tivesse ouvido mentiroso assim. Queridos, nem 4 horas por mês você vê que vem com essa conversinha
0: não
1: pra mim.
0: Não fica mesmo, se somar tudo, não dá por mês.
1: Mas nem 4 horas por mês.
0: Não. A Silvana fala das figurinhas falsificadas, a nota que o Galinha deu agora há pouquinho, figurinha, camiseta, tudo falso. E vem de fora ainda, hein?
1: Vem
0: pelo navio.
1: A maioria vem de fora.
0: A maioria vem de fora. Vamos lá, Silvana.
5: Sobre aí a coleção do álbum, né, da Copa, eu acho que pelo menos eu me lembro desde criança que a gente sempre comprava, né, as figurinhas, até pra ganhar brindes, né, naqueles álbuns, então
0: isso
5: era muita,
0: completava
5: muita
0: a página,
5: alegria,
0: né?
5: Assim, né, e a Copa realmente, o brasileiro é paixão, né, ele tem a paixão pelo futebol, mas eu acho que tudo tem limite, né, gastar demais com esse tipo de coisa também, eu acho que foge um pouquinho da realidade, hoje em dia as pessoas estão muito sem noção de tudo, né, tem gente que exagera demais.
1: É. Tem toda a razão, tem pai que tá substituindo o celular por figurinha.
0: É verdade.
1: Em vez de dar o celular pro filho de estreia, com um maço de figurinha, para vai abrir os pacotinhos.
2: Pois é.
0: Eu fui no shopping final de semana passado, cara, que tinha de gente sentada no meio do shopping pai e filho com figurinha.
1: Eu acho legal, eu não sou contra.
0: Passou
1: não.
0: O dia inteiro no shopping trocando
1: eu
0: figurinha.
1: Eu acho super legal. Eu fiz muito isso aí, tinha aquelas figurinhas antigamente, tinha carimbada, assinada. Aí você completava a bicicleta e nunca chegava aquela carimbada.
0: Você ganhou alguma coisa, né? Completar. Não tem mais isso, né?
1: Não tem mais.
0: Complete essa página e ganha bicicleta.
1: Parece que é proibido hoje. Já tem uma normatização, parece que entra como jogo de azar. Acho uma bobagem, era tão gostoso.
0: Era legal, né? Ela não é do seu tempo, Dai?
2: Não, mas eu sei da história. Porque
1: Dai?
2: Só de ouvir...
1: A Dai é do tempo da farmácia.
2: Eu sou chofencinha, mas eu sei de histórias.
1: Ela é do tempo da farmácia.
0: Você é do tempo dos mamíferos? De pelúcia? Não vou falar marca.
2: Sim,
0: que
2: sim, sou.
0: A veinha
2: também.
0: Eu tinha a coleção.
2: Eu sei quais são.
0: A veinha também, hein?
2: Maravilhosos.
0: Vamos lá. A Cida também quer falar das figurinhas.
6: Eu não vou fazer esse ano, não vou dar esse valor na camiseta. Pra fazer igual eu fiz na última passada, 4 anos atrás. Me enchi de camiseta, camiseta preta, camiseta amarela, camiseta branca. O que aconteceu? O Brasil não ganhou. E eu fiquei como? Agora imagina se eu vou dar um valor desse numa camiseta pra depois o Brasil perder, e aí, como que eu vou ficar? Com a cara no chão, né?
0: Mas tem que ter também otimismo, né, gente?
1: Otimismo arde do bolso.
0: Se você pensar assim que o Brasil
1: faz
0: não vai
1: ganhar... camiseta verde e amarela, uma branca, mas faz em casa.
2: Seja criativo.
0: Pega, compra tinta guache.
2: Não, pra mulher tá mais tranquilo.
1: Como é que chama? Faz o quê quando corta, recorta a camiseta?
0: Customiza.
2: Pra mulher é mais tranquilo. Porque tem muita coisa legal. Várias blusinhas diferentes, com a bandeirinha bordada.
1: Faz
2: bem
1: o seguinte,
2: legal.
1: Pinta o corpo.
0: Eu ia falar isso. Eu e o Galinha vamos pintar o corpo.
2: Sai nu?
0: A gente vai sair com a camiseta, né, Galinha? Vamos até você de sunga.
1: De sunga.
0: E a gente pinta o corpo de verde e amarelo.
2: Ele é desses, hein?
0: Vai ficar legal.

0: Espaçosa demais aqui no Anativa entrou no grupo. E a OMS alerta que 40 milhões de jovens de 13 a 15 anos consomem tabaco. E o Rio de Janeiro é um bom exemplo de combate, hein? Ó, pelo menos 40 milhões de jovens que têm entre 13 e 15 anos utilizam produtos que contêm tabaco. Cigarro eletrônico é um exemplo disso, né? Sachê de nicotina continua aí aumentando entre os mais novos, alertou aí a Organização Mundial da Saúde nessa sexta-feira. Em antecipação ao Dia Mundial do Tabaco, que vai ser domingo agora, o órgão alertou os governos do mundo todo a atuarem para evitarem uma nova geração que se torne dependente e citou a cidade do Rio de Janeiro como exemplo. Mesmo com o tabaco continuando a matar as pessoas, grandes empresas de tabaco estão reinventando um modelo de negócio para continuar a lucrar com cigarros mortais, enquanto promovem agressivamente, aliás, cigarros eletrônicos, né? A molecada tá trocando o cigarro de papel pelo cigarro eletrônico, que é muito pior. No comunicado, a Organização Mundial afirma que os governos nacionais e locais têm um papel fundamental na regulamentação dos produtos e diz que um desses exemplos é a cidade do Rio de Janeiro, que emergiu como um modelo de liderança em ação local para conter o uso da nicotina e também proteger os jovens da dependência. A cidade, ela intensificou a fiscalização contra a venda e também a publicidade de cigarros eletrônicos e realizou centenas de inspeções coordenadas para garantir o cumprimento da proibição e também das leis ambientais livres de fumaça e vapor. Também lançou campanha de conscientização em larga escala e fortaleceu a legislação de ambientes livres de fumaça para incluir aí explicitamente todos os produtos de tabaco e nicotina, incluindo os cigarros eletrônicos, né? Em meio a esse cenário, a autoridade sanitária defendeu que os governos pelo mundo todo proíbam produtos aromatizados e vetem a publicidade. Ou seja, a molecada troca o cigarro de papel pelo cigarro eletrônico, que não deixa cheiro, não incomoda quem tá do lado, mas mata muito mais. É muito mais forte, né?
1: Eu queria só entender uma coisa. O cigarro eletrônico no Brasil é proibido.
0: É proibido.
1: E como é que fuma?
0: Que compra proibido.
1: Então, e como é que vende?
0: Pois é.
1: Então o problema
0: é o mercado paralelo.
1: O problema é o mercado paralelo. Isso é um mercado que vira mercado negro.
0: Exato.
1: Sabe? É igual a própria maconha. Você pode transportar até 10 gramas, uma coisa assim.
0: Mas vender é proibido.
1: E além de vender é proibido, você não pode fumar na rua.
0: Também.
1: Mas não existe fiscalização. Esse cigarro eletrônico, a maior quantidade de câncer de laringe, de esôfago, é uma grandeza. O povo tá se matando e depois fala assim, a gente não sabia que era pior. Como não sabia? E tem que ter uma atuação forte do governo, porque se é proibido, eu acho gozado, é proibido. E vende.
0: É, e quem quer? Vende onde, né? Pois é. Eu tenho, não sei vocês, mas eu ando muito nas ruas. Eu tenho visto mais gente fumando cigarro eletrônico e a erva danada do que o próprio cigarro de papel.
1: O cigarrinho do capeta, é verdade.
2: Justamente por conta do cheiro.
0: Você passa, fala, esse daqui,
2: esse daqui não tem cheiro. Né, o da ervinha, o cheiro é puxado.
1: O do capeta infesta, né?
2: Então, cheiro. Agora o eletrônico é aquele cheirinho gostoso.
1: Isso, depois você vai sentir esse cheirinho na hora da anestesia.
0: É.
1: Você vai ter que operar a faringe, vai ter que operar o esôfago, vai ter um belo câncer de faringe, e aí você vai sentir o cheirinho.
2: Outro que é péssimo também é o tal do narguile, né?
0: Também.
2: Que o pessoal fuma muito.
1: É a mesma coisa.
0: Vai direto, é um vapor, né? Vai direto. Molecada, não é legal, não é bonito, né? Faz mal, todo mundo sabe.
1: Não seja Maria, vai com as outras. Ela fuma cigarro eletrônico? Você fuma cigarro eletrônico? Não? Ah, bom.
2: Ela fez uma cara, né? A nossa estagiária linda.
0: Não é pra falar o nome dela, ela falou.
1: Jamais vou falar que é a Tereza.
0: Tereza. Mas é sério agora, molecada, não é legal, não é bonito. É aquela coisa, você tem filhos adolescentes?
2: Tenho.
0: É aquela coisa da Maria vai com as outras. Ah, meu amiguinho faz, também vou fazer, que é legal. Não
1: esse
0: é legal.
1: Esse cigarro eletrônico, olha, tá falando aqui alguém que fumou muito, eu fumei mais de 30 anos. Era cigarro de papel, era um idiota fumando.
0: Mas a tua geração, a maioria das pessoas fumavam.
1: Sim, mas tava errado já daquela época.
0: Tava errado.
1: Aí entrou esse tal do cigarro eletrônico. Meu, isso mata muito mais que o outro. E o outro é o veneno, hein?
0: Sim.
1: Eu fui um idiota fumando.
0: Sim.
1: Esse eletrônico mata mais que o outro.
0: Bom, comente, queremos a tua opinião, tá? Qual o WhatsApp daí?
2: 9198-441-6545.

0: Nativa é tudo e muito mais amor. Marcos e Belucci, Eu Era. Aqui no Nativa entrou no grupo. A gente volta daqui a pouquinho. E ele canta também na nossa sexta.
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0: Bora falar de saúde. Guilherme tá aqui. Alô, Guilherme, boa noite.
2: Boa noite, Teles. Boa noite, Galinha. Boa noite, Dari.
3: Boa noite, Gui.
2: Toda audiência maravilhosa Nativa. Tudo bem?
0: Bem, e você?
2: Tudo certo, tudo bem também.
0: Então tá joia.
4: Me conta, tá joia, tá joy.
2: Tá joy.
3: Tá joy.
0: Gostei do trocadilho, hein? Foi bem.
2: Eu tô joy hoje, eu tô joy.
3: Arrasou, hein, Galinha?
0: Mandou bem, Galinha.
2: Bora falar de saúde então, Galinha.
0: Vamos.
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0: posto de renda.
1: Se você não for MEI. Se você for MEI, pode ser domingo.
0: É, MEI é domingo, dia 31 até as 23h59. Bom, já comentamos hoje da Maratona de Amor. Oh, gostou daí?
2: Graciane Barbosa, recordista, hein? É, porque não apareceu horas. Ninguém
1: agora,
2: aqui
1: gente, eu vou pensar
2: que falou pra gente que faz mais do que 5 horas.
1: Pense uma coisa, se a é Graciane, né? Se é Graciane, pega aquele outro mentiroso que diz que...
2: O Naldo?
1: Pessoal, deve dar uns 15 dias.
2: Eles vão falar que eles não fazem mais nada da vida, que eles passam o dia todinho só no tchuc-tchuc.
1: Cambada de mentiroso.
2: Só no nheco-nheco.
1: Vem pra cima de mim com essas mentiras aí. Ah, vai falar pra quem acredita.
0: Ó, falamos também aqui das figurinhas falsificadas, camisetas, artigos para a Copa. Falamos também aqui do cigarro eletrônico. Rio de Janeiro faz uma campanha para acabar com isso e que sirva como exemplo para o mundo todo. Todo mundo fazer campanha para acabar com o tabaco. Domingo é o dia mundial contra o tabaco, hein?
1: Acho fundamental. E molecada, fumar é uma bobagem tão grande, vocês vão se arrepender tanto lá na frente, vocês vão ver.
0: Vamos comentar aqui, o Jean fala da Graciane, vamos lá, ouvir o Jean.
3: Olha, sobre a Graciane aí, ela deve estar andando com a Juliette ou com o Naldo, só pode.
1: A Juliette também?
3: Ou tá estudando com os dois.
0: Juliette falou também.
3: Não, 5 horas, mas nem tomando esse remédio, não tem condições. É um robô, e mesmo se fosse um robô, ia descarregar a bateria. É 5 horas funcionando.
2: É, a Juliette, nós falamos sobre isso, que ela falou que ela deu uma entrevista e ela tinha falado que todos os dias ela tava lá, né?
0: Semana
2: fazendo
0: passada.
2: Um amorzinho com o noivo. Só que aí depois ela se arrependeu e falou: não, gente, tá, vou falar a verdade. São 3 vezes por semana.
1: Acho que é 3 vezes por mês.
0: Juscelina, fora das figurinhas.
4: Olha, eu sou igual a Dai. Nunca que eu vou gastar meu dinheiro com essas coisas, cara. Tudo que tá caro eu não compro. Jamais vou comprar uma camisa nesse valor. Meu dinheiro é muito importante pra isso.
0: Valeu, Ju.
2: É sobre isso.
0: É, cuidado com o site falso, que a Dai já caiu nessa, hein?
2: Já agora caiu. eu tô ligeira.
0: É, já caiu. Só inverteu a letra, a letra caiu. Vamos lá.
1: Não pagou uma conta falsa porque não tinha dinheiro. Se tivesse dinheiro,
2: teve
1: dinheiro
2: isso também, mas já faz tempo, tá bom?
0: Conta falsa pra você também? Ô, Dai.
2: Ah, é. Ligaram me cobrando e eu nem tava devendo, mas aí se eu tivesse dinheiro eu tinha pago.
0: Meu Deus. Vamos lá, o Alexandre também fala das figurinhas.
5: É, em relação às figurinhas, essas coisas, eu acho que a figurinha ela sempre foi uma febre, né? Contagiou todo mundo. Aqui, pelo menos do Brasil, que eu saiba. Eu acho que ele desperta uma nostalgia na gente, né? Copa de 2006, 2010, 2014. E também ela age como uma diversão, pode ser, tipo, como uma interação social também. É bom pra quem gosta de colecionar álbum da Copa, que tem gente que tem álbum, sei lá de quando, 1900 e bolinha. Mas eu acho que as pessoas gostam, as pessoas elas gastam dinheiro tentando completar a coleção. Eu acho que o álbum é uma coisa muito social, assim, dizendo desse jeito.
0: Não, é legal, só não pode ser falso, né?
1: É, só não pode comprar no falso.
0: É legal, o verdadeiro é legal, é caro, mas é legal. A Tereza fala do tabaco, vamos ouvir aqui.
6: Olha, turma da Nativa, se o de papel já fazia mal, já acabava com o pulmão, era tuberculose, câncer, porque eu tive 2 irmãos que foi com isso. Imagine esses eletrônicos, o que é que não fazem no pulmão dessas criaturas, na garganta, faringe, traqueia, tudo isso. Eles já estão mortos e não sabem, gente.
0: Olha, o cigarro eletrônico é o famoso lobo na pele de cordeiro.
1: De cordeiro, é isso aí.
0: É. Fernando, meu xará, quer falar do tabaco também.
7: Então, sobre esses adolescentes fumando esse pod, esse famoso pendrive, pior que eles são bem rebeldes também, sabe? Trabalhava de segurança aí em supermercado, ele fumava dentro do supermercado, ele sabia que não podia fazer nada, ele fumava perto de idoso, sabe?

0: Teve uma ocasião que eu peguei, eles fumaram esse negócio e jogaram fumaça tudo na cara de uma velhinha lá, sabe? E saíram correndo, né? De respeito total, sabe?
1: Além de idiota, é mal educado.
2: Exatamente. E educação vem de casa, hein? Né?
1: É isso aí.
2: Samuel,
1: não é na escola, não.
2: É de casa. Samuel fala da Graciane Amorosa.
3: Eu não boto fé nessa mulher, não. Essa Graciane, não. Ela é boazinha toda, legalzinha, mas não boto fé, não. O Belo era tudão, tomou-lhe uma gaia, agora mete nada.
4: Mas aí, ó, tá vendo? O Belo era tudão. Ela deu uma gaia. E ela já falou que ela tem disposição para fazer amor. Então é isso, a mulher é muito fogosa, galinha.
1: Gente, eu
4: Os homens
1: sei.
4: não dão conta.
1: Ao invés dela tomar a pedrinha, ela come ovo.
2: É ovo.
1: Você é ovo.
2: É ovo. Eu como 5 por dia.
1: Ela, meu filho, você perde longe.
4: Ah, ela come acho que
2: 40.
4: mais de 30, 40, por aí, por
1: Nossa,
4: dia.
1: Já pensou?
2: A bufa.

0: Alternativa é tudo e muito mais, amor, do Eduardo Costa. Imagina eu. 12 para as 8, hein?
1: A voz do povo é a voz de Deus.
2: Ei, Darninho, você não.
0: Vamos lá, seguimos aqui, agora é a vez da Dai.
3: Vamos falar da Lívia Andrade. Ela é bem divertida, né? E aí ela brincou, gente. Ela falou assim, pois é, já bati na trave, quase fui de arrasta pra cima, mas não era minha hora, não. Porque pra quem não lembra, em maio do ano passado, o avião que a Lívia tava apresentou um problema no trem de pouso e aí precisou fazer uma aterrissagem de emergência. Só que isso depois de 40 minutos de tensão nas alturas, Galinha. Imagina o desespero.
2: É pra queimar o combustível, né?
3: Pois é. Aí ela falou que naquele momento, gente, ela pensou em tudo. Aí ela falou que sentiu muito medo, medo de morrer. Mandou mensagem pra família, já se despedindo, falando que ia morrer. E ela falou que foi um daqueles sustos que fazem a pessoa enxergar a vida de outro jeito, de outra forma. Aí agora, depois de um ano, ela fala que ela se sente renovada, ela encara a data como um renascimento. E depois de passar por tudo isso, porque ela falou que ali ela viu que estava perto da morte. Foi aquele momento de acabou pra mim. Aí ela falou que agora ela valoriza mais, né? Os momentos simples, as pessoas que ela ama. Ela passou a viver a vida com mais intensidade depois desse sustão que ela levou.
2: Aí separou do Marquinhos da Audiomix, foi?
3: Pois é, agora tá vivendo.
2: Ah, então tá certo. Então tá certo. Aviãozinho acho que devia ser do Marquinhos, não é?
0: Bom, é isso, né, gente?
3: Quem nunca?
0: Não precisa passar um susto pra dar valor à vida, né?
3: É. Não, mas às vezes precisa, viu?
2: Às vezes você precisa passar um susto, um chacoalhão, pra você se aproximar de Deus, numa religiosidade, sabe, pra você ter, ser introspectivo em relação a algumas coisas, repensar na sua vida, uhum. Precisa ser nada certinho, não. Entendeu? Eu tomei alguns sustos assim, mas não que eu ia pro lado de lá.
0: E serviu pra alguma coisa, não?
2: Nada.

alternativa é tudo e muito mais, amor. Ignora, Felipe Rodrigo. Música da semana. Hoje é o último dia do sorteio com essa música aí, hein? 500

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11: Mesmo com o avanço da segunda quinzena de maio, período em que a demanda por ovos geralmente perde força, o equilíbrio entre a disponibilidade interna e a procura pela proteína tem contribuído com a sustentação dos preços na maioria das regiões acompanhadas. Segundo o CPEA, a expectativa do setor é de que o ritmo das vendas desacelere nos próximos dias, conforme o mês avança. Por outro lado, os estoques controlados nas granjas podem continuar limitando um recuo mais expressivo das cotações. Ao mesmo tempo, de acordo com pesquisadores, a frente fria atual que atinge diversas regiões produtoras tem deixado o setor em alerta quanto aos possíveis impactos sobre a produção da proteína.
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16: Sexta-feira para todo mundo. Bom, seguimos por aqui até as 9. O pessoal tá mandando mensagem aqui.
17: Bastante.
16: Muito legal, né? Muito obrigado, viu?
17: Cadê a moça que não podia falar o nome dela porque o pai dela ia brigar no negócio do,
16: ela tá
17: do cigarro
16: dele. Tá fora do estúdio aqui.
17: Ela saiu.
16: Saiu.
18: Você não vai falar o nome?
17: Da Rafa?
18: Yeah.
17: Não pode.
18: É, não pode falar o nome
17: pode
18: da Rafa,
17: pode falar
18: não.
17: O nome da Rafa, que o pai dela briga com ela.
16: A Rafa pediu pra não falar.
18: É, pai da Rafa,
16: não.
18: Tá fumando.
16: Disse que já fumou, não fuma mais. Ela falou que não fuma mais.
18: Não, disse que a gente falou que ia falar, ela falou que não fuma mais.
17: Ela nunca fumou.
18: Mas é bom você dar uma pesquisada aí.
17: É bom dar
18: uma
17: cheiradinha na roupa.
16: Mas é o cigarro eletrônico, essa coisa
17: ruim.
16: Coisa ruim.
17: Todo
16: aí.
17: Cigarro é ruim.
16: Esse é pior.
17: O do capeta é ruim.
16: Também.
17: O outro do cigarro de papel é ruim.
16: Também.
17: Que tem muito produto químico. E esse é um Deus nos acuda.
16: Vamos lá. Luciana está comentando sobre esse tema.
19: Eu acho um absurdo as publicidades nas redes sociais, Instagram, TikTok, todos esses incentivando aos jovens para estar comprando cigarro eletrônico, pod, narguilé. Tudo isso sendo que vai afetar a saúde dos jovens e cada dia cresce mais. Cresce entre eles. Estão fazendo agora até o pod de time de futebol para chamar a atenção dos adolescentes, para querer comprar, para querer usar. Sendo que vai matar 10 vezes mais do que o cigarro normal. Se o cigarro normal já mata, o pod e o cigarro eletrônico mata 10 vezes mais. Eu acho que deveria haver uma lei mais rigorosa.
16: Chama pod, é?
17: Pode, isso, pode.
16: Mas não pode.
17: Não é o que não é isso que você falou que faz, não.
16: Não, pode.
17: Ah, pode.
16: Não é com PH, é pode com P.
17: Tá.
16: E isso não pode, meu. É proibido. Proibida a venda, né, galinha?
17: Totalmente proibida.
16: Pode. Isso aí. É, o Pedro falou sobre as figurinhas falsas.
20: Comprei um álbum de figurinha pra minha filha. Realmente, essas figurinhas estão bastante caras. R$7 o pacote, vem 7 figurinhas, né? Total de R$1. Aí já estamos com 650, mais ou menos, figurinhas.
16: Nossa,
20: no
16: bastante,
20: álbum.
16: Hein?
20: Tá faltando mais de 300 ainda. Aí a minha tia, ela tem uma lojinha. Aí eu fui ajudar ela a comprar. Ela me fez uns pacotinhos mais baratos. Paguei R$5,50 no pacote. Oxi, figurinha tudo falsa. Tudo falsa. Ela comprou lá no Dallas pra revender. As figurinhas tudo, aquelas figurinhas de PDF. O pessoal imprimiu, botou nos pacotinhos.
16: Nossa, gente.
20: Devolvi tudo.
16: Ela imprimiu a figurinha,
20: nossa.
16: Meu.
17: Não, e a tia comprou pra revender.
16: É.
17: Parece uma amiga minha alguém que comprou perfume falso para revender. Falou, eu vendo.
18: Ô, meu, esquece isso aí.
16: Se lascou.
17: Eu não falei de você.
16: Se lascou.
18: Ai, mas eu já me entrego.
17: Eu não falei de você.
18: É, deu ruim pra mim, eu não quero mais saber de revender nada, não.
16: Olha, um perfume custa R$1.000. Só um, eu vou comprar 4 por 1.000, aí eu revendo.
18: 5, menino, comprei 5.
16: Era tudo falso. O Amaral fala da Graciane Barbosa.
0: Ah, mas é uma mentirada aí de dizer que passou 4 horas ali só no Nieco Nieco Vale, Nieco Nieco Nieco Fum. Isso aí é história pra boi dormir. O cara, pra conseguir ser bem de boa, tu tem que começar a aquecer o fogo 5 horas da manhã, pra quando chegar a hora, poder botar a baguete no forno ali, tá tudo 100%
17: tá certo,
0: forno aquecido. Esse negócio aí é mentira. A hora de despejar o veneno ali tem que estar tudo 100%, de carimbar o boleto, de dar aquela vaciada no capu ali. Não é assim de passou
16: carimbar cinco o boleto.
0: Essa é a história pra boi dormir.
18: Primeiro começa no nheco-nheco-rum.
17: 5 horas carimbando o boleto.
16: Carimbar o boleto.
18: Ai, viu, olha.
17: Mas nossos ouvintes são operários.
18: Eles são criativos.
16: Mais uma pro seu, ó. Carimbar o boleto, hein? Vamos lá. A Suzy fala do tabaco.
21: Eu acho que deveria existir realmente, acabar com esse negócio de cigarro eletrônico, narguile, isso tá acabando com a saúde dos jovens. E hoje em dia virou uma febre. Tá todo adolescente, a maioria tá usando, gente. Olha, antigamente era só cigarro ou tabaco, agora não. É narguile, é um monte de... Eu acho errado, sinceramente. Dizem que o cigarro eletrônico faz muito mais mal do que o cigarro comum, entendeu? Essa é a minha opinião. Deveria ter uma lei mesmo que proibisse.
17: Mas é proibido.
16: Não pode, é proibido.
17: É proibido. Pessoal, esse país aqui é um país maravilhoso, é proibido.
16: Proibido, o pessoal compra. Vamos lá, a Maria da Paz fala da Graciane Barbosa, que não dá paz para o rapaz.
18: É, o Gabriel.
16: É, vamos ouvir aqui.
22: Toninho, falar essa situação dela, o homem tem que ser muito de borracha. Primeiro, que aquele corpo dela duro, a bunda dura, toda montada, eu acho que isso é tudo fake news. Ela quer ganhar ibope na internet. Essa é a minha opinião. Mulher feia, feia mesmo, só não tem gordura, mas é muito feia.
18: Que a nossa ouvinte soltou a língua agora, é isso aí, eu gosto assim, né? Tem que falar o que acha.
16: Você acha ela feia também, não?
18: Eu?
16: É.
18: É assim, eu acho ela uma mulher bonita, porém, bonita esse monte de músculos bonita assim, não tá legal. Na verdade, ela era bonita antes de ficar assim, né? Eu não sou fã disso, não. Assim, mulher musculosa, eu não acho legal, não. Não acho bonito.
17: Você dá uma prensada assim, tranca a orelha no cabelo.
18: É, ela é forte.
16: Já foi. Maria Cláudia fala do tabaco.
23: Eu acho que falta muita campanha para divulgar os males que o cigarro eletrônico causa nos jovens. É muito pouco sobre isso que fala. Eu acho que devia ser uma campanha muito mais pesada, muito mais forte, para conscientizar eles que isso faz mal, causa problema no pulmão, pode vir até futuramente ter até um câncer. Eu acho que falta muita campanha, política pública, porque a indústria, ela faz, aí faz com chocolate, faz com doce, faz com isso, com aquilo. Mas e cadê a campanha para mostrar que faz mal? Eu acho que tem que ser mais severa em cima disso. Campanha nas escolas, na televisão, até mesmo acho que na internet. Deveria ter uma campanha para passar ali, para conscientizar os jovens disso.
17: Não pode ser feita uma campanha em cima de uma coisa que é proibida.
16: Exato, já
17: o cigarro eletrônico é proibido.
16: E ponto.
17: Sabe? Sabe o que a senhora faz? A senhora sabe onde vende? Denuncia.
16: É, boa. Verdade.
17: Sabe? Todo mundo que sabe onde vende, denuncia. Fala, isso aqui tá fazendo mal pro meu filho, pro meu sobrinho, pro meu neto. Denuncia. Porque se não fica isso aí, não pode ser feita uma campanha de uma coisa que é proibida.
16: É, já é proibido, né? Já não pode. Qual o WhatsApp pro pessoal comentar as notícias aqui daí?
18: 9198-441-6545.

0: 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Jean, Giovanni, Bruno e Marrone, Me Faz Te Odiar. 8h17, a Nativa entrou no grupo até as 9 da noite, horário de Brasília. Ô Galinha Odai.
1: Oi.
2: O que você fica, meu? Você pode pôr o fone aí, o cara
1: fala. É, pra você não falar que eu tenho que colocar o nariz de palhaça.
0: Nariz de palhaça. O que é o nariz de palhaça?
2: É o suporte da... Como é que chama isso aqui?
1: A camisinha. A capinha do microfone.
2: A camisinha do microfone, né? A capinha. Ah,
1: por quê? Todas as vezes que a gente coloca o fone e não é o nosso momento de entrar, a gente se sente o quê? Palhaço, né?
0: Agora é o seu momento de entrar.
1: É o meu momento de entrar?
2: Entre,
1: tá. Então,
2: entre.
1: Tá, então eu vou fazer uma fofoca, né? Que eu adoro uma
0: não,
1: fofoca.
0: Não, é agora
1: boa.
0: Não. Fofoca não é? Daqui a pouquinho.
1: Então
0: agora
1: tá.
0: Agora a gente vai ouvir...
1: Então tá, né?
0: Nossa,
1: é pra eu entrar ou não é?
0: Agora o ouvinte vai falar.
1: Então beleza, então, deixa o ouvinte.
0: Então vamos lá. A Cida quer falar da Lívia Andrade, que quase bateu as botas no avião, foi isso?
1: Isso.
0: Vamos lá.
3: Olha, eu se eu tivesse passado 40 minutos nas alturas, passando perrengue, com esse susto, eu tinha morrido, não tinha mandado nem mensagem para parente. Mas graças a Deus ela teve essa ideia, né, de mandar mensagem para os parentes pedindo orações. E graças a Deus as orações foi realizada, né, foi atendida e ela se livrou desse perrengue. Eu no lugar dela acho que eu morreria nesses 40 minutos.
0: De susto, né? Pavor. Tem gente que morre mesmo. Não segura a onda não. Vinícius, fala do tabaco. Fala, Vinícius, é com você.
4: O tabagismo é uma coisa assim descentralizada que vem desde lá dos primórdios, quando o pessoal fumava cigarro por vaidade, para se mostrar que na verdade eram só as pessoas mais ricas que tinham essa função aí de fumar cigarro, né, para poder mostrar o poder. E nos dias de hoje, isso aí já tá meio que, no meu ver assim, descontrolado. É pessoa que fuma por conta de estresse, por conta de ansiedade, por conta de N motivos. Acaba meio que atraindo a juventude aí num tempo mais cedo, quando não era para atrair, sim repelir, devido às imagens postas na própria embalagem.
0: Valeu, Vinícius. Obrigado pela sua opinião. A Evelyn fala da Lívia Andrade.
5: Uma experiência de quase morte transforma como uma pessoa vê a vida todos os dias. Mas com o passar do tempo, algumas pessoas vão voltando a viver do jeito que era, sem valorizar nada. Mas por alguns instantes, alguns meses talvez, a pessoa começa a valorizar a vida de um jeito como ela nunca valorizou. Porque quando a gente vê que tá quase perdendo, que a gente valoriza de verdade, né?
2: Minha avó dizia quando a água bate na bunda que você aprende a nadar.
0: É por aí, mano.
2: Não é isso?
0: É isso aí.
2: Agora, a gente sempre falou assim, gente, depois da pandemia nós vamos ter uma sociedade melhor.
1: Só
2: onde,
1: que
2: cara
1: não.
2: Pálida? É, queria saber aonde.
0: Verdade. Maria fala da Graciane.
6: Na minha opinião, acho que isso é uma falta de respeito. Contando a vida íntima, o quanto, se é 2, 3, 4, 5, não vem ao caso. A vida é dos dois. Acho que expor a vida do casal se torna um ponto negativo. As pessoas criticam, têm preconceito. E para elas, o ponto de uma fofoca é justamente por ser influenciadora. E isso é um ponto muito ruim. Você abre a sua vida e mata a sua felicidade. Eu jamais colocaria a minha vida íntima perante uma rede social, porque o que se encontra de bom encontra de ruim.
0: É, quem expõe
2: tá sujeito a tudo que é tipo de comentário.
0: É isso. Lucimara fala da Lívia.
7: A minha experiência de quase morte foi quando meu ex-marido falou, eu pego a faca e vou te furar todinha.
0: Eita.
7: Aí eu acordei pra vida e vi que a minha vida vale muito mais a pena do que um relacionamento de 33 anos. E a pessoa mostrou quem sempre foi e não quem era. Ele sempre foi essa pessoa. Então, graças a Deus, vai fazer 2 anos que eu me encontrei e estou vivendo a cada dia como se fosse o último e descobrindo quem sou eu de verdade. E não preciso estar com nenhum homem do meu lado para saber quem eu sou. Viu?
2: Parabéns, situação difícil. Agora, É, talvez você não tenha notado, mas que ele tenha dado sinal, tenha dado sinal.
0: 30 anos, né?
2: Certeza. Quem vai falar que eu pego uma faca de furo todinha, já tinha sinais antes.
0: Com certeza.
2: Mas graças a Deus você se livrou, tá certo. E eu não sei se você fez ou não, mas devia ter denunciado na polícia.
0: É isso aí. Bom, queremos a sua opinião sobre as notícias nesse numeral
1: 9198-441-6545.

0: Nativa é tudo e muito mais música boa. Luan Santana e Ana Castela. Deja Vu. No A Nativa entrou no grupo.
1: Você vai.
0: Ó, daqui a pouco tem mais. E tem eles também aqui.
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9: Atenção, produtor. 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Em caso de dúvidas, procure um contador de sua confiança ou sindicato rural de sua região. 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
16: Hora de Brasília.
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0: foi lindo.
1: Oh, hein? Chega também, vou fazer mais uma banda. A foro programa para.
2: Agora é só segunda, combinado?
1: Não, que já vou preciso descansar a voz.
0: Só segunda. Só segunda. E agora eu posso fofocar?
2: Vamos lá, Dai.
0: Tô com a língua coçando.
2: Bora lá, Dai.
0: Falar do Neymar. Climão na família do Neymar, galinha. Já começaram as confusões. Por quê? Copa tá chegando e o Neymar quer reunir todos os filhos nos Estados Unidos para acompanhar o jogo do Brasil. Só que tá numa saia justa. Por quê? Porque segundo os bastidores aí, a Carol Dantas, que é a mãe do Davi Luca, ela se dá super bem com a Bruna Biancardi. São amigas. Mas a Amanda Kimberly, que é a mãe da Helena, não se dá bem com a Bruna. Né? Elas têm aí um teretetê já faz tempo e a gente já falou inclusive algumas vezes aqui. Só que a Bruna não quer a Amanda por perto nos jogos. Só que pra Helena, a filha do Neymar junto com a Amanda, tá junto com os irmãos nesse momento que vai ser especial pra ele, a mãe também precisa viajar e precisa estar junto. E aí, tá nessa confusão toda. O Neymar tá tentando organizar a família toda, mas o clima tá bem tenso.
1: Pode ficar tranquilo.
2: Por quê, galinha?
1: Ela não vai, não.
0: Ele não vai arrumar confusão com a Bruna, né?
2: Mas você acha que não vai nem pra Copa?
1: É, pra passear ele vai.
2: Passear ele vai.
1: Então, meu, mas em vez desse pessoal tá focado... o Brasil tá complicado no futebol, não... Em vez desse pessoal estar fogo, eu lembro quando eram convocadas a seleção brasileira, o pessoal se reunia no Rio de Janeiro, ia todo mundo de ônibus para Teresópolis, todos do mesmo ônibus. Agora chegou um de helicóptero.
2: É, todo mundo, né?
1: Sabe, olha, agora eu preciso reunir toda a minha família, vou reservar um hotel.
2: Tem que jogar bola,
1: tem
2: pô.
1: Que pensar em jogar bola, pensar no povo, que são 200 milhões de tonto que nem nós, que fica torcendo pra isso aí.
2: Verdade.
1: 200 milhões não, 199 milhões, porque eu tô fora.
2: Vamos lá, ouviu o Valdir falar da Graciane Barbosa.
3: Então, galinha, a respeito dessa 5 horas aí na briga, eu quando era mais novo era desse jeito aí também. Era bem mentiroso, viu? Eu acho que igual a Dai falou, acho que foi 5 horas tentando ressuscitar o falecido. Cara, mentir, não mata ainda.
2: Valeu, Valdir. Aí, ó. Ele era assim também, bem mentiroso. A Alessandra também fala dessa notícia.
4: Eu acredito que o próprio nome diz, né? Ela é influenciadora digital. Então ela tá falando isso daí só pra ganhar ponto na internet, pra atrair seguidores e pra, sei lá, talvez até provocar o Belo, né? Porque eles viviam uma relação sexual muito intensa, ela e o Belo, né?
2: Será?
4: Aí ela vem nas redes sociais pra falar isso. Talvez o cara nem seja tudo isso e ela tá botando moral no cara pra não ficar por baixo, né? Porque o Belo tá super bem lá com a namorada dele. É. Gente, que máquina é essa? Que comprimido é esse que o cara toma pra ficar 5 horas, né? Sinceramente, eu não acredito.
1: Será que ela já não mentia junto com o Belo?
2: É verdade.
0: Pode ser.
1: Quem mente uma vez é mentiroso quanto mais.
0: É isso aí.
1: Ora.
2: E o cara toma mentirol.
1: Eu vou falar uma, tem que ser que nem eu. É 4.
0: 4?
1: 3 tentativas e uma desistência.
0: Ah, meu Deus, que tristeza.
2: O Lucas fala da Lívia Andrade.
5: Minha experiência de morte foi quase morri afogado na praia. Tava indo pro fundo do mar com meus amigos. Achei que tava legal, tava bacana. Tinha tomado umas caipirinhas e quase fui de arrasta. Graças a Deus deu tudo certo. Consegui voltar. Depois de 30 minutos chegou o corpo de bombeiros. Quase que não acha nada.
2: Essa combinação
0: eu também
2: é legal.
0: Já quase morri 2 vezes afogada.
1: É, água no umbigo, sinal de perigo.
2: Isso
1: não
2: aí.
1: Tem conversa. Mar é traiçoeiro.
2: É mesmo.
1: Adai, você só engana a gente.
0: Eu pensa. É porque eu não sei nadar mesmo, entendeu? Então eu caio numa piscina funda, acabou pra mim.
1: Mas você salva o celular, né?
2: A Lucimara, Lucimara.
6: Oi, Nativa, boa noite. Agradeço por ter escutado meu áudio. E eu estou com medida protetiva, sim. E passou um tempo, a polícia ligou pra mim falando que se eu queria arquivar ou tirar a medida protetiva, eu falei que nunca que eu vou tirar, porque isso é um direito meu e vai ficar sempre comigo. E isso ninguém pode tirar de mim. Então, eu quero dar um alerta para todas as mulheres. Não tenha medo de ir atrás e correr atrás dos seus direitos e medir e pedir, sim,

0: a medida protetiva, que é o direito de todos nós, cidadãos.
1: Muito bem, para, essa foi aquela ouvinte que deu.
2: O marido tirou, falou que é furada.
1: Que era furada. É isso, mano. Denuncia, vai na polícia, pede medida protetiva. Vocês têm todo esse. Não espere uma segunda vez.
2: Verdade. E o João fala das figurinhas falsas.
3: Eu acho que essa questão da figurinha, a gente, né, compra aquilo que a gente consegue, né? Infelizmente, hoje em dia tá tão caro as coisas, tudo tão caro. Então eu acabo comprando a figurinha falsa mesmo, mas um dia, quem sabe, né, Nativo, não poder comprar a figurinha original.
2: Não faz isso não, João.
1: João, eu sei que é difícil. Então faz assim, não ajunta o álbum essa copa, porque isso aí é alimentar o crime organizado.
2: É verdade.
1: Brasileiro é criativo, né? 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
1: Vamos ouvir quem ganhou quinhentão hoje, bora! Vamos lá!
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1: Deisiana Aparecida Carvalho ganhou!
3: Parabéns! R$500, hein, gente?
4: Uma sexta-feira.
3: Ai, que
4: dia
3: tudo!
4: 28.
1: 29. 29.
4: Nossa senhora, que nunca acaba.
1: É, acabou. Parabéns a você, viu? Quinhentão na sua mão e na semana que vem tem outra música.
4: Eu sei, mas não vou falar.
1: É, a gente vai falar, não. Fica ouvindo aí.
4: Pode.
1: Vai ter mais dinheiro pra galera aí, tá bom?
4: Mais 2.500, que é 500 por dia.
1: Exatamente. Vamos fechar a lojinha então?
4: Ó. Você viu que você corre risco, hein, amigo?
1: O quê?
4: Você viu quem tava operando aí?
1: Tá no Instagram. Isso,
4: é. Tá lá no galinha.nat, vocês vão ver que operador que tem essa rádio.
3: Isso é maravilhoso, né? Porque você já pode começar a participar das escalas.
4: Eu tô com problema de câimbra na mão.
1: Amanhã.
4: Tá problema de câimbra na mão, não posso não.
1: Bom fim de semana, segunda-feira tem mais, eu volto amanhã às 11 da manhã.
3: Então bora lá, boa noite Fernando Teles, boa noite Galinha, boa noite ouvinte, um ótimo final de semana, mas domingo eu volto às 2 da manhã.
1: Isso aí, bom, beijo Dai.
4: Você foi convidado pra comer pizza?
1: Eu não.
4: Nem eu. Boa noite Dai 40, boa noite Teles, meninas deste Brasil varonil, eu sei que agora vocês estão todos se preparando dentro do quarto, aí presta aquela calcinha verde, aí vou pra essa meia calça,
3: tem que
4: vai
3: ser
4: ficar
3: fio.
4: Pinta. Ó, eu vou dizer uma coisa só pra vocês e é muito importante.
3: O que é?
4: Não me tem um pingo de juízo.
3: Pode deixar. Tá. Beijo.
1: Tchau.
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4: Muita gente ainda acha que infarto só acontece por entupimento de artéria, mas nem sempre é assim. O problema pode vir também por inflamações, coágulos ou até uso exagerado de drogas e energéticos. O que preocupa é que hoje o infarto está cada vez mais presente em pessoas jovens. Estresse, má alimentação, uso de cigarro, excesso de trabalho e falta de sono formam uma combinação perigosa. E quando há predisposição genética, o risco cresce ainda mais. A boa notícia é que o tratamento evoluiu. Os estentes e os medicamentos modernos tornaram o cuidado mais rápido e seguro. E na prevenção vale o básico: alimentação equilibrada, exercício físico, sono de qualidade, controle de pressão arterial e de colesterol. Mas também lembre-se, cuidar da mente é fundamental. O coração responde melhor quando a vida está em equilíbrio.
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